0: infraestrutura, capacitação e modernização dos serviços. Na Defensoria Pública, também poderão financiar ações de atendimento a grupos vulneráveis. No Ministério Público, estão previstas iniciativas de atendimento à sociedade e às vítimas. O ministro da Justiça e Segurança Pública, Wellington César Lima e Silva, falou sobre os efeitos esperados para mudanças para o sistema de justiça.
1: Todo o sistema de justiça da União, o Judiciário, o Ministério Público e a Defensoria têm condições efetivas de se reestruturar para prestar melhor o serviço.
0: A nova legislação também muda o valor das custas dos processos na Justiça Federal. A cobrança passa de 1% para uma faixa entre 2% e 3% do valor da causa. O valor mínimo será de R$ 193,20 e o máximo de R$ 107.332,80. O advogado-geral da União, Jorge Messias, fala sobre os impactos das mudanças.
2: Estes recursos novos da atualização das custas permitirá que estas instituições ampliem o seu parque tecnológico, invistam em inteligência artificial, ampliem o seu planejamento.
0: Quem não tem condições de pagar, continua podendo pedir a gratuidade da justiça. Pessoas com renda de até R$ 5.000 por mês passam a ter presunção de hipossuficiência, sem impedir a análise de cada caso. Reportagem Pablo Mundim.
3: Tecnologia aliada ao aprendizado na sala de aula.
4: Mais de 108 mil escolas de todo o país contam atualmente com estrutura adequada de internet para o ensino.
3: Os dados foram divulgados pelo Ministério da Educação, que realiza monitoramento nacional e avalia as condições de acesso à conexão banda larga nas redes públicas de ensino.
5: O Ministério da Educação atualizou os dados sobre as condições de conectividade das escolas públicas em todo o país. As informações são resultado do painel de monitoramento da Estratégia Nacional de Escolas Conectadas, realizado pelo MEC. 108.658 escolas públicas estão conectadas dentro dos parâmetros adequados, que envolvem o acesso à energia elétrica adequada, o serviço de conexão à internet para uso pedagógico e a cobertura de Wi-Fi. Ao todo, foram 138.086 escolas públicas monitoradas. Os dados do painel de monitoramento do MEC apontam que quase 137 mil delas em todo o país estão com condições adequadas de energia elétrica para suporte de conectividade. O monitoramento também aponta que cerca de 80% desse total de escolas tem velocidade de internet adequada para atividades pedagógicas, enquanto quase 81% tem cobertura de rede Wi-Fi dentro dos parâmetros estabelecidos. Para avaliar as condições de conectividade das instituições, o Ministério utiliza o indicador Escolas Conectadas. A metodologia classifica as escolas em 6 níveis, a partir da análise conjunta das condições de energia, internet e Wi-Fi. Locução, Leôncio Almeida. Reportagem, Flávia Fernanda de Souza.
4: Uma rede vai monitorar a situação da educação especial inclusiva no Brasil.
3: O observatório será criado a partir de um edital que já está aberto.
4: A ideia é produzir indicadores e pesquisas para apoiar a criação de políticas públicas na área.
6: O edital vai criar o Observatório da Educação Inclusiva, rede que vai reunir universidades públicas de todo o país para estudar e acompanhar como está sendo oferecida a educação especial para estudantes com deficiência, transtornos e altas habilidades. Segundo Zara Figueiredo, secretária de Educação Continuada, Alfabetização de Jovens e Adultos, Diversidade e Inclusão do Ministério da Educação, existe hoje uma lacuna no monitoramento da educação especial brasileira e o observatório vem para cumprir essa função.
7: Hoje, nós não temos nenhuma base nacional atualizada com as informações sobre organismos e secretarias de políticas para as mulheres nos estados nem nos municípios. Logo, nós temos uma lacuna de informação no que se refere à estrutura destes organismos, à sua capacidade de gestão, às dificuldades que são enfrentadas no cotidiano da atuação destes organismos.
6: Na prática, o observatório vai reunir pesquisadores de diferentes regiões do Brasil para produzir informações sobre a educação inclusiva. A ideia é que, com esses dados, as políticas públicas sejam mais efetivas e direcionadas. As inscrições no edital estão abertas até o dia 5 de outubro. As instituições de ensino devem submeter as propostas para integrar o observatório. A coordenadora-geral de formação docente e valorização das licenciaturas da CAPES, Lorena Lins, dá mais detalhes de como vai funcionar a rede.
8: Essa rede de instituições, ela vai ser selecionada pela CAPES por meio do edital que está aberto, e depois que essa rede tiver aprovada, né, em edital, então ela será a rede que vai monitorar, criar esses indicadores e fazer a avaliação dessas políticas.
6: Segundo Francisco Moraes da Costa Marques, coordenador-geral de avaliação, monitoramento e fortalecimento da política de diversidade do MEC, as instituições interessadas não devem deixar para enviar a proposta na última hora.
9: Porque as instituições interessadas têm que apresentar a proposta já com a rede formada. Então tem todo um trabalho prévio que tem que ser feito agora, durante o período de inscrições, para construir essa rede.
6: O edital prevê R$8 milhões em bolsas e os projetos poderão durar até 36 meses. Mais informações sobre o edital, as inscrições e os valores das bolsas podem ser obtidas pelo e-mail obeduc.ei@caps.gov.br. Reportagem Luciana Colares de Holanda.
3: E uma dica para quem quer abrir o próprio negócio e foi estudante do FIES, o Fundo de Financiamento Estudantil.
4: Está disponível uma linha de crédito especial para financiar atividades profissionais de quem se formou e está em dia com o pagamento do fundo.
3: O financiamento deve estar na fase de amortização há pelo menos 3 anos ou ter sido quitado a partir de janeiro desse ano.
4: A coordenadora-geral de Política Fiscal do Ministério da Fazenda, Ana Paula Garcia, explica que o crédito funciona como um incentivo a quem está com o pagamento em dia.
10: Essa pessoa, ela terminou a graduação, está pagando direitinho, ela já mostrou que ela é uma ótima pagadora e está querendo dar um apoio para ela. Muitas das pessoas que estavam se chamando do FIES, que eram adjuvantes, já eram empreendedoras.
3: O limite da linha de crédito para a pessoa física é de R$80 mil, com até 60 meses para pagar e 6 meses de carência.
4: Já no caso de pessoas jurídicas, o crédito pode chegar até R$180 mil, com prazo de até 96 meses.
3: As contratações podem ser feitas pelo Banco do Brasil ou pela Caixa Econômica Federal.
4: Os gabaritos das provas do Exame Nacional para a Certificação de Competências de Jovens e Adultos, o ENSEJA 2026, já podem ser consultados pelos participantes.
3: Os arquivos estão disponíveis no portal do Instituto Nacional de Estudos e Pesquisas Educacionais Anísio Teixeira, o INEP, e organizados por área de conhecimento.
4: Os resultados individuais serão divulgados em 14 de dezembro.
3: O ENSEJA é destinado a jovens e adultos que não concluíram os estudos na idade apropriada, com participação voluntária e gratuita.
4: Para conferir, acesse ensejanacional.inep.gov.br.
3: Começa hoje nova etapa do Censo de Políticas para as Mulheres.
4: A iniciativa vai levantar a estrutura, o funcionamento, a capacidade e a atuação de órgãos públicos para o público feminino.
3: E as informações coletadas vão apoiar o planejamento, o monitoramento e o fortalecimento das políticas para as mulheres.
4: É o que explica Vanessa De Bortoli. Ela é secretária de Avaliação, Monitoramento e Gestão da Informação do Ministério das Mulheres.
7: Hoje, nós não temos nenhuma base nacional atualizada com as informações sobre organismos e secretarias de políticas para as mulheres nos estados nem nos municípios. Logo, nós temos uma lacuna de informação no que se refere à estrutura destes organismos, à sua capacidade de gestão, às dificuldades que são enfrentadas no cotidiano da atuação destes organismos. Logo, o censo, ele vem com o objetivo de cobrir essa lacuna e, para isso, serão convidados mais de 2 mil organismos e secretarias de políticas para as mulheres no Brasil.
3: O link para preenchimento está sendo enviado pelo Ministério das Mulheres. Quem não recebeu, pode solicitar um novo envio para o e-mail censo@mulheres.gov.br.
4: O prazo para preenchimento do questionário vai até 5 de outubro de 2026.
3: Este mês é conhecido como Setembro Amarelo, uma campanha nacional de valorização da vida e de proteção à saúde mental.
4: Quem precisa de cuidados pode acessar diferentes serviços no Sistema Único de Saúde.
3: É o que vamos ouvir agora na reportagem de Márcia Fernandes.
11: Na região da Ponte Alta, no Gama, a 40 minutos do centro de Brasília, uma fila de pessoas aguarda atendimento no CAPS, Centro de Atenção Psicossocial. Esses locais reúnem diferentes serviços voltados para a saúde mental. Além de psicólogos e psiquiatras, também contam com o trabalho de enfermeiros, terapeutas ocupacionais e assistentes sociais. Essa unidade do Gama disponibiliza ainda outras atividades, como crochê e pintura. A gerente do CAPS, Adriana Câmara, explica que a avaliação de cada paciente é feita de forma individual.
12: O paciente chega e ele é avaliado por uma equipe multi, né? E dessa avaliação a gente ver a demanda dele, se realmente é demanda para CAPS ou se ele pode ser referenciado para a rede. Então a gente vai avaliando, né? Se ele deixou de ter a vida dele minimamente, né, fazer as coisas básicas, então a gente começa a construir um plano terapêutico com ele.
11: Pacientes com problemas relacionados a jogos e apostas e dependentes químicos também encontram acolhimento nos CAPS. Esses centros fazem parte de uma rede de cuidados de promoção da saúde mental, que funciona de forma articulada, de acordo com o diretor do Departamento de Saúde Mental, Álcool e Outras Drogas, do Ministério da Saúde, Marcelo Quimatti.
13: A área de saúde mental, hoje, é a maior preocupação de saúde do brasileiro. Ela envolve muitos fenômenos diferentes, muitas formas de expressar. Então, a rede de urgência e emergência, ela tem um componente de atenção à saúde mental. Os consultórios na rua têm um campo forte de atuação de saúde mental junto à população em situação de rua. De uma forma geral, todo o Sistema Único de Saúde, os dispositivos, eles têm um componente de atuação na saúde mental e que funcionam de uma forma articulada esses serviços que têm uma especificidade maior.
11: Quando o sofrimento psíquico for persistente, prejudicar a rotina, os estudos, o trabalho ou as relações, é importante buscar atendimento nas unidades básicas de saúde ou direto no Centro de Atenção Psicossocial. O atendimento pode ser iniciado por escolha própria ou por meio de encaminhamento de outros serviços da rede. Lembrando que o SUS também oferece consultas por teleatendimento em saúde mental para mulheres em situação de violência, mães atípicas e cuidadoras de pessoas com deficiência ou doenças raras. Reportagem Márcia Fernandes.
4: Serviços mediados por aplicativos e plataformas digitais já mobilizam 2 milhões de pessoas no mercado de trabalho.
3: É o que apontam dados da Pesquisa Nacional por Amostra de Domicílios Contínua, divulgados hoje pelo IBGE.
4: Os números mostram um crescimento de 17% desse ramo no terceiro trimestre de 2025.
3: A pesquisa considera trabalhadores que usam plataformas para oferecer serviços profissionais e também os chamados serviços gerais, como pequenos reparos e limpezas domiciliares.
4: Desse total, mais da metade atua no transporte particular de passageiros. O técnico da pesquisa PNAD Contínua, Gustavo Fontes, destaca essa expansão.
14: No Brasil, em 2025, havia aproximadamente 2 milhões de pessoas que realizavam trabalho por meio de plataformas digitais de serviços. Analisando por tipos de aplicativos de serviços, o maior contingente, né, de plataformizados exercia o trabalho por meio de aplicativos de transporte particular de passageiros. Em seguida, vinham os aplicativos de entrega, né? Observamos que houve um importante crescimento de 9,1% em comparação a 2024. Observa-se um predomínio, né, de trabalhadores por conta própria, né, quase 87% dos plataformizados. E analisando o perfil sociodemográfico, né, dos ocupados plataformizados no trabalho principal, observa-se que mais de 80% desses trabalhadores eram homens, enquanto as mulheres eram apenas 15,6%.
3: No mês de agosto de 2026, o Brasil vendeu para fora um volume maior do que comprou.
4: O saldo da chamada balança comercial ficou em 7 bilhões e 394 milhões de dólares e registrou um crescimento de 23,8% em relação ao mesmo mês do ano anterior.
3: O desempenho foi impulsionado pelo crescimento das exportações no mês, que avançaram quase 12,2%, com destaque para agropecuária, indústria extrativista e de transformação.
4: De janeiro a agosto, a balança apresentou um superávit de mais de 55 bilhões de dólares, com um aumento de 28,2%.
3: Vacine o seu bichinho contra a raiva.
4: Campanha tem como foco as regiões de fronteira, em cooperação com os países vizinhos.
3: A vacinação contra a raiva em cães e gatos é obrigatória por lei no Brasil.
4: A meta é imunizar 28 milhões de animais em todo o país.
3: O objetivo da mobilização é vacinar cães e gatos contra a raiva, principalmente na região de fronteira. De acordo com o diretor do Departamento de Doenças Transmissíveis do Ministério da Saúde, Francisco Edilson Ferreira, a campanha está em andamento em 23 estados, mas com atenção especial ao Acre, Rondônia e Mato Grosso do Sul.
15: A região da fronteira é uma região mais vulnerável para que a gente possa ter reintrodução do vírus, da variante canina, que a gente chama, que é o vírus da variante 1 e 2 da raiva, e que circula ainda em países vizinhos como Bolívia e Peru. Então, o objetivo dessa mobilização é a gente garantir uma cobertura vacinal boa nos nossos municípios de fronteira e, ao mesmo tempo, também mobilizar os países vizinhos a também manter essas coberturas altas.
3: O diretor Francisco Edilson lembra que a meta é imunizar 28 milhões de animais em todo o país e que a vacina é a melhor forma de proteção.
15: Para que evite que eles possam adoecer. E a raiva é uma doença praticamente 100% letal após a manifestação de sinais clínicos. Então, o animal morre, então a gente protege a saúde dos animais e, consequentemente, também a gente protege o ser humano para que, caso o ser humano entre em contato com um animal e seja agredido, esse animal, a gente tem um risco bem menor dele estar infectado e poder também provocar a doença no ser humano.
3: Há 10 anos, o Brasil não registra a circulação da variante canina da raiva. Os 37 casos de raiva humana ocorridos na última década estão associados a variantes silvestres, e grande parte deles tem o envolvimento de morcegos. Mesmo assim, é importante manter em dia a vacinação de cães e gatos e a vigilância de animais suspeitos, como explica o veterinário Márcio Bicalho.
16: É muito comum fazendas, cidades muito próximas a áreas ambientais onde você tem esses animais. Aí as pessoas têm a mania de deixar o animal solto, né? Criar o cão e o gato à vontade, livre no ambiente. E se os animais entram na área de mata, têm contato com os animais doentes e trazem o vírus para casa. Ou com o morcego e trazem o vírus para casa.
3: A raiva pode ser letal se não for tratada imediatamente. Em caso de mordida, arranhão ou contato de risco com a saliva de mamíferos, a orientação é lavar o local com água e sabão e procurar um serviço de saúde o mais rápido possível, mesmo que o ferimento pareça pequeno. Reportagem Graziele Bezerra. A Voz pelo Brasil. Hoje vamos viajar pela Estrada Real, que tem 1.630 quilômetros, passando por Minas Gerais, Rio de Janeiro e São Paulo.
4: Ela é muito mais do que um caminho antigo, é um pedaço da história do Brasil que continua vivo.
3: Reconhecida como Monumento Nacional em 2023, a rota guarda as marcas do período colonial, do ciclo do ouro e dos momentos importantes da formação do país.
4: E às vésperas do 7 de setembro, a Estrada Real também ajuda a contar a história de caminhos por onde passaram riquezas, pessoas, ideias e movimentos que ajudaram a transformar o Brasil.
17: Antes do carro, do ônibus e das estradas asfaltadas, era por aqui que viajantes tropeiros e aventureiros cruzavam as montanhas de Minas. Símbolo do auge da mineração, a Estrada Real passa por mais de 180 cidades de Minas Gerais, Rio de Janeiro e São Paulo. Hoje, esses antigos caminhos formam uma das grandes rotas de turismo histórico do Brasil. São mais de 1.600 quilômetros divididos em 4 caminhos. O velho, o novo, o dos diamantes e o do Sabarabuçu. Reconhecida pelo governo federal em 2023 como Monumento Nacional, a Estrada Real nasceu ainda no período colonial. A coroa portuguesa oficializou os caminhos usados para levar o ouro e diamantes das regiões mineradoras até os portos. Séculos depois, o que era caminho de exploração virou roteiro de descoberta. E tem até passaporte para quem quiser registrar a viagem. Gratuito. O passaporte Estrada Real pode ser usado nas versões física ou virtual. Pelo caminho, o viajante coleciona carimbos nas cidades da rota. A influenciadora digital Graziela Guimarães fez a viagem com o marido e, segundo ela, depois do primeiro carimbo, fica difícil parar.
18: Nós nos cadastramos, né, no site da Estrada Real para ter direito ao passaporte, para experiência ser bacana mesmo. A Estrada Real, ele disponibiliza, né, o PDF mostrando todas as cidades que você consegue pegar esse carimbo. A gente conseguiu 21 carimbos passando na cidade.
17: Mas é só deixar os centros históricos para perceber que a Estrada Real não é apenas uma viagem ao passado. É o que conta o guia Felipe Bezerra sobre a Serra do Espinhaço.
19: E a gente tem uma aula de geografia a céu aberto nessa viagem o tempo inteiro. Porque o que o Espinhaço faz? O Espinhaço, ele divide tudo que está à direita da cordilheira do Espinhaço, é a Mata Atlântica. No alto da serra são os campos rupestres. E à esquerda da serra começa o Cerrado Brasileiro. Então, no mesmo dia, você consegue sair do Cerrado, atravessar um campo de altitude e descer para a Mata Atlântica.
17: Há coisas que não aparecem no mapa. Pertinho de Diamantina fica a Irvanaria de Marcos Guião. Há 25 anos, ele recebe curiosos pelos aromas e propriedades medicinais de espécies da região.
19: Eu costumo dizer que lá é um jardim de delícias, né? Porque você experimenta uma planta, você sente o cheiro de outra. Ah, essa é doce, essa é azeda, essa é amarga, essa outra é salgada. E aí você vai lá, né? Uma viagem, né? De que a gente chama de testes dos sentidos, né? Você vai ver o cheiro, você vai ver a cor, você vai ver o gosto. Então, o tempo todo é uma área pequena que você faz um passeio que termina no pé da cachoeira da cidade.
20: Ei, trembão!
17: Na Estrada Real, cada um pode escolher o caminho, o ritmo e a experiência. Pode ser de carro, a pé, de bicicleta, uma trilha ou uma mesa com comida mineira. Talvez seja essa a melhor lembrança que o viajante leva da Estrada Real, que alguns caminhos não servem apenas para levar a um destino. Segundo o guia Felipe Bezerra, servem para a gente descobrir o que existe pelo caminho.
19: Os principais atrativos que eu brinco, são os diamantes do caminho e o ouro do caminho, são as pessoas. São as pessoas com quem a gente convive, com quem a gente apresenta, porque acaba que elas são tão atrativas para quem recebe, quanto quem recebe é atrativo para elas, sabe?
17: Com sonorização de Reinaldo dos Santos, reportagem Karine Melo.
3: Na próxima sexta-feira, a gente continua a nossa viagem pelo Brasil. Nossa parada será no Parque Nacional da Serra da Capivara, no Piauí.
4: Criado em 1979, o local foi reconhecido como Patrimônio Cultural da Humanidade pela Unesco em 1991.
3: E essas foram as notícias do governo federal.
4: Fique agora com as notícias do Poder Judiciário e do Congresso Nacional. Boa noite, um bom fim de semana.
3: A gente volta segunda-feira. Boa noite.
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23: Presidente do Supremo participa de cerimônia no Planalto de criação de fundos para a Justiça Federal e STJ.
24: Justiça barra candidatura de José Roberto Arruda ao governo do Distrito Federal.
23: Patroa que mantinha empregada doméstica em regime de trabalho escravo volta a ter o nome na lista suja do governo.
24: Boa noite, eu sou Arthur Filho.
23: E eu sou Walter Lima.
24: O presidente do STF, do CNJ, ministro Edson Fachin, participou na manhã de hoje de uma cerimônia no Palácio do Planalto para a sanção de leis que criam e reestruturam fundos especiais do sistema de justiça, com destaque para o Fundo Especial da Justiça Federal e o Fundo Especial do Superior Tribunal de Justiça.
23: Ao final do discurso que fez durante evento no Planalto, o ministro Edson Fachin fez um pronunciamento sobre o momento vivenciado pelo Supremo Tribunal Federal. Vamos ouvir.
25: As instituições da República precisam ser preservadas. Nenhuma autoridade está acima da Constituição. Nenhum poder está acima da lei. Não haverá precipitação, mas tampouco omissão. A resposta institucional será firme, proporcional e rigorosa. Os acontecimentos recentes demonstram o acerto e a urgência de três metas de nossa gestão: a adoção de um código de ética, o fim do inquérito das fake news e a modernização do sistema de justiça.
24: Sancionada hoje a nova lei de custas da Justiça Federal e do Superior Tribunal de Justiça.
23: O presidente do STJ, ministro Luiz Felipe Salomão, participou da cerimônia com outras autoridades dos três poderes. Fátima Uchoa.
0: Segundo o ministro Salomão, a nova lei atualiza um modelo vigente há mais de duas décadas e contribui para ampliar o acesso da população à Justiça Federal, inclusive estabelece critérios para a gratuidade da justiça. Ele ainda destacou que a mudança busca ampliar o acesso aos serviços oferecidos, por exemplo, ao aposentado, à mãe que pede o benefício para o filho com deficiência, ao agricultor familiar e ao pescador artesanal. Ainda segundo o presidente do STJ, a nova lei protege os mais vulneráveis, estabelece a cobrança proporcional das custas processuais para causas de maior valor e transforma os recursos arrecadados em serviços para a sociedade.
24: Após acolher pedido do Ministério Público Eleitoral, Justiça barra a candidatura de José Roberto Arruda ao governo do Distrito Federal.
23: O candidato foi considerado inelegível em razão de 6 condenações por improbidade administrativa. Vanessa Pereira.
1: A decisão do Tribunal Regional Eleitoral do Distrito Federal considera 6 condenações do ex-governador por atos dolosos de improbidade administrativa. Segundo o tribunal, as condenações são sucessivas e autônomas, por isso foi aplicada a regra que limita a restrição dos direitos políticos a até 12 anos. O tribunal apontou que a inelegibilidade pode ser contada a partir de 2018 ou da condenação mais recente, de junho de 2026. A defesa ainda pode recorrer ao TSE. Até uma decisão definitiva, Arruda pode continuar em campanha, inclusive no horário eleitoral.
24: Patroa que mantinha mulher em condição análoga à escravidão volta a ter nome na lista suja do trabalho escravo.
23: A decisão é do Tribunal Superior do Trabalho. Marla Lacerda.
2: A empregadora, esposa de um desembargador em Santa Catarina. Ela mantinha em casa uma empregada doméstica que não recebia salário nem tirava folga. Essa situação fez o nome da patroa parar na lista suja do governo federal, mas o Tribunal Regional do Trabalho retirou. Diante disso, a Advocacia Geral da União acionou o TST, que anulou o processo do TRT, fazendo o nome da patroa voltar à lista suja.
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24: A você, uma boa noite.
23: Tenha um ótimo fim de semana.
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8: Eu sou Paula Groba e estes são os destaques de hoje do Jornal do Senado, que começa agora. Senado aprova a proposta que reduz juros do seguro rural. Avançam novas regras para publicidade de apostas online. Sugestão de cidadão vira projeto para regulamentar psicoterapia. Boa noite. Para quem vive da produção no campo, ter acesso a crédito e proteção contra prejuízos pode fazer toda a diferença. Para facilitar esse acesso, o Senado aprovou uma proposta que reformula o seguro rural no Brasil, com previsão de juros menores e prioridade para produtores em operações de crédito. A medida também muda as regras de acesso ao seguro. Repórter Pedro Pince.
9: O custo do seguro será bancado por um fundo com recursos públicos. Chamado de Fundo Catástrofe, ele está previsto em lei desde 2010, mas nunca funcionou por falta de recursos contínuos e de regulamentação. Agora, o projeto busca suprir essa lacuna e prevê a administração do fundo por pessoa jurídica, da qual poderão participar, na condição de cotistas, as sociedades seguradoras, as sociedades cooperativas de seguros, as sociedades resseguradoras, empresas da cadeia produtiva do agronegócio e cooperativas da produção agropecuária. O texto também cria novos benefícios benefícios para as operações de crédito rural que têm a proteção do seguro. As mudanças feitas pela Câmara foram principalmente para detalhar as regras do seguro quando ele for usado como garantia em empréstimos rurais. A autora da proposta, a senadora Tereza Cristina, do Progressistas de Mato Grosso do Sul, lembrou que os produtores rurais esperavam a aprovação da proposta.
6: Ou seja, o seguro rural, com certeza, ele vai contribuir para a estabilidade da renda agrícola, e é isso que nós precisamos. E para também a segurança alimentar do nosso país, reduzindo a vulnerabilidade do produtor, estabilizando as cadeias produtivas e fortalecendo a resiliência do setor frente às mudanças climáticas.
9: Para contar como garantia de empréstimo do setor rural, o banco poderá exigir que a apólice de seguro contenha algumas cláusulas específicas, como cessão fiduciária, em que o devedor transfere temporariamente a titularidade de um direito ou crédito ao credor até que a dívida seja paga. O texto segue agora para a sanção presidencial.
8: Senadores também aprovaram regras mais claras para a regularização de propriedades embargadas por crime ambiental. Pelo projeto, se o órgão ambiental não se manifestar sobre o acordo de regularização em 60 dias, o proprietário pode voltar a produzir. Repórter Raíssa Abreu.
7: A proposta teve como relator o senador Zequinha Marinho, do Podemos do Pará, e prevê que o órgão ambiental informe os proprietários infratores sobre a possibilidade do acordo de regularização logo na notificação da irregularidade. Com 60 dias sem resposta do órgão ambiental, o produtor volta à atividade. O autor, senador Sérgio Petecão, do PSD do Acre, disse que a medida vai beneficiar especialmente os pequenos produtores.
10: Hoje, os órgãos dão-lhe um embargo de gaveta de 3, 4, 5 anos, essa pessoa fica totalmente impossibilitada de fazer qualquer coisa. Porque, da forma que nós estamos hoje, é uma luta desigual com os nossos produtores.
7: O projeto foi enviado à Câmara dos Deputados.
8: Na Amazônia, chegar até uma escola pode ser um desafio. Grandes distâncias, transporte difícil e falta de infraestrutura são alguns dos obstáculos enfrentados pela educação na região. Para levar em conta essas diferenças, a Comissão de Assuntos Econômicos aprovou a criação do Fator Amazônico para a Educação Básica. A proposta prevê que a distribuição de recursos federais considere as particularidades da Amazônia Legal. Repórter Marcela Cunha.
11: A proposta cria um índice, o Fator Amazônico, para que a distribuição de recursos federais leve em conta características como as grandes distâncias, a baixa densidade populacional e as dificuldades de transporte e infraestrutura. Durante a discussão, o senador Oriovisto Guimarães, do PSDB do Paraná, questionou se o aumento dos recursos destinados à Amazônia poderia reduzir o que é aplicado em outras regiões. Relator do projeto, o senador Eduardo Braga, do MDB do Amazonas, afirmou que a proposta pretende considerar os custos específicos sem prejudicar os demais estados.
12: Imagine o transporte escolar em um estado que tem 1,5 milhão de quilômetros quadrados e com um vazio demográfico tão grande. Isso, obviamente, não tirará recurso de outras regiões.
11: O índice será aplicado ao Fundeb e a programas federais de alimentação e transporte escolar, transferência direta de dinheiro às escolas, educação infantil e infraestrutura, entre outros. A proposta segue agora para a Comissão de Educação, onde será analisada em decisão final.
8: Elas estão nas redes sociais, nos uniformes de times e até em propagandas com influenciadores, as apostas online. Mas esses tipos de jogos podem ganhar novas regras de publicidade e de proteção aos cidadãos. A Comissão de Ciência e Tecnologia aprovou um projeto que proíbe propagandas e patrocínios de bets e cria mecanismos para limitar perdas e evitar o jogo compulsivo. As informações com Patrícia Oliveira.
13: O texto proíbe propaganda de apostas em rádio, televisão, redes sociais e outras plataformas, além do patrocínio a clubes, competições esportivas, atletas e influenciadores. A proposta também prevê mecanismos de proteção, como autoexclusão, limites de depósitos e perdas e alertas sobre os riscos do jogo compulsivo. Outra novidade, destacada pelo relator senador Alessandro Vieira, do MDB de Sergipe, é a classificação de jogos considerados de risco excessivo à saúde, que terão a oferta proibida, como os de ciclos rápidos e repetitivos e de resultados aleatórios, que estimulam o jogador a continuar apostando.
14: Consiste no deslocamento do foco regulatório da mera comunicação comercial para o desenho do produto.
13: O projeto também cria um novo tipo de crime para quem divulgar apostas de operador que não seja autorizado. Para influenciadores, atletas e pessoas famosas, a pena poderá ser maior. A proposta segue para análise da Comissão de Assuntos Sociais.
8: Afinal, quem é que pode exercer a psicoterapia no Brasil? Essa é a discussão que chega agora ao Senado. Uma sugestão apresentada por um cidadão, que restringe a prática a psicólogos e psiquiatras, foi transformada em projeto de lei pela Comissão de Direitos Humanos e Legislação Participativa. A reportagem é de Márcio Maturana.
15: A psicoterapia só poderá ser praticada por psicólogos e psiquiatras, segundo uma sugestão de cidadão que virou projeto de lei e começa a ser discutida agora no Senado. A sugestão legislativa apresentada no portal E-Cidadania em 2024 por Ícaro de Almeida Vieira foi aprovada na Comissão de Direitos Humanos com parecer favorável da senadora Mara Gabrilli, do PSD de São Paulo.
16: Restringir o exercício de tais práticas a esses profissionais contribuirá para garantir que as intervenções que não são isentas de riscos aos pacientes sejam balizadas pelos pressupostos científicos da psicologia e da psiquiatria.
15: Qualquer cidadão pode apresentar ideia legislativa no portal senado.leg.br/e-cidadania. Se receber pelo menos 20 mil apoios em 4 meses, vira sugestão legislativa e é analisada pela Comissão de Direitos Humanos. Se aprovada, se transforma em projeto de lei.
8: Trabalhos técnicos de Eliseu Caires, o Jornal do Senado fica por aqui. Acompanhe agora as notícias do Tribunal de Contas da União e da Câmara dos Deputados. Boa noite e um bom fim de semana.
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18: O Tribunal de Contas da União avaliou a oferta e a demanda profissional nas áreas de ciência, tecnologia, engenharia e matemática no Brasil. A auditoria mostrou que o país tem dificuldades para formar e aproveitar esses profissionais. A fiscalização apontou baixa qualidade da formação básica, pouca procura pelo ensino técnico e altas taxas de evasão em cursos de nível superior. O TCU também identificou que a formação oferecida pelas instituições de ensino nem sempre atende às necessidades do mercado de trabalho. Outra falha é a falta de coordenação entre as políticas de educação, trabalho e inovação. O tribunal recomendou que o governo crie um grupo para coordenar as áreas e elabore plano estratégico para a formação de profissionais. 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
22: 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Jornal Câmara dos Deputados. Câmara institui política para incentivar a produção de alimentos orgânicos.
19: Parlamentares ratificam acordo internacional para impedir a pesca ilegal.
22: Plenário cria universidades federais no Amapá, no Rio e em Minas Gerais.
19: Boa noite. A Câmara aprovou a criação de 3 universidades federais. O repórter Marcelo Lascher traz mais informações sobre as novas unidades de ensino superior.
20: A Câmara dos Deputados aprovou projetos do governo que criam 3 novas universidades federais. Um dos projetos aprovados transforma os Centros Federais de Educação Tecnológica de Minas Gerais e do Rio de Janeiro, respectivamente, na Universidade Federal de Ciência e Inovação de Minas Gerais e na Universidade Federal de Ciência e Inovação do Rio de Janeiro. As 2 novas instituições vão atuar no nível superior e na formação profissional técnica de nível médio. As novas universidades vão aproveitar a estrutura já existente. Tanto o Cefet de Minas Gerais quanto do Rio de Janeiro têm unidades em 8 municípios. De acordo com o governo, transformar CEFETs em universidades favorece parcerias, obtenção de recursos e novos programas de pós-graduação. O relator, deputado Rogério Correia, do PT de Minas Gerais, resumiu os objetivos da proposta.
0: A proposição lista os objetivos das instituições e reafirma o compromisso de atuar a um nível superior, mas também na formação profissional técnica de nível médio.
20: O plenário também aprovou o projeto que cria a Universidade Federal da Fronteira Norte. A instituição será criada a partir do desmembramento da Universidade Federal do Amapá, a Unifap, e será sediada no município de Oiapoque. A justificativa do governo ao propor o desmembramento da Unifap e criação da Universidade Federal da Fronteira Norte é a necessidade de expandir as atividades acadêmicas que contribuam para o desenvolvimento da região. A proximidade da fronteira com a Guiana Francesa também foi apontada como importante para fortalecer a cooperação acadêmica e científica entre Brasil e França. Outra justificativa é a demanda por profissionais capacitados para a pesquisa de petróleo na costa do Amapá. De acordo com o governo, a criação da nova universidade não terá impacto orçamentário este ano, já que vai aproveitar a estrutura já existente. Já para o ano que vem e 2028, os gastos são estimados em 20 milhões de reais por ano, recursos que serão previstos no orçamento. A criação das três universidades foi criticada pela oposição, como o deputado Luiz Carlos Raul, do Podemos do Paraná.
3: Evidentemente, meu partido não vai ser contra a criação de uma universidade. Vai cair entre nós, né? O projeto chegou dia 10 de agosto, dentro do período eleitoral. É evidente um projeto eleitoreiro.
20: Já deputados da base do governo defenderam a necessidade de criação de novas universidades federais, principalmente no interior. Foi o que disse o deputado Chico Alencar, do PSOL do Rio de Janeiro.
4: Então é muito importante tomarmos essas medidas nesse sentido, de constituir uma universidade que opere nos ditames constitucionais, ensino, pesquisa e extensão e gestão democrática.
20: Os projetos que criam a Universidade Federal da Fronteira Norte e as Universidades Federais de Ciência e Inovação de Minas Gerais e do Rio de Janeiro seguiram para análise do Senado. Da Rádio Câmara de Brasília, com informações de Antônio Vital, Marcelo Larcher.
19: Depois de passarem na Câmara, os projetos que criam as universidades federais também foram aprovados pelo Senado e enviados à sanção presidencial.
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22: Saúde.
21: Dr. Fernando Máximo, do PL de Rondônia, repudia restrições da Anvisa ao uso da polilamina, desenvolvida pela cientista Tatiana Sampaio após 30 anos de pesquisas. Produzida a partir de uma proteína extraída da placenta, a substância tem potencial para regenerar a medula espinhal.
19: De acordo com o Dr. Fernando Máximo, a Anvisa limitou a aplicação da molécula a 72 horas após o trauma e a certas lesões. O parlamentar cita casos de recuperação após meses do acidente e defende o acesso ao tratamento experimental.
22: Previdência.
21: A Comissão de Previdência Social e Família aprovou o projeto que cria o Auxílio Mãe Atípica e estabelece um benefício de R$ 600 mensais. Carla Dixon, do PL do Rio Grande do Norte, comemora a aprovação, mas defende que o valor seja elevado para um salário mínimo.
19: A deputada quer garantir ainda o acesso à assistência e a outros benefícios sociais, ampliando a proteção a famílias com casos de neurodivergência. Carla Dixon observa que as mães atípicas precisam de apoio efetivo, já que enfrentam abandono, perda de emprego e falta de terapias.
22: Trabalho.
21: A Câmara aprovou dois projetos que fortalecem a estrutura da Justiça do Trabalho nos estados do Ceará e do Rio Grande do Sul. O repórter Antônio Vital acompanhou a votação.
25: A Câmara dos Deputados aprovou dois projetos que ampliam a estrutura da Justiça do Trabalho. Os dois foram enviados ao Congresso pelo Tribunal Superior do Trabalho. Um deles autoriza a criação de 51 cargos no Tribunal Regional do Trabalho da 7ª Região, sediado em Fortaleza, no Ceará. A proposta prevê 5 vagas de juiz do trabalho substituto, 31 de analista judiciário e 15 de técnico judiciário. As despesas são estimadas em 12 milhões de reais. O segundo projeto aumenta o quadro do Tribunal Regional do Trabalho da 4ª Região, com sede em Porto Alegre, no Rio Grande do Sul. O texto prevê a criação de 16 vagas para juízes do trabalho substitutos, 7 cargos em comissão e 165 funções comissionadas. A medida também transforma 48 cargos de chefia de gabinete em cargos de assessor. O custo anual é de R$18 milhões. Nos dois casos, a justificativa é de que as varas do trabalho apresentam déficit de pessoal e enfrentam aumento constante de ações judiciais. As duas propostas renderam debate no plenário. O deputado Kim Kataguiri, do Missão de São Paulo, criticou o aumento de gastos.
1: A gente está falando aqui de criar mais cargos dentro da justiça trabalhista, que é o ramo da nossa justiça, dos mais ineficientes que nós temos hoje. E, mais uma vez, eu acho que este plenário tem de se comprometer a não criar mais nenhum cargo no judiciário brasileiro, considerando que nós temos um judiciário mais caro do mundo.
25: O governo defendeu a aprovação dos dois projetos, como explicou o deputado Bongás, do PT do Rio Grande do Sul.
2: Se trata de estruturação das varas do trabalho. O que nós temos ouvido muitas vezes, e quando essa casa votou a reforma trabalhista, ela tratou de anular proteção para os trabalhadores. Então, nessa situação, nós defendemos para que a estrutura

0: sem redução salarial. Ela cita acidentes, mortes e afastamentos por transtornos mentais relacionados ao trabalho para reforçar a necessidade de combater a sobrecarga.
1: Reginaldo Lopes, do PT de Minas Gerais, acredita que a redução da jornada de trabalho para 40 horas semanais trará mais qualidade de vida e produtividade. O deputado ressalta que o descanso é fundamental para prevenir afastamentos e permitir o convívio familiar e a qualificação.
0: De acordo com o Reginaldo Lopes, a medida beneficia principalmente trabalhadores vulneráveis e sem força sindical. O parlamentar também afirma que não há estudos técnicos que comprovem que a redução da jornada trará prejuízos econômicos ao país.
2: Relações Exteriores.
1: O plenário da Câmara aprovou acordo internacional voltado para impedir a pesca ilegal. Confira os detalhes com a repórter Ana Raquel Macedo.
3: A Câmara dos Deputados aprovou o texto do acordo internacional assinado pelo Brasil, destinado a impedir a pesca ilegal. É o primeiro acordo internacional sobre o assunto, com foco específico no controle dos portos como ferramenta de combate à pesca ilegal, não declarada e não regulamentada. Esse tipo de atividade ilegal prejudica os ecossistemas marinhos e os meios de subsistência das comunidades que dependem da pesca. O acordo foi assinado em 2009, na Conferência da Organização das Nações Unidas para a Alimentação e a Agricultura, a FAO, na Itália. De acordo com o organismo internacional, a pesca ilegal é responsável pela captura de 11 a 26 milhões de toneladas de pescados por ano, com perdas econômicas anuais entre 10 e 23 bilhões de dólares. Os países que assinaram o acordo se comprometem a impedir que embarcações envolvidas em pesca ilegal utilizem portos ou desembarquem suas cargas, o que dificulta a entrada do pescado de origem ilícita nos mercados nacionais e internacionais e reduz os incentivos econômicos à continuidade dessas operações. Se houver prova suficiente da atividade ilegal, o país deve não só recusar a entrada ou o uso do porto, mas também comunicar aos demais países e organizações competentes sobre o ocorrido. De acordo com o relator do texto, o deputado Alencar Santana, do PT de São Paulo, a adesão ao acordo é estratégica para o Brasil. Do ponto de vista ambiental, fortalece os instrumentos de conservação dos recursos marinhos. E do ponto de vista econômico, protege a pesca artesanal e industrial nacional da concorrência desleal. O acordo foi aprovado de maneira simbólica pelo plenário, sem votos contrários. Para a deputada Érica Cocai, do PT do Distrito Federal, o Brasil se une à comunidade internacional para impedir esse tipo de atividade.
4: Esse é um acordo internacional para a preservação dos biomas, preservação da pesca e eliminação da pesca ilegal. E esse acordo possibilita esta unidade internacional, ou o Brasil se inserir numa unidade internacional para impedir que haja a pesca ilegal. E o dano da pesca ilegal é absolutamente concreto.
3: O texto do acordo internacional destinado a impedir a pesca ilegal seguiu para a análise do Senado. Da Rádio Câmara de Brasília, com informações de Antônio Vital, Ana Raquel Macedo.
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2: Justiça.
0: Para Bia Kicis, do PL do Distrito Federal, as investigações da Polícia Federal apontam o envolvimento do gabinete do ministro Alexandre de Moraes em contratos de prestação de serviço.

0: serviços para o Banco Master. No entendimento da deputada, a gravidade das denúncias ultrapassa limites legais e morais.
1: Bia Kicis argumenta ainda que as denúncias de censura e de perseguição contra opositores evidenciam a crise de credibilidade da cúpula do judiciário. Na visão da parlamentar, há um enfraquecimento do devido processo legal no país.
0: Sargento Faur, do PL do Paraná, pede o afastamento do ministro Alexandre de Moraes e do procurador-geral da República, Paulo Gonet, para a investigação de possíveis conflitos de interesse no caso envolvendo o empresário Daniel Vorcaro e o Banco Master.
1: Para Sargento Faur, os serviços descritos pelo escritório da mulher do ministro Alexandre de Moraes a Daniel Vorcaro não justificam os mais de 129 milhões de reais cobrados. Sobre Gonet, o deputado diz que o procurador deveria ser impedido de analisar casos nos quais seu nome esteja envolvido.
0: Jandira Fegali, do PCdoB do Rio de Janeiro, cobra a instalação de uma CPI para investigar o Banco Master. A deputada afirma que parlamentares governistas assinaram o requerimento, mas apontam que um acordo político na Câmara impediu a abertura da investigação.
1: Jandira Fegali pede que as apurações sobre o Banco Master alcancem de forma isonômica autoridades e parlamentares citados no caso. Ela também questiona a atual relatoria do processo no STF diante de informações sobre encontros com dirigentes da instituição financeira.
0: Na avaliação de Ranieri Paulino, do Republicanos da Paraíba, o STF precisa resgatar a neutralidade e o devido distanciamento das partes. O congressista cobra postura imparcial e integridade dos magistrados superiores para preservar a credibilidade do judiciário.
1: Ranieri Paulino ressalta a importância de defender a imagem das instituições democráticas acima de divergências partidárias ou ideológicas. Para o deputado, o Congresso e os tribunais devem manter uma atuação firme na apuração de desvios e no resgate da confiança da população.
0: Aloysio Mendes, do Republicanos, acusa o ministro do Supremo Tribunal Federal, Flávio Dino, de interferir na política do Maranhão. O parlamentar alega que o magistrado atua indevidamente em processos judiciais contra seus adversários políticos.
1: Aloysio Mendes aponta o que considera abusos judiciais, como o afastamento de um conselheiro do Tribunal de Contas do Maranhão e o descumprimento do sigilo da fonte jornalística. O deputado defende o respeito ao devido processo legal para assegurar a estabilidade no estado.
2: Agricultura.
0: Os deputados aprovaram um projeto que estimula a produção de alimentos orgânicos. O repórter Antônio Vital acompanhou a votação.
3: O plenário da Câmara aprovou o projeto que cria uma política nacional de agroecologia e produção orgânica, com a previsão de preferência nas compras públicas para produtos orgânicos da agricultura familiar, linhas de crédito e mecanismos de garantia de preços. O projeto foi apresentado pelo deputado Valmir Assunção, do PT da Bahia, e recebeu parecer favorável do relator, deputado Padre João, do PT de Minas Gerais. O projeto define princípios e diretrizes para o plano, propõe as fontes de financiamento e cria um sistema de certificação de produtos de base agroecológica. Entre os objetivos da proposta estão a oferta e o consumo de alimentos sem resíduos químicos danosos à saúde e o desenvolvimento de sistemas agrícolas sustentáveis. A Política Nacional de Agroecologia e Produção Orgânica também prevê outros instrumentos para expandir a produção agroecológica. Entre eles estão o seguro rural para a agricultura familiar, subsídios para os produtos, monitoramento de agrotóxicos e fertilizantes sintéticos na água e nos alimentos e a oferta de cursos técnicos de nível médio e superior de agroecologia. O projeto prevê ainda que regulamento do governo vai estabelecer um sistema participativo de certificação da produção agroecológica, com selo destinado prioritariamente aos agricultores familiares, povos e comunidades tradicionais. O projeto foi criticado pela deputada Adriana Ventura, do Novo de São Paulo.
4: O projeto, ainda que bem intencionado, uma vez que reconhece a agroecologia para a produção sustentável, incentiva pesquisa e inovação, os instrumentos que ele usa para chegar nesse projeto é intervenção estatal excessiva, compras públicas que são dirigidas porque exige prioridade e não se baseando em preço e eficiência, dá incentivo fiscal sem análise de custo.
3: De acordo com a proposta, o plano para estimular a agricultura orgânica receberá recursos do orçamento e será implementado pelo governo federal com a cooperação de estados e municípios. O governo fica ainda autorizado a criar linhas de crédito para financiar a produção, beneficiamento e comercialização de alimentos orgânicos ou agroecológicos e do extrativismo sustentável. bem como para a implantação de projetos de geração de energia alternativa e renovável. O relator da proposta, deputado Padre João, falou da importância de ter uma política articulada para estimular a produção de alimentos saudáveis.
2: Eu venho acompanhando há mais de 20 anos a questão da produção do nosso país e com estudos de várias universidades, a gente tem acompanhado a importância que é ter essa política mais estruturante, que incentive de fato um alimento que garanta saúde e vida para o nosso povo. De entender que a segurança alimentar, alimentos saudáveis, é muito importante.
3: O projeto que cria uma política nacional de agroecologia e produção orgânica seguiu para análise do Senado. Da Rádio Câmara, de Brasília, Antônio Vital.
5: Habitação.
1: Hildo Rocha, do MDB do Maranhão, afirma que a meta de contratação de 50 mil moradias rurais previstas para este ano não vai se concretizar. Ele propõe a criação de um novo cadastro de reserva com a possibilidade de outras entidades já aprovadas serem chamadas.
0: Segundo o deputado, nesta nova etapa do Minha Casa Minha Vida Rural, apenas 20 mil contratos foram contemplados. Hildo Rocha espera que o governo federal aceite a proposta da Federação das Entidades de Habitação Social do Norte e Nordeste do Brasil para beneficiar outras 20 mil famílias rurais ainda neste ano.
1: Termina agora o Jornal Câmara dos Deputados, produzido pela Rádio Câmara, com trabalhos técnicos de Everson Urani e a apresentação de José Carlos Andrade e Luciana Vieira. Uma boa noite para você e um bom fim de semana.
0: Uma ótima noite e um excelente feriado também. A Voz do Brasil volta na terça-feira.
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0: 10 horas.
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importante que o limite seja posto pela mulher. 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

Agora só vocês cantando com a gente, na moral mesmo. 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
2: 10:59.
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0: E se vocês me permitem, eu quero agradecer primeiramente a Deus pela oportunidade. Nós estamos muito honradas de estarmos aqui atendendo este convite especial dentro do nosso trabalho. Viu? Obrigada, de Paulo. Obrigada, Paulino. Viu?
1: Alô,
0: a gente fica muito
1: Luciana.
0: Honrada.
1: Alô, menina Luciana. Muito obrigado, você, Oriana.
2: Vou cantar junto essa aqui?

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0: demais, você tá doido?
1: Tamo junto, hein,
0: meu irmão? Tamo junto.
2: Esse vídeo aqui nós já tava devendo já faz tempo, né? Que era pra ter gravado desde quando nós foi participar do DVD.
0: Verdade.
2: Espero que vocês gostem, compartilha com todo mundo que essa música é de cachaceiro, mas é uma música séria.

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0: Obrigado, obrigado.
1: Obrigado.
0: Eu amo vocês, parabéns.
1: Também, te amo demais.
0: Né? Muito obrigado pela,
1: um filho, né?
0: Pela grande oportunidade de estar nesse projeto tão grandioso, tão maravilhoso, tão lindo, e que o Brasil estava morrendo de saudade de rever o trio mais popular, o trio mais famoso do Brasil. E eu me sinto um privilegiado, não só por fazer parte desse DVD, mas por fazer parte da vida de vocês. Parabéns e Deus abençoe.

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0: tá difícil mais, menino. Racine, Rafael.
1: Cristiano Neves, a paixão do Brasil.

0: chamava era vaqueiro velho, meu Brasil.
1: Ei! É pesado, meu vaqueiro velho.
0: Ô, meu irmão, prazer, que honra, vem cá. Que honra ter você aqui, cara. Que agradeço.
1: Realizamos o sonho da vaqueiro velho.
0: Tamo junto e misturado.

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5: 4:29.
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Olha a hora certa, agora em Vila Rica, são 5h07. O sol não nasceu ainda, mas nós já chegamos por aqui, né? A viola tocou, é sinal que o nosso programa Som do Campo está começando. Bom dia para você que tá ligado comigo nesse sabadão. Hoje, deixa eu conferir, dia 5, né, amigo? Dia 5 de setembro, ano 2026. Eu sou Lázaro Gonçalves e mais uma vez por aqui eu estou de volta, feliz da vida, né? Agraciado pela oportunidade que Deus está nos dando de mais um dia, mais uma vez estar aqui juntamente com vocês. Fechando mais uma semana, começando mais um final de semana também, né? Apresentando o programa Sertanejo para você, o programa Som do Campo, apresentado pela sua Rádio Conte 101,5. Então eu falo bom dia para você, né? Bom dia você que está na cidade. Bom dia para você que está aí no seu trabalho. Bom dia para você que está na estrada, né? Um abraço para você, obrigado pela carona. Obrigado você que está no aplicativo, ligado comigo, sintonizado, ouvindo o nosso programa Som do Campo. Tudo de bom para você. E por aqui a gente começa mais um sabadão, né, amigo? Mais um final de semana também, na expectativa de um ótimo dia. Esperamos Deus que ele possa nos dar, então, aí um dia abençoado, tá bom? A partir desse momento, você fala comigo também no nosso telefone, no nosso contato, 3554-2266. É o nosso telefone, você pode mandar sua mensagem. Vai ser um prazer grande eu falar com você. 5h09, vamos de música. Deixa eu trazer para você a primeira sequência musical do nosso Som do Campo dessa manhã de sabadão. Bom dia!

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2: 5:17. 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

0: Olha a hora certa em Vila Rica, são 5 horas mais 23 minutos. Olha nós de volta aqui na programação, até às 7 horas da manhã tem Lázaro Gonçalves e o programa Som do Campo, com o melhor do sertanejo, aquela moda gaúcha também, né? Aquele forrozinho, só você pedir, essa é a nossa grade musical. Nós vamos com vocês aí até às 7 horas da manhã, dessa manhã bonita. Hoje é sabadão, né, amigos? Sabadão, hoje dia 5 de setembro, ano 2026. Olha, lembrando que nós estamos a 117 dias para o final de 2026 e também, claro, aí para o início de 2027, né? E nós por aqui vamos juntamente com vocês, levando então aí o programa Som do Campo. Agora eu vou trazer pedidos, participações, atender o pessoal aí do telefone que estão mandando mensagem. E eu quero falar aqui, deixa eu ver com quem, com meu amigo Capu, né? O Capu tá ligado, tá ouvindo nós. Dizendo bom dia, Lázaro, roda com João Mineiro e Marciano, Paixão Proibida. Para todos os ouvintes, e também quero desejar um bom dia para todo mundo. Alô, Capu, bom dia! Obrigado aí pela companhia, obrigado pela participação também, tá bom? Daqui a pouquinho eu trago então aí a sua moda aqui no nosso programa Som do Campo. Deixa eu atender também meu amigo Paulo Barbosa, o Paulinho, tá lá na comunidade São Marcos e eu falo com ele agora. Bom dia!
1: Opa, bom dia, bom.
0: Beleza! Tá na hora, né?
1: Manda pra nós aí aquela moda boa, barquinho de ouro, o meu amor passear.
0: Valeu, amigo, bom dia. Obrigado pela companhia. Daqui a pouco eu trago aí Barquinha de Ouro aqui no nosso programa Som do Campo também, tá bom? Bom dia. Alô, Naldo, bom dia.
2: Bom dia, Ariponte, bom dia, Lázaro, Lázaro, Batomar, Bonas, Amada, Deus. Feliz pra você da rádio, todos os leiteiros, todos os pastanamentos. Tchau e obrigado, tchau, tchau, creme, bora.
0: Valeu, bom dia, obrigado também pela companhia. Daqui a pouco eu trago uma boa aí do Amado Edilson para você, tá bom? Bom dia, obrigado pela sua participação, pela companhia também. Joel, também lá da Fazenda Esplanada, tá ligado? Bom dia.
3: Tá ligado, eu vi a moda de Mucalito, Baduí, dama preferida. Ofereço para você e aquilo que gostada mesmo.
0: Beleza.
3: Sabe, chegou o sabão, né?
0: Eita, nós.
3: Amanhã é dia da folia, doce, é o dia da folia.
0: Tá bom, valeu, bom dia, obrigado pela companhia, pra todos os foliões, então aí um bom dia, bom final de semana, já que é o dia da folia, né, ô Joel? Abraço pra todo mundo. Deixa eu atender também aqui o Durval Santos, meu amigo grande, tá lá no Santo Antônio do Beleza, dizendo bom dia, Lázaro, roda pra nós aí com André e Andrade, salvo engano é vô e neto, vai ser pra todos que gostar da mesma, é isso mesmo, vô e neto. É a moda aí do André Andrade, daqui a pouquinho a gente toca aqui no nosso programa Som do Campo, tá bom, amigo? Bom dia, meu amigo grande, tá lá no Santo Antônio do Beleza, ligado com a gente. Para todos aí ouvindo o nosso programa, obrigado pela companhia. João Vermelho, bom dia!
4: Bom dia, Lázaro, João Vermelho, Lázaro, pode dar pra mim aí. Continue, Nico Tinoco, acho que é Velas Cartas, Velas Cartas. Eu ofereci um pio de barriga, ele veio lá na pinada da minha barriga. Eu ofereci todos os amigos meus aqui de Vila Rica, todos os meus companheiros, mais fica com Deus no seu trabalho.
0: Valeu, amigo, bom dia, obrigado pela companhia. Eu encontrei aqui com Abel e Caim, é a mesma moda, né? Velhas Cartas com Abel e Caim, daqui a pouco a gente vai tocar aqui no nosso programa Som do Campo, tá bom, meu amigo João Vermelho? Mandar uma alusão pra ele, pra dona, pra todo o pessoal ligado aí com a gente, ouvindo aqui o nosso programa, esposa, né, sintonizada aí com a gente também. Obrigado vocês aí pela companhia de todo mundo, pessoal que tá aí ligado com a gente, ouvindo aqui o nosso programa, obrigado pela companhia. Deixa eu ver quem mais está ouvindo nós, participando aqui. Deixa eu atender aqui o João, o meu amigo João de Melo. João de Melo Neto tá ligado com a gente. Alô, meu amigo João, lá da Serra da Cobrinha, Projeto São Marcos. Fala comigo, homem, bom dia.
5: Bom dia, lá, bom. E aí, tudo tranquilo?
0: Beleza.
5: Obrigado, leite, tirar o leite, madrugada. Pode tirar o leite.
0: Tá na hora, né?
5: Aparecer pro grande lá do Caxangá, Sérgio Cobrinha, São Marcos, todo mundo aqui. Obrigado, leite.
0: Falou. Valeu, meu amigo, bom dia. Obrigado pela companhia. Todos os tiradores de leite aí que estão ligados com a gente, ouvindo aqui o nosso programa. Obrigado pela companhia, né? Abraço aí pro meu amigo João de Melo, conhecido como João Cambão. ligado com a gente lá no São Marcos, ouvindo o nosso programa, ali na Serra da Cobrinha também. Obrigado aí pela companhia de todos vocês, tá bom? Toda a nossa sequência musical tá valendo aí para o meu amigo João, também a minha amiga, né, a minha xará, Dona Lázara também, ligada aí com a gente. Obrigado vocês aí pela companhia, tá bom? Abraço para todo mundo, é um grande abraço para vocês aí do São Marcos. 5 horas mais 28 minutos, eu começo com essa moda aqui, olha, deixa eu trazer aqui o André Andrade para matar a saudade, cantando aí Vô e Neto, aqui no nosso programa Som do Campo. Bom dia!

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Olha a hora certa agora em Vila Rica, são 5 horas e 49 minutos, né? 5 e 40, 5 e 40 agora, né? 5 horas mais 40 minutos, nós estamos de volta aqui na programação, né? Para mandar aí uma alusão para você que está aí tomando o seu café da manhã nesse momento, né? Também tomando aí o seu chimarrão. Obrigado a todo mundo pela companhia, né? Um prazer grande estar por aqui juntamente com vocês nessa manhã bacana de sabadão. Deixa eu mandar uma alusão para o meu amigo Lázaro e também para minha amiga Dona Maria, lá próximo ao Lago Grande, né? Mandaram mensagem para nós aqui, só que ficaram bem pertinho do rádio, então não ouvi a voz de vocês, tá bom? Só saiu a música que estava tocando no rádio aí. Se vocês puderem mandar novamente, manda novamente aí, dá uma baixadinha no volume do rádio, tá bom? Aí chega bem pertinho, aí você manda aí a mensagem para nós, com certeza vai dar certo, tá bom? Falando em Lago Grande, muita gente também na beira do Rio Araguaia, nas pousadas, aí no Antônio Rosa, no Lago Grande também. Lago Grande está de festa, né? Está em festa. É, os festejos aí de 7 de setembro, como já é tradição. E aí, isso você sabe, né? A Vila Rica, o pessoal some. Desde quinta-feira, todo mundo indo para a beira do rio. Hoje, sabadão, também não será diferente. Muita gente por lá também ligado, muita gente na estrada também. Um abraço para todo mundo. Obrigado vocês aí pela companhia, tá bom? 5 horas e 41 minutos, 5 e 41. Olha, eu tô devendo aqui algumas canções, já atendi pedidos, mas eu quero rodar então aí as canções de cada um. Carlito e Baduim, daqui a pouquinho vai cantar então aí a Dama Preferida, Joel pediu. Tem também Abel e Caim, Velhas Cartas, daqui a pouco roda também no nosso programa. Amado Edilson, Blues Azul, né, a pedido do meu amigo aí, do Naldo, pediu a escolha, Blues Azul, vou tocar pra você. E também o Guilherme Silva, que vai cantar Barquinha de Ouro aí pro meu amigo Paulinho, né? Lá do São Marcos, que está ligado aí com a gente, ouvindo o nosso programa. Meu amigo Corujão tá mandando aqui um bom dia com Jesus. Que bom, né? Que Jesus possa estar nos acompanhando neste sabadão, todos os dias, né? Nos protegendo a cada segundo. Meu amigo Corujão, um abraço para você, rapaz. Obrigado pela companhia. A todos os meus amigos caminhoneiros também, né? Que estão na estrada, estão na rodagem, ligadinhos, ouvindo aqui o nosso programa. Obrigado cada um de vocês pela companhia, tá bom? 5h42 agora. Próxima sequência, amigo, tá valendo para você também, tá bom? 5 horas e 42 minutos. Eu começo com essa moda aqui, olha. Carlito e Baduí cantando Dama Preferida. Meu amigo Joel da Fazenda Esplanada pediu e a gente toca aqui no Som do Campo. Bom dia!

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2: 5:58.
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1: Olha a hora certa agora em Vila Rica, são 6:01, 6:01, bom dia, né? Bom dia pra você que tá ligado comigo, ouvindo o Som do Campo, nessa manhã bonita, hoje, sábado, né? Dia 5 de setembro, ano 2026. Lembrando que nós estamos aí há 117 dias para o final do ano, também para o início de 2027, né? Hoje é sabadão e nós estamos por aqui apresentando o Som do Campo. Chegou a hora do nosso Minuto com Deus, hora da nossa mensagem. Se você não conversou com Deus ainda hoje, se você não agradeceu pela vida, né, pelo dia de hoje, chegou a hora de você tirar então aí... 3 minutos, tá bom? A nossa mensagem de hoje é 3:51, para que nós possamos então aí conversar com Deus, refletir então aí na palavra e agradecer pela vida, né, pelo dia a dia, por um momento que nós estamos vivenciando nessa manhã de sábado, hoje 5 de setembro, né? Minuto com Deus, pastor Edivaldo Oliveira, quem traz a palavra. Daqui a pouco eu estarei de volta, dando sequência ao programa Som do Campo, mas agora nós temos Minuto com Deus aqui no nosso Som do Campo. Bom dia!
2: Marcos capítulo 9, versos 23 e 24, está escrito: Se podes, disse Jesus, tudo é possível àquele que crê. Imediatamente o pai do menino exclamou: Creio, ajuda-me a vencer a minha incredulidade. Às vezes Deus vai permitir que passemos por momentos difíceis em nossa vida para que a nossa fé seja testada. O texto que foi lido nos mostra um pai desesperado em busca da libertação de um filho que vivia dominado por um espírito maligno. Sempre que estivermos enfrentando alguma situação de adversidade, seja em relação a qualquer área da nossa vida, podemos clamar a Deus, pois Ele ouve a nossa oração e, segundo a sua vontade, pode operar um milagre em nós ou na vida daqueles que amamos. Jesus disse que a fé pode fazer com que o impossível se torne possível. Basta crermos no Senhor. As palavras daquele pai revelam que ele tinha fé em Jesus, mas para aquela situação específica do seu filho, ele estava incrédulo. Muitas pessoas que me ouvem nesse momento também estão assim. Elas creem que Deus tem poder, mas em algumas áreas da sua vida já não acreditam mais que o Senhor possa agir. A minha oração é para que através desta palavra, Deus possa aumentar a sua fé. A palavra de Deus nos permite concluir que existem níveis de fé, tanto que em Lucas capítulo 17, os apóstolos também pediram que Jesus aumentasse a fé deles. Porém, mesmo que hoje a sua fé seja pequena, saiba que ela pode gerar grandes milagres. Não se trata de termos uma grande fé, mas sim de termos fé em um grande Deus. O escritor de Hebreus disse que a nossa fé começa em Jesus e é consumada por Ele. O Espírito Santo é quem acende a chama da fé em nosso coração, e Ele também é responsável por consolidá-la em nós. Diante dos problemas, mantenha os olhos fixos em Jesus. Ele é a nossa rocha e a nossa fortaleza. Ele não deixou que a cruz fizesse com que ele desistisse. Pelo contrário, por causa da alegria que estava prometida a ele, ele não se importou com a humilhação de morrer na cruz. E a mesma fé pela qual recebemos a salvação também nos permite prosseguir, mesmo em meio às tempestades, pois o Senhor nos capacita a andar por cima das águas turbulentas. Eu quero orar por você. Pai amado e querido, somos gratos porque a fé que recebemos de Ti faz com que sejamos mais que vencedores. Ela nos permite apagar as setas inflamadas que o inimigo lança sobre a nossa mente todos os dias. E com ela, podemos vencer o mundo e todo o sistema maligno regido pelo inimigo. Fortalece, Senhor, o espírito desse irmão e dessa irmã, e renova a sua fé por meio da tua palavra. Tira de nós toda a incredulidade. É o que nós te pedimos, em nome de Jesus. Amém.
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1: Hora certa agora em Vila Rica, 6:06. Tivemos então aí o nosso Minuto com Deus, a nossa mensagem, a nossa reflexão deste sábado, desta manhã, né? Hoje dia 5, que você possa tomar posse dela, que tenhamos aí um final de semana abençoado, tá bom? Daqui a pouco eu vou trazer mais participações, mais músicas aqui no nosso programa Som do Campo, nessa manhã bacana, hoje, nesse sabadão. Deixa eu mandar uma alusão pro meu amigo Bebe Óleo, né? O Bebe Óleo tá lá na Reunidas, ouvindo aí o nosso programa. Também para todos os moradores aí da Reunidas 1 e 2, município de Santa Terezinha, né? Obrigado vocês aí pela companhia de sempre também. 6:06 ainda. Olha, amigos, eu quero falar para você agora, trazer para você aqui um convite especial, né? Olha, o governo municipal de Vila Rica convida toda a população para participar do ato cívico-militar em comemoração à independência do Brasil no dia 7 de setembro, na segunda-feira, tá bom? Será aí uma manhã especial de patriotismo, civismo e valorização dos símbolos nacionais. Com apresentações, então, aí cívico-militares, fanfarras, alunos, escolas, polícia militar, corpo de bombeiro e demais também instituições participantes, tá bom? Note na tua agenda, será dia 7, segunda-feira, horário a partir das 7:30, tá bom? Local, Estádio Municipal Nilceia de Moraes. Vista o verde e amarelo e reúna sua família e venha celebrar conosco esta importante data da nossa história e do nosso Brasil, tá bom? 7 de setembro, Vila Rica unida pelo civismo e pelo orgulho da nossa pátria. Realização, Governo Municipal de Vila Rica, apoio Câmara Municipal de Vereadores, Polícia Militar e também Corpo de Bombeiro, tá bom? Então, recado tá dado, convite feito. De segunda-feira, então, aí às 7:30 da manhã, lá no Estádio Municipal Nilceia de Moraes, acontecerá, então, aí o ato cívico-militar e todo mundo está convidado a estar participando em comemoração ao Dia da Independência do nosso querido Brasil, tá bom? 6:08, deixa eu mandar uma alusão para os meus amigos lá do Cristo Rei, meu amigo Juvenal, também a dona Dora, né? Tá ligados, estão ligados aí com a gente, ouvindo o nosso programa. Bom dia para vocês. Ontem nós tivemos a grata satisfação de estar visitando, então, aí esses amigos, né? O casal de amigos. E sempre, então, aí que a gente tem um tempinho, né? Dá uma ida lá no Cristo Rei, visita. É, alô, dona Helena também do Cristo Rei. Ontem eu passei em frente à casa da senhora, enxerguei a senhora na área, né? Mas eu tinha um compromisso com a dona Dora também, né? Então, o meu Deus gostar aí, mas logo, logo eu vou aí tomar o café da senhora, tá bom? Abraço, bom dia, obrigado pela companhia. Deixa eu mandar também uma alusão para minha amiga Dona Marina e também seu Ivandir, ali no Cidade Jardim, né? São ouvintes aí do Som do Campo. Ontem também nós estivemos lá na casa deles visitando, né? Seu Ivandir, que recentemente passou aí por um problema de saúde, né, seu Ivandir? Mas desafio, né? Ficou para ser vencido. E o senhor já é um vencedor, então, aí já deu a volta por cima, né? Teve aí internado alguns dias na UTI, mas Deus, então, aí no controle, já está, então, aí com a saúde, né, de volta. É muito bom, então, aí, tá revendo aí os amigos e também aí, sabendo que o senhor passou por esse problema de saúde, agora já está aí também com a saúde de volta, restabelecida, né? Isso é muito bom. E um abraço, então, para dona Marina, grande amiga também, aí no Cidade Jardim. Obrigado vocês aí pela companhia também, tá bom? 6:10. Eu tô falando demais, não tô? Então vamos tocar música. Deixa eu atender aqui minha amiga Marli, a Marli do Zeca, lá do Mundo Novo. Fala comigo, dona Marli. Bom dia!
3: Bom dia com alegria. Como é que você tá?
1: Sua tô bem.
3: Manda música pra nós ouvir com o meu velho e todos que estão ouvindo o programa.
1: Tá bom, mando sim.
3: A caneta e a enxada, só não sei quem é que canta.
1: Jacó e Jacozinho.
3: Um abençoado sábado a todos nós.
1: Oh, que Deus possa abençoar o nosso sábado. Obrigado, viu, minha amiga Dona Marli. Um abraço para a senhora. Abraço também para o meu amigo Zeca Guerra, aí no Mundo Novo. Todos os moradores aí do Mundo Novo. Meu amigo poeta Nininho, a esposa, né? Também sempre ligados com a gente. E os demais também. Um abraço para todo mundo. Obrigado vocês aí pela companhia de sempre também, tá bom? 6h11, deixa eu atender minha amiga Maria Pereira, lá do Projeto de Assentamento IP. Dona Maria, bom dia.
4: Bom dia, Lázaro. Tudo bom, Lázaro?
1: Tudo bem.
4: Lázaro, passa aquela música para mim com o Jacó e Jacózinho, Castelo de Areia.
1: Tá bom.
4: Preço Sebastião, para todos que gostar da música, tá bom?
1: Combinado.
4: Fica com Deus, Lázaro.
1: Amém.
4: Abençoe.
1: Opa, que Deus possa abençoar todos nós. Então vamos fazer o seguinte, vamos trazer Jacó e Jacózinho, dose dupla, tá bom? Primeiro a gente vai tocar então aí essa canção, A Caneta e a Enxada, né? E a amiga Dona Marli pediu, e a gente vai tocar no Som do Campo. Depois eu trago Jacó e Jacózinho aí para atender também a minha amiga Maria José Pereira, lá do Projeto de Assentamento IP. Mandar uma alusão para todos aí da IP. Bom dia, obrigado vocês pela companhia. 6h11 agora.

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0: Vila Rica, 6h20 agora, 6h20, né? Nós vamos seguindo aqui com o Som do Campo até as 7h da manhã, dessa manhã de sabadão, véspera de domingo e véspera de feriado também, né? Segunda-feira é dia da independência do nosso Brasil, então é feriado nacional, e aí você já tá feliz da vida, né? Fala, opa, hoje é sábado, só vou voltar pro trabalho na terça-feira, né? Eita, nós! Muita gente não, né? Muita gente não vai ter sábado, não vai ter domingo, não vai ter feriado de segunda-feira, vai trabalhar então aí diretão e que Deus possa te proteger, né? A gente trabalha de acordo então aí com a necessidade do trabalho também, muita gente não pode aí adiar esses dias aí do trabalho, né? É, tem o trabalho rotineiro de todos os dias. Então, olha, você que vai trabalhar também todos os dias, que Deus possa te dar, então, aí um final de semana também de bom trabalho, mas de muita saúde também. Você que vai festar, né? Muita gente já tá festando aí, já tá comemorando, né? O final de semana, uns desde quinta-feira. Tudo de bom para você também, mas vai com moderação, tá bom? 6h21, amigos, eu falo agora de Supermercado Mineiro, né? 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Supermercado Mineiro, simplesmente o melhor da cidade. 6h25, 6h25 agora, 6h26, deixa eu mandar uma alusão e também atender a participação do meu amigo seu Zé Pedro, né? Lá do bairro Cristo Rei, pedindo ele para ouvir aí do fundo da grota com Baitaca, oferecendo para todos que gostarem da mesma, para a família também, né, seu Zé Pedro, aí no Cristo Rei. Mandar também uma alusão aí para o José Valdir, também para a esposa, para a família, para o meu amigo Ademir também, lá no projeto de assentamento São José. Obrigado vocês aí pela companhia, tá bom? Daqui a pouquinho tem Fundo da Grota. Minha amiga Divina Ferreira também está ligada comigo, está ouvindo o nosso programa. Bom dia!
1: Oi, Lázaro, bom dia, tudo bem com você?
0: Tudo bem.
1: As rodas aí para mim ouvir com o trio Parada Dura. Cerca de espinho, comprei o Parada Dura.
0: Beleza.
1: Eu ofereci para vocês e para mim ouvir. Ofereço o Orozino e para quem gosta da música. Um abraço, fique com Deus, que Deus te abençoe, te guarde e te livre de todo mal.
0: Amém.
1: Fica com Deus, que Deus abençoe. Um abraço.
0: Valeu, minha amiga, bom dia, obrigado aí pela companhia, Dona Divina Ferreira, lá no projeto de assentamento São José, ligada sempre, né, Dona Divina? Abraço pro meu amigo também, senhor Osino, obrigado pela companhia, tudo de bom pra vocês, daqui a pouco já é a próxima, tá bom? Eu mando aí Cerca de Espinho, quem canta Trio Parada Dura, nessa linda moda que a gente vai tocar daqui a pouquinho aqui no Som do Campo. Deixa eu mandar também um abraço meu amigo Floriano Halberdil, tá ligado com a gente, mandando aqui um bom dia. Bom dia, tchê! Eita, nós! Deve estar no mate essa hora, né? Já levantou a cuia pra cima aqui, mandou a figurinha do gaúcho, né? Deve estar tomando aí o seu chimarrão e ouvindo aí o nosso programa, meu amigo Floriano Halberdil. Abraço para o senhor, abraço para a família, né? Um grande abraço para todos vocês e um bom final de semana para todo mundo também, tá bom? A próxima sequência aí, o Baitaca. Sei que você gosta de uma boa moda gaúcha, tá bom, Floriano? Daqui a pouco o Baitaca canta do fundo da grota. Essa moda aí também tá valendo para você, tá bom? Bom dia. 6h28, mas primeiro vamos trazer aqui o trio Parada Dura cantando aí essa linda canção, Cerca de Espinho. Aqui no nosso programa, essa é pra matar a saudade, 6h28.

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3: 6h39. 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

0: Olha a hora certa, em Vila Rica são 6 horas mais 43 minutos, 17 minutos faltando para 7 horas da manhã, e nós vamos seguindo com você com o som do campo, né, nessa manhã bonita até as 7 horas, tá bom? Só lembrando que logo mais às 7 da manhã tem horário eleitoral gratuito. Na sequência tem o programa Conte Rural para amanhã desse sabadão, né? Olha, deixa eu falar para você, amigo, olha, você tá com seu rádio ligado aí, olha, tem um recado para você. Falar em rádio ligado, deixa eu mandar uma alusão pro meu amigo, né, o Antônio Vilmar, o tio Vilmar, lá no setor oeste da cidade, né, Antônio Vilmar Siqueira, bom dia, obrigado pela companhia aí, tá ligado com a gente, ouvindo o nosso programa, obrigadão aí pela sintonia, tá bom? 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Seis horas e 46 minutos agora, 6h45, olha, 6h46, melhor, né? 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Deixa eu atender mais pedido, deixar rodando a última sequência musical de hoje também. Deixa eu atender minha amiga Miriam, tá ligada? Tá lá no Caxangá. Alô, Miriam, bom dia.
1: Bom dia, Lázaro. Passando aqui pra dar um bom dia, meu amigão. Eu sei que já tá tarde, te pedi uma música. Um bom sabadão.
0: Obrigado.
1: E o feriado na segunda-feira, né, meu amigão? Toca qualquer música aí que eu escolhi, meu amigão, pra mim.
0: Valeu, minha amiga, bom dia pra você também, obrigado pela companhia. Agora 12 minutos faltando para 7 da manhã, 6h48. Eu vou trazer então aí a última sequência de hoje, deixar tocando aí pra você, tá bom? A primeira vai ser Solidão com Nando Moreno. Depois tem aí César e Paulinho, Alugazinho que eu amo, né? Tem também o André Andrade. Vou deixar tocando aí essa última sequência. Quero aqui agradecer a Deus pela oportunidade. A gente tá findando mais uma semana. Hoje é sábado, dia 5 de setembro do ano de 2026, né? Bom final de semana para todo mundo. Divirta-se. Bom feriado também para todos. E a gente então aí deixa a última sequência de hoje tocando aqui no nosso programa Som do Campo. Tchau, gente!

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0: Muito bom dia, está no ar a 365ª edição do programa Conte Rural. Hoje é sábado, dia 5 de setembro, o ano é 2026. A apresentação é minha, Gilmar Alves. 365 programas levados ao ar para você, amigo ouvinte. Uma realização da Rádio Conte 101,5 e da Impaera aqui do nosso município de Vila Rica. 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então vá até o escritório da Engebio, que está ali anexo ao Alto Posto Cecília, saída para Santana do Araguaia, às margens direitas da rodovia BR-158. 7:31, vamos aos destaques do Giro Conte de hoje. A cotação dos principais produtos agropecuários, nova resolução do Conselho Monetário Nacional engloba dívidas rurais desenquadradas da renegociação. Presidente sanciona programa que cria incentivos para indústrias de fertilizantes. Vacinação reprodutiva reduz aborto e protege a produtividade do rebanho bovino. Como é que está o tempo hoje? Vamos trazer informação aqui do tempo, né? Para você que está indo para o Lago Grande, quer saber se vai chover? Se vai chover ou não? Olha só o tempo agora aqui em Vila Rica. A temperatura 21, variando de 21 a 34. Deixa eu ver como é que está agora, né? Vou pegar a informação com tempo real aqui dentro do Clima Tempo, para você que está acompanhando a nossa programação, como é que está a temperatura agora aqui em Vila Rica. Variando aí de 21 até 24 graus, ventos 3 km por hora, umidade relativa do ar nesse exato momento está boa, né? 87%, possibilidade de chuva no dia de hoje, mas o acumulado não chega nem a 1 milímetro, então pode dar uma garoa em algumas regiões aqui do nosso município de Vila Rica. Vamos trazendo informações agora com relação à cotação dos principais produtos agropecuários, trazendo informação do preço do milho para você que está acompanhando a nossa programação. Só atualizar aqui, enquanto atualiza, a gente traz informação do preço da soja, o milho. Já atualizou o milho aqui. Milho em Mato Grosso fechando a semana valendo R$ 48,01 de preço médio, teve alta no preço do milho. Na região do Araguaia, no município de Canarana, o milho encerra a semana valendo R$ 47,50. No município de Querência, também aqui, na região do Araguaia, R$ 47,70. Primavera do Leste, R$ 51,50. Saca de milho de 60 quilos. Rondonópolis, R$ 52,50. Em Vila Rica, a saca de milho de 60 quilos, segundo o IMEA, encerra a semana valendo 40 e... Só atualizar aqui, 40 e deixa eu atualizar, e 5 e 50. 45 e 50, comercialização da safra 25-26, 64,29% já negociada no estado de Mato Grosso, aqui em Vila Rica, 61,97%. A comercialização da safra futura, safra que será plantada ainda no ano que vem, safra 26-27, 10,62% de mercado futuro fechado no estado de Mato Grosso, aqui no Araguaia, 11,43%, e o preço travado nesses mercados fechados hoje, de R$ 46,12 a saca, no Araguaia, R$ 44,90. Informações agora do preço da soja para você. A soja em Mato Grosso encerra a semana valendo R$ 134,38. Aqui em Canarana, R$ 129,70. No município de Querência, negociado a R$ 129,40. Primavera do Leste, a R$ 141,90. No município de Rondonópolis, R$ 133,25 a saca da soja. E em Vila Rica, R$ 128,40. A farelo de soja, para você que compra no atacado, teve alta no preço do farelo de soja, alta de 4,44%. Comprado, se você for comprar no atacado, a R$ 1.875,45 é o preço médio do estado de Mato Grosso, segundo o IMEA. Com relação a plantio, como é que está aí o plantio para a safra de soja? Ainda não começou, né? O plantio ainda não começou no estado de Mato Grosso, porque somente no dia 7, segunda-feira, que libera o vazio sanitário para que as pessoas possam iniciar o plantio de soja. E aí vai depender muito também da precipitação pluviométrica, ou seja, da chuva que cai no estado de Mato Grosso, para daí começarmos o plantio da soja. A comercialização da safra que será plantada agora, a safra 26-27, já atingiu 30,23% de mercado fechado no Araguaia, 33,83% de mercado fechado na safra futura. Comercialização da safra 25-26, a safra que foi colhida agora no final de janeiro e fevereiro, 93,06% comercializado, restando aí 7% da soja colhida ainda nos armazéns. Aqui na região do Araguaia, 96,44% comercializado, restando pouquinho soja nos armazéns. 7 horas e 36 minutos, vamos às informações do preço da pecuária, do boi gordo, do bezerro, da bezerra. Começando com as informações do preço do boi gordo. O boi gordo encerra a semana valendo R$ 319,01, arroba à vista, preço médio no estado de Mato Grosso. Boi gordo aqui na região do Araguaia, R$ 317,25. O boi gordo em Vila Rica, à vista, segundo o IMEA, encerra a semana valendo R$ 318,30. Vaca gorda à vista no estado de Mato Grosso, R$ 298,50. Aqui no Araguaia, R$ 296,81. Vaca gorda em Vila Rica, à vista, segundo o IMEA, hoje R$ 298,60. O boi gordo a prazo no estado de Mato Grosso, R$ 325,01 arroba à vista. No Araguaia, R$ 323,25 arroba, com prazo de 30 dias. Aqui em Vila Rica, o boi gordo a prazo encerra a semana valendo R$ 324,30. Vaca gorda a prazo no estado de Mato Grosso, R$ 304,50, arroba prazo de 30 dias. No Araguaia, R$ 302,81, arroba da vaca gorda, com prazo de 30 dias. Para Vila Rica, R$ 304,60, arroba da vaca gorda, com prazo de 30 dias. Boi magro, garrotinho para reposição de confinamento, média de 12 arroba, R$ 4.804,47 no estado de Mato Grosso. Na região do Araguaia, R$ 4.733, ambas as regiões com alta de 1% ou mais. O bezerro Nelore de 8 meses, ou bezerro de 165 quilos, média de 5 arroba e meio, no estado de Mato Grosso. Inicia a semana valendo R$ 2.794,55 de preço médio, em alta no transcorrer da semana. Aqui na região do Araguaia, R$ 2.758,71 no bezerro de 165 kg. O bezerro de 210 quilos, R$ 3.355,81 de preço médio no estado. No Araguaia e Vila Rica, R$ 3.262,79. Bezerra de 150 quilos, média de 5 arroba. Preço médio no estado de Mato Grosso é R$ 2.032,59. Aqui no Araguaia, R$ 2.001,11. Bezerra de 12 meses, média de 180 quilos, R$ 2.408,73 no estado de Mato Grosso. Aqui na região do Araguaia, R$ 2.374,27. A vaca Nelore parida, média de 12 arroba, vaca pequena, R$ 3.844,95, Araguaia R$ 3.770. A novilha Nelore de 18 meses ou 8 arroba e meia, R$ 3.061,17, no Araguaia R$ 2.989,34. O reprodutor Nelore PO, média de 22 arroba, R$ 16.995,75 no estado, no Araguaia R$ 16.739,81 de preço médio para o reprodutor Nelore PO. Informações agora do preço do leite para você que acompanha a nossa programação. O leite no estado de Mato Grosso teve regiões com alta de mais de 5%. Preço médio no estado R$ 2,27. No centro-sul do estado R$ 2,17. Na região do Noroeste, Centro-Sul 2,17, Nordeste, a nossa região, 2,39 no litro do leite, no Noroeste 2,6. Região Norte do estado, negociada a 2,27. No Oeste, com alta de 14%, negociada a 2,33. Na região Sudeste, 2,48. 7:40, informações do preço do suíno vivo. Muito baixo o preço do suíno, hein? R$ 4,97 no preço do suíno vivo no estado de Mato Grosso, mais uma semana de queda. No Centro-Sul, negociado a R$ 5,00, no Médio-Norte a R$ 4,97 e no Sudeste a R$ 5,09. Preço da carcaça comum, o suíno abatido, R$ 8,14, também em queda de 0,5%. No Centro-Sul, R$ 8,00, no Médio-Norte, R$ 8,53. Essas foram as informações com os dados oficiais do IMEA. Você também pode acompanhar acessando a página do IMEA para saber quanto você pode receber pelo produto que você produz aí na sua propriedade. Existem várias plataformas que você pode estar acompanhando e saber o que vale o seu produto para que ninguém te trapaceie e te pague mais barato do que o seu produto vale. Nova resolução do Conselho Monetário Nacional engloba dívidas rurais desenquadradas da renegociação. O Conselho Monetário Nacional, a CNM, aprovou em reunião extraordinária nesta sexta-feira, ontem, dia 4, uma resolução que autoriza as instituições financeiras a renegociar dívidas rurais que, por conta da demora na implementação da medida e do vencimento do prazo de prorrogação de parcelas, ficaram inadimplentes e fora do desenquadradas da regra anterior. Em nota, o Ministério da Fazenda explicou que, durante a implementação da Resolução 5.330 de 2026, datada de 23 de julho, que regulamentou a medida provisória 1376 de 2026, foram identificadas operações que atendiam às condições estabelecidas para a renegociação, mas que ficaram impedidas de acessar as linhas de crédito em razão de questões operacionais relacionadas aos prazos de formalização das operações. Entre os motivos está o prazo de apenas 30 dias de prorrogação de parcelas para fins de enquadramento, como o governo demorou para divulgar a distribuição dos saldos equalizáveis entre as instituições financeiras, que foi de 25,8 bilhões de reais, o prazo venceu e muitas operações não atendiam mais às regras e não podiam ser renegociadas. A questão foi alvo de críticas de produtores e instituições financeiras que pressionaram por mudanças. A decisão aprovada pelo Conselho Monetário Nacional nesta sexta-feira, ontem, busca corrigir a situação ao permitir que produtores rurais e cooperativas que estavam aptos à composição de dívidas, mas que ficaram desenquadradas por motivos operacionais, possam voltar a acessar o instrumento. Agora, o prazo de contratação da linha será até o dia 12 de novembro e poderão ser enquadradas as operações prorrogadas por até 30 dias, que tinham vencimento entre 14 de julho e 14 de agosto, e que tenham entrados em situação de inadimplência após o prazo devido à não formalização da composição prevista. Também serão contempladas operações renegociadas ou prorrogadas até 31 de maio, que tenham vencimento entre 15 de agosto e 4 de setembro, que ficarem inadimplentes neste período. A nova resolução do Conselho Monetário Nacional, a 5.340 de 2026, permite que bancos criem novas linhas de crédito para a composição de dívidas não enquadrada na resolução anterior, que era a do Conselho Monetário Nacional, a 5.330 de 2026, mas deixa claro que isso será feito por conveniência e decisão do agente financeiro. Se o agente não quiser, não faz. Segundo o Ministério da Fazenda, a medida amplia o alcance das ações destinadas a apoiar produtores rurais e cooperativas agropecuárias afetadas por impactos causados por eventos climáticos adversos e de outras condições excepcionais, como questões mercadológicas que afetaram sua capacidade produtiva. O texto informa que os saldos médios das operações utilizados para o cumprimento das exigibilidades e subsigibilidades dos recursos obrigatórios oriundos dos depósitos à vista não podem cumulativamente ultrapassar o limite de 40%. A norma publicada nesta sexta-feira também autoriza as instituições financeiras a oferecer linhas de crédito com recursos livres para a composição de dívidas rurais não alcançadas pela Resolução 5.330 de 2026, ou quando os recursos controlados originalmente destinados à medida já tenham sido integralmente utilizados. Só que aí, né, esses recursos livres, o produtor vai pagar um juro maior.
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0: 7 horas 45 minutos. O presidente da República sanciona programa que cria incentivos para a indústria de fertilizantes. O presidente Luiz Inácio Lula da Silva sancionou a lei número 15.496, que cria o Programa de Desenvolvimento da Indústria de Fertilizante, o Profert. A iniciativa é voltada a estimular a produção nacional de fertilizantes, matérias-primas, remineralizadores, bioinsumos e biofertilizantes, visando reduzir a dependência externa, que hoje é de 85%, segundo o Ministério da Agricultura. O texto autoriza a destinação de recursos para linhas de financiamento voltadas à modernização, ampliação e reativação de plantas industriais, além de projetos de pesquisa, inovação e infraestrutura logística do setor. Com recursos operacionalizados pelo Banco Nacional de Desenvolvimento Econômico e Social, o BNDES. A lei também estabelece a mistura obrigatória de fertilizantes nacionais aos produtos importados, com percentual mínimo de 2% a partir de julho de 2027, que deverá atingir 10% até janeiro de 2037, podendo chegar a 30% posteriormente, conforme a avaliação do Conselho Nacional de Fertilizantes e Nutrição de Plantas, a Confert. 7 horas 46 minutos. Olha só para você, amigo pecuarista. Vacinação reprodutiva reduz aborto e protege produtividade do rebanho bovino. A vacinação reprodutiva é uma ferramenta estratégica para proteger o rebanho bovino, reduzir perdas estacionais e melhorar os resultados econômicos da pecuária. Ao prevenir doenças infecciosas capazes de causar abortos, mortes embrionárias, infertilidade e nascimento de bezerros debilitados, o manejo sanitário contribui diretamente para a regularidade da produção. A eficiência reprodutiva determina a capacidade da fazenda de produzir bezerro todos os anos, manter a reposição do rebanho e ampliar o número de animais disponíveis para comercialização. Por isso, a prevenção deve integrar o planejamento anual da propriedade e acompanhar as diferentes etapas do ciclo produtivo. Proteção sanitária aumenta a previsibilidade da reprodução. Rebanhos protegidos contra doenças reprodutivas apresentam menor risco de perdas que podem comprometer toda a estratégia da fazenda, especialmente em propriedades que trabalham com estação de monta, a inseminação artificial e inseminação artificial em tempo fixo, né, a IATF. Abre aspas. Quando o rebanho está protegido, o produtor reduz os riscos sanitários e consegue trabalhar com mais previsibilidade dentro do planejamento reprodutivo. Isso é, especialmente importante em sistemas que utilizam estação de monta, inseminação artificial ou protocolos de inseminação em tempo fixo, nas quais qualquer perda reprodutiva pode comprometer o resultado de toda a estratégia. Fecha aspas, explica Gilbran Frederico, médico veterinário e promotor de vendas da empresa Nossa Lavoura. Doenças reprodutivas podem causar abortos e infertilidade. Entre as principais enfermidades capazes de prejudicar a produção dos bovinos estão, principalmente, que tem muitos casos aqui em nossa região, a brucelose, leptospirose, rinotraqueite infecciosa bovina, diarreia viral bovina, compilabacteriose, tricomonose. A presença e a importância dessas doenças variam de acordo com a região, o sistema produtivo, a movimentação de animais e o nível de biosseguridade adotado na sua propriedade. Além dos abortos, as enfermidades podem provocar morte embrionária, repetição de cio, aumento de intervalo entre partos, redução da taxa de prenhez e nascimento de animais fracos. Em muitos casos, os problemas só são percebidos quando os indicadores reprodutivos já estão comprometidos. E a perda na gestação reduz rentabilidade muito grande na pecuária. Cada prenhez perdido significa um bezerro a menos para ser desmamado, vendido ou incorporado ao seu rebanho. E ao mesmo tempo, a propriedade continua arcando com os custos da alimentação, manejo e sanidade das matrizes que não produziram. A queda na taxa de prenhez também compromete a reposição, reduz o volume de animais comercializados e pode elevar o descarte involuntário de vacas. Em situações mais graves, aumenta ainda os gastos veterinários e diminui a produtividade por hectare. Por isso, é importante você tomar cuidado aí com relação às doenças nos seus animais e vacinar, principalmente contra a brucelose, que tem muitos casos aqui no município de Vila Rica, outra doença também que tem muito e muitas vezes as pessoas não sabem, a tricomonose, que faz muitas vezes a abortar e a vaca perder muitos bezerros, as pessoas às vezes associam com a brucelose. 7:50, eu vou ficando por aqui, daqui a pouquinho a Juliana Galvão vem com o Bom Dia Conte, para você que está ligadinho, curtindo a nossa programação. Ótimo sábado, convidando vocês também para a próxima segunda-feira, o ato cívico lá no estádio de Sede Moraes, a partir das 7:00, alusiva à comemoração do dia 7 de setembro. Todos estão convidados. Para você que está indo para o Lago Grande, vai com cuidado, tá? Paraguaia não aceita abuso e você que vai, com certeza, vai levar sua bebidinha, tome cuidado, tá? Só entre no rio de colete e não dirija sob efeito de álcool. Se dirigir, não beba e se dirigir, se beber, não dirija. Isso serve para veículos terrestres ou aquáticos, tá? Muita gente com jet ski, com lancha e canoa. Tome cuidado para que a alegria não se transforme em tristeza. Ótimo final de semana, feriado para todos nós.

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2: 7:57.
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1: 8 horas e 27 minutinhos, bom dia para você que está acordando agora, bom dia para você que já acordou, muito bom dia para você que está na ativa, para você que está na 101,5 FM, Vila Rica, Mato Grosso. Eu sou Juliana Galvão, nós vamos juntos até as 11 horas desta manhã, tá? Desejando para você bom dia, bom dia, bom dia.
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São 8 horas e 28 minutinhos, iniciando essa manhã de hoje. Para vocês que residem ou estão indo para sítios, chacras, roças, fazendas, para você que está indo para outra cidade, talvez vai para mais longe um pouquinho. Juliana, vou acolher em outro país. Bom dia, tá? Obrigada pelo carinho da companhia, da carona para a gente, até onde a frequência da 101,5 FM alcançar. E para você que está chegando, vindo rumo à Vila Rica MT, obrigada, tá? Seja bem-vindos. Portas e janelas da nossa cidade são escancaradas para te receber. Venha, venha, venha com pressa. Assim, mas sabe, né? Pé no freio, cuidado, tá? Chega. Bom dia, bem-vindo.

E para você que tá ligando o seu rádio agora, ouvindo a programação através do aplicativo, mais uma vez, bom dia. Obrigada pelo carinho da companhia. Para você interagir conosco, é só mandar mensagem, WhatsApp, envia, tá? 3554-2266. 663554-2266. É por aqui que nós vamos interagir durante essa manhã. E no final da programação tem aquelas circunstâncias, aquelas situações super especiais, né? Que nós preparamos aqui para vocês com muito carinho. São os sorteios do final do dia, tá? Mas pra concorrer, o que tem que fazer, Juliana? Envia mensagem de texto ou áudio, tá valendo, tá?

8h33, voltamos agora para iniciar, para valer essa programação de hoje, para você que está ligando o seu rádio, sintonizando na 101,5 FM, o que a gente faz? Agradece, né? Agradece, bom dia e deseja para você tudo de melhor nessa manhã de hoje, 8h34, fica sintonizado na nossa programação. Garanto para você, não irá se arrepender, você não irá se arrepender. Reforça, Juliana, garanto para você que você não irá se arrepender. Por quê? Bate-papo, risada boa, é aqui que a gente faz acontecer, tá? Para você que tá na nossa sintonia, na nossa companhia, no seu trabalho, ouvindo a programação, muito obrigada pelo carinho. Para você que tá aí no seu veículo, dando um tour pela cidade, resolvendo circunstâncias, só um passeio mesmo, foi ali tomar um café, uma coisa diferente, visitar alguém especial nessa manhã e está aí no seu veículo, obrigada, tá? Para você que tá ouvindo a nossa programação no conforto do seu lar, no melhor, né? Da sua residência e no seu ambiente favorito, com certeza. Obrigada pelo carinho da companhia, a gente agradece e garanto pra você, tá? Firmando esse compromisso aí, eu e Tutu e eu, não há de que se arrepender. No final da programação vocês me contam, tá? 8h35. Vamos começar essa manhã de hoje daquele jeitinho que a gente gosta. Bebendo café não, Juliana. Bebendo café também. Pra quem tá bebendo café, bom dia especial, tá? Gostoso, né? Pra quem tá bebendo aí seu chimarrão, seu tererê. Pra quem tá bebendo aí seu chazinho, muito, muito bom dia. Pra quem tá bebendo suquinho da confusão, nem vem que não tem. Tá na hora não. Cedo demais. Cedo demais. E a gente agradece aí de verdade, tá? Pelo carinho, pela companhia hoje e sempre. Afinal de contas, são mais de 3 anos de Bom Dia Conte aqui aos sábados com a Juliana Galvão. E eu tenho muito, muito, muito orgulho de poder pertencer a essas manhãs aí com vocês. Para você que abre as portas da sua casa para ouvir a nossa programação, muito obrigada. E nós vamos juntinhos nessa vibe, tá? Nesse nível. Adoro. Vocês gostam? Que bom. Bacana demais. Vamos começar a nossa manhã de hoje, daquele nível, sabe? Aquele jeitinho assim que a gente gosta, sabe? Especial, música boa. É aqui, somente aqui. E aí eu vou falar o seguinte pra você. No final da programação, temos sorteios pra vocês que interagem com a gente, pra vocês que mandam mensagem, áudio. No final, a gente sempre faz aquela, sabe, aquele carinho, né? Aquela devolutiva aqui que a programação da 101,5 FM, em específico a Rádio Conte, tem muito prazer em fazer com os nossos ouvintes. É presentear vocês sempre no final de todas as programações, a gente organiza aqui e sempre faz, tá? E nessa manhã de sábado não será diferente. Pra quem interage, pra quem participa, pode ter certeza que tem algo muito especial reservado pra você. Tem gente chegando aqui já mandando mensagem. Bom dia, Débora! Bom dia, Gil Gomes, lá de Cachoeira de Goiás, também ouvindo a programação. Domingas Macedo. Falando em Gil Gomes, lá de Cachoeira de Goiás, pra quem está mais longe um pouquinho, mas pra quem irá, fica aí ciente, tá? Que nós temos também a 101,5 FM Rádio Conte pelo aplicativo. Então, não é difícil de se conectar à distância, tá? Dá pra você sim, óbvio que dá em qualquer lugar. Eu falo assim da região aqui do Norte de Araguaia. Juliana, vamos mais longe um pouquinho, em outro estado, em outro país até. Claro que é possível, né? O aplicativo da Rádio Conte tá aí para você que quer continuar aí conectado com as notícias, né? Com a realidade aí da sua região, do seu município, que no caso é o nosso, obviamente, Vila Rica. Só você baixar o aplicativo da Rádio Conte, 101,5 FM, Mato Grosso, Vila Rica. Vila Rica MT, vamos inverter, não, Juliana? Primeira cidade, depois do estado. Então tem essa possibilidade aí de você estar ouvindo a programação, tá? A distância, bacana demais. Da tecnologia é tecnologia, né? 8h38. Bom dia, Débora, tá? Dona Domingas, Francilene Mendes, Dona Eurípides, pessoal já tá. Adriana, bom dia pra você também. Adilis, oi, bom dia. E para você que quer interagir, é no 663-554-2266. Manda aquela mensagem especial, tá valendo, envia, tá? Sabe aquele recadinho bacana? Pedido de música é aqui com a gente também, tá valendo. Você manda, eu só obedeço, só. Sou obediente. Mandou, pediu, a gente faz aqui com o maior carinho essa interação, essa conexão, tá? Vamos fazer o seguinte agora, 8h38, tô com vontade de tomar um café. Vontade, já tomei um café bem ali, agora cedinho. Tomei, gostoso. Posso tomar o café o dia inteiro que não... Todo tanto é pouco.
8 horas e 38 minutinhos, nós vamos fazer o seguinte. Deixa eu soltar isso aqui, já eu volto. Sabe aquela mensagem do dia super bacana que a gente inicia aqui todas as programações de sábado? Tem uma super especial hoje pra você, tá? Pra mim e pra você. Sempre pra mim primeiro e depois pra você. A gente escolhe aqui, faz um processo de seleção bacana. Essa aqui falou comigo, pode ter certeza que eu já reservo ela ali durante a semana pro sábado de manhã compartilhar com você, tá? Daqui a pouquinho a gente volta. Prepara aí.

0: Sábado pra valer e hoje sábado, dia 5 de setembro, lá se foi agosto, 5 de setembro de 2026, quero desejar pra você que tá ouvindo a programação e é aniversariante nesse dia de hoje, claro, a gente sempre faz referência aqui pra você que tá fazendo aniversário hoje, dia 5 de setembro, parabéns, saúde, alegrias, realizações, sucesso, tudo de melhor, é o que nós desejamos pra você hoje e sempre, aniversariante do dia. Lembrou de alguém que está aniversariando hoje? Lembrou? Alguém especial? É? De nada, Juliana. Obrigada, Juliana, por me lembrar. Nossa, caramba! Hoje é aniversário da esposa? Não acredito que não tinha lembrado. Mas tô aqui para fazer isso aqui também, de vez em quando. Te dar um feedback. É aniversário do esposo? É? Ah, aquele arrocha gostoso. Tá na hora. Tá na hora. Do filho, da filha, do amigo especial. Enfim. É hora de você tirar aí o celular do cantinho que ele fica guardado, é o bolso, e manda aquela mensagem especial. Se estiver longe, estiver perto, faz favor, vá lá, dá aquele parabéns, né, as felicitações aí de forma presencial, olho no olho, contato, aquele calor, aquele abraço especial que a gente gosta de receber, né, principalmente numa data tão especial. E para você, então, que faz aniversário hoje, a Rádio Conte... no programa aqui da Juliana, eu faço referência com muita alegria, parabenizo você, desejando aí saúde, alegria, sucesso, realizações e toda sorte de bênção possível e impossível que o Papai do Céu possa derramar aí. Pra gente é impossível, né? Pra Deus tudo é possível, que Ele possa derramar aí toda sorte de bênçãos sobre a sua vida, tá bom? Então, tudo de melhor pra você, colhendo mais uma rosa no Jardim da Existência, que coisa boa, hein? Bom demais da conta, né? 8 horas e 49 minutos. Vamos começar atendendo as participações? Nós vamos fazer o seguinte. Pode ser? Pode. Aquela mensagem de texto, sabe? Aquela mensagem bem bacana, aquele áudio bem bacana, manda pra nós. 3554-2266. Tempinho gostoso, já tá de pé, tá curtindo a programação, fica resistente. Não, gosto só de ouvir, Juliana. Não tenho, assim, uma vergonha, eu tenho receio de interagir, assim, mandar. Não faz isso, não, é tão bacana. Sempre tem um ou outro que manda aqui pra gente, mas Juliana, é a primeira vez que eu participo do seu programa e adoro ouvir. Então, bem-vindo pra você que tá chegando hoje, é a primeira vez curtindo a programação, e pra você que já é ouvinte assíduo, carteirinha fidelidade, muito bom dia mais uma vez, obrigada pelo carinho da companhia. Bora juntos. Até às 11 horas desta manhã de sábado, hoje dia 5 de setembro, ó, 5 do 9, 10, 11, 12, faltam 3 meses aí pra gente encerrar o ano de 2026, bacana, né? Muita coisa boa já deve ter feito, muitas coisas boas ainda fará, tá? Pra você, desejo de coração. Francilene Mendes, bom dia. Ela diz assim, bom dia, quero pedir uma música de Amado Batista, escolha, ofereço para todos da rádio, Francilene Mendes. Com muito carinho, eu chamo a menina de Fran. Obrigada, tá, Fran? Bom dia para você. Obrigada aí pelo carinho da companhia. Deixa eu dar um feedback aqui para vocês, tá, ouvintes? No final da programação, o importante é que vocês fiquem ligadinhos aí, interagindo até o final. Porque no final, normalmente, a gente faz o sorteio aqui. E tem ouvinte que, por N razões, às vezes não ouviu ali, que foi contemplado no sorteio. E depois, ó, tretou, relou, não sei, um negócio assim, né? Perdeu. Não rimou não, mas é mais ou menos isso, tá? Então fica ligadinho até o final da programação, pra você saber quem é o ganhador, ou quem são os ganhadores, ou se você provavelmente ganhou aí um dos sorteios que nós vamos sortear daqui a pouquinho. Dona Domingas, bom dia. Ela diz assim... Deixa eu abrir aqui, peraí só. Bom dia, quero participar e pedir uma música escolha. Combinado, daqui a pouquinho a gente roda. Adoro a escolha. Gil Gomes, bom dia, áudio? Áudio solta, Juliana, põe aí, bom dia.
1: Gil Gomes aí em Cachoeira de Goiás, abraçando vocês, desejando um bom sábado. Que Deus, Nossa Senhora, o anjo Gabriel ilumina vocês aí, dê saúde, muita paz, viu? Gil Gomes em Cachoeira de Goiás, deixa pra vocês aí, ó. Que Deus dê boa sorte pra vocês, só sucesso pra vocês, sempre estar em nossas casas, nosso lar. Gil Gomes, falou.
0: Oi, Gil Gomes, lá de Cachoeira de Goiás, ouvindo a programação. Cachoeira de Goiás, isso mesmo. Obrigada pelo carinho da companhia. Tá longe, hein? Está ouvindo. Obrigada. Com certeza conectado aí através do aplicativo da 101 101,5 FM Rádio Conte. Não, a gente já fala, né? Onde você estiver. Obrigada, bom dia para você também, tudo de melhor. Débora Rita, bom dia, tudo bem, Débora? Eu tô bem, e você? Quero escutar Léo Magalhães, a sua escolha, só para curtir. Quero participar do sorteio, já está... Eu acho tão interessante, vocês querem participar do sorteio, A partir do momento que você manda para nós aqui, que você envia mensagem de texto ou áudio, deixa eu te contar um segredo para você que ainda não sabe. Olha só, mandou, seja um pontinho sequer. Já está concorrendo, já está automaticamente, entrou na grade aqui, chegou um oi, Juliana, só oi, bom dia, ou pontinho, igual falei para você, já está concorrendo ao sorteio. Quer queira, quer não, você já está concorrendo ao sorteio. Bacana, né? É, o critério de organização que nós temos aqui com essa grade de participações, ela é infalível, tá? Enviou, chegou aqui, já está automaticamente concorrendo. Marlene, bom dia, áudio também, fala comigo, menina.
2: Bom dia, Rádio, bom dia, Juliana, um feliz sábado aí pra todos.
0: Obrigada, pra você
2: quero
0: também.
2: Quero pedir uma música da sua escolha aí, uma música boa, mandar pra nós aqui.
0: Deixa comigo.
2: Eu fecho pra Marina, pra Elisete, pra Eliane, pra Gabriela, pra Sofia. E um bom dia, obrigada, Marlene Santora Pires.
0: Marlene, bom dia, deixa comigo, pode deixar, vou colocar aquela assim que faz a gente sofrer mesmo sem querer. Tá bom? Deixa eu te contar uma história. Eu tô vendo você aqui na foto do perfil, analisando. Você está montada, né? Em um cavalo. Não sei se é um cavalo, uma égua, não dá pra... Sei que é um equino. Enfim, Marlene, eu nunca consegui... Sou menina, assim, medrosa pra esse tipo de coisa. Nunca tive... A sensação de saber como é estar em cima de um cavalo, sabia? Nunca tive coragem. Acho que nunca tive oportunidade. Eu tenho medo. Acho tão bonito ver aquelas meninas, né? As amazonas ali galopando. Essas meninas hoje que participam aí de prova de tambor. Acho lindo, lindo. Ou vontade. Só de sentir, assim, cabelos ao vento. Mas acho que não dá certo. Tenho medo de cair. Não é pouco, não. Adilis, bom dia. Fala comigo. É texto?

0: Voz ou com voz, a gente dá uma prosseada aqui. O que você acha? Parece que não vou pôr para falar aqui no ar, não. Pode ficar tranquila, tá? Tá bom? Venha. Aldina, bom dia. Fala comigo. Vou te esperar, Diles. Tô te esperando. Venha, tá? Deixa eu ver. Acho que ela respondeu aqui. Não, não respondeu, não. Cadê ela? Sumiu aqui da. Cadê? Ei, Júlia, programa ao vivo. Tô procurando aqui. Cadê você, Adiles? Rola, rola, rola, Juliana. Sumiu da grade. Ah, não, tá aqui. Estou. Não, não está. Está. Tô esperando você. Venha, tá? Venha. Aldina, é áudio? Solta. Bom dia, fala comigo.
1: Bom dia,
0: Bom
1: Juliana. Tudo
0: dia,
1: bem?
0: graças a
1: Sábado
0: Deus.
1: bom, sábado abençoado, né? Fresquinho. Então tá, nega. Bom trabalho para você aí. Tchau, tchau.
0: Obrigada, obrigada. E bom dia para você também, viu, Aldina? Obrigada pelo carinho da companhia. Obrigada aí por estar, né, conectadinha aí com a programação da 101,5 FM. Bem que você falou, né, de fato, desde ontem o clima já está assim, mostrando uma carinha diferente para nós, né? Ontem até achei que iria chover. Esperamos ali em alguns lugares, pessoal falando, Juliana, na região já daqui o negócio é meio demorado um pouquinho, mas chega. Mas assim, só de sentir esse clima já fazendo aí esse processo da transição, a gente já fica mais esperançosos. A chuva, eu acredito que ela está para chegar. Me falaram, não pesquisei, mas ouvi algumas pessoas comentando que seria ontem. Bom, ontem, onde eu estive, não choveu. Quem sabe hoje, né? Quem sabe hoje? Mas falaram que em alguns lugares aqui em Vila Rica chuviscou. Então a gente está aí com guarda-chuva no ponto. Pode ser? Pode. Papai do céu manda chuva para nós na hora certa. A gente já tá esperando, tá com saudade, né? Daquele barulhinho, daquele cheirinho gostoso, daquela sensação agradável da umidade, né? Elisete, bom dia.
2: Bom dia, Juliana. Quero ouvir a música com Frankito Lopes. Quero dormir em teus braços. Ofereço para minha filha Marina, minha neta Sofia, minha mãe Marlene, minha irmã Eliane, minha sobrinha Gabriela. Para todos que gostarem da música.
0: Obrigada pelo carinho da companhia, obrigada pela mensagem. Bom dia para você, Elisete, sintonizada aí na 101,5 FM, e assim como Elisete, tantos outros ouvintes, e para você que mesmo assim não tem oportunidade ou talvez ainda não teve aquele interesse, vou dizer assim, de interagir com a gente, aquele bom dia especial, obrigada de verdade pelo carinho da companhia. Vamos de moda. Adoro essa aqui, ó, Te Ver. Sabe quem canta? Quem conhece Skank, Te Ver e não te. É intocável e impossível. Pode ser, né? Daqui a pouquinho, propaganda e Skank, a gente volta no próximo bloco. Não saia daí.
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0: 9h21, nós estamos de volta. Gente, eu tô super feliz. Acho que vale a pena a gente ficar mesmo, a gente externar, a gente comentar, a gente falar. 9h21, lembra semana passada, quem participou da programação aqui, quem interagiu da programação? Na programação de sábado passado, sabe do que eu tô falando? As meninas fizeram um compromisso que estariam aqui comigo. A Dilis, cadê você? Tô te esperando. Sabe quem chegou aqui no estúdio? A Eliane, ela veio, ela participou semana passada, ela, Juliana, eu vou aí com você. Aí eu falei, tô esperando, bebe café ou bebe chimarrão? Ela, os dois, não é, Eliane? Tá. Só o café? Só café? Já vou dar oportunidade aqui pra ela cumprimentar os ouvintes, falar bom dia. E Rádio Conte, 101,5 FM, o Bom Dia Conte da Juliana Galvão é desse jeito aqui, é papo bom. Tanto pelas redes sociais, pelo nosso canal de WhatsApp, como também presencialmente aqui no estúdio. Eu quero cumprimentar a Eliane, dizer para ela que é um prazer tê-la aqui no estúdio. Bom dia, Eliane.
1: Pode falar. Bom dia, Juliana.
0: Ela falou assim para mim, eu falo, mas eu nunca falei. Eu falei, é uma maritaquinha igual eu aqui, nunca falou no rádio, né?
1: Sim, eu nunca falei não, Juliana. Primeira vez que eu tô ao vivo.
0: É a primeira vez que tá ao vivo? Quer mandar aquele alô especial para quem, Eliane?
1: Quero mandar um alô especial para minha sogra, que tá lá curtindo você lá no Lagrange. Fiquei só com vontade de ir.
0: Eliane, como que ela chama?
1: Lourdes Dias.
0: Dona Lourdes, bom... Lourdes. Dona Lourdes, bom dia. Tá aí só Marizia curtindo o Araguaia e eu e Eliane aqui curtindo a programação. Obrigada pela... Ela ouve a programação sempre? Ela mora onde?
2: No bairro Tiradentes.
0: No bairro Tiradentes. E tá curtindo o Araguaia com a família. Feriado, agora segunda-feira, um final de semana prolongado com esse feriado. O pessoal aproveitou. Quero aproveitar também e dar um oi pra Cristiele aqui, ó. Oi, Cris! Gente, que menina linda, a filha da Eliane aqui. Eu não ridico elogio, de jeito nenhum. Lindo, um corpo lindo, um sorriso. A menina fala, de nada. Quer mandar um alô também, Cris? Quer? Não? Ela tá só filmando. Aí você me segue, Eliane? Não?
1: Eu não tenho, não.
0: Tem? Você tem? Aí você me segue, me solicita lá, eu vou aceitar, tá bom, Cristiele? Eu vou postar esse momento que ela tá filmando ali, daqui a pouquinho a gente posta. Quero dizer pra Eliane que é um privilégio tê-la aqui, nós brincamos a semana passada, eu tive a ideia, falei, bora lá pro estúdio, meninas, vem comigo tomar um chimarrão, tomar um café, eu não tomo chimarrão. Mas é, o momento é esse aqui mesmo, é um bate-papo, e junto com ela tá as netinhas aqui, Posso só fazer o comentário sobre essa situação que nós estávamos falando? Você me dá licença e pode? Pode, Eliane? Pode. Ouvintes, é o seguinte, 9h24 agora, ela chegou aqui no estúdio, eu a cumprimentei, e aí ela falou assim pra mim, Juliana, fez um ano agora que eu perdi minha filha. Eu acho que Vila Rica, na época, ficou bem sensibilizada. Na época, foi em agosto do ano passado. Vocês lembram daquela situação, daquela moça que faleceu, né? Ela... tirou a própria vida, é a filha da Eliane que tá aqui comigo, viu, gente? Qual que era a fazenda onde ela morava, Eliane?
1: Pertinho da Bom Jesus.
0: Sabe por que eu tô tomando liberdade? Pedi, ela me autorizou pra gente falar sobre isso aqui. Eliane é a mãe, tem um ano, está comigo aqui no estúdio. Eu soube agora que ela é a mãe daquela moça, né, que como que ela chama?
1: Cristina.
0: A Cristina, que tirou a própria vida e o interessante é porque nós estamos em setembro agora. Eliane, olha só, Deus sabe de todas as coisas. Tem uma mãe aqui no estúdio agora comigo, chamada Eliane, que é a filha dela, em agosto do ano passado, aqui em Vila Rica, morava na fazenda, eu acho que a gente vai falando aqui, o pessoal vai lembrando, ela tirou a própria vida, o ano passado. E a Eliane, que é a mãe, me deu autorização agora, ela tá aqui com a gente nos estúdios para falar, e nós estamos no mês de setembro. E esse mês de setembro, Eliane, ele faz referência à campanha de prevenção a vida. É um combate mesmo que a gente faz assim contra o suicídio. Não consigo imaginar a sua dor pela circunstância. Eu perdi minha mãe recentemente. A perda, ela nunca, ela tá aqui com as duas netinhas no estúdio, com a filha Cristiele. Ninguém supre o lugar de ninguém. Mas eu quero dizer para você, força. Deus, ele preenche todos os espaços, todas as lacunas, a dor fica aqui, ela é permanente, mas Deus provoca estratégias para a gente conseguir superar a cada dia. E talvez, você que está ouvindo a programação hoje, Você que tem vivido alguns momentos que considera difíceis, vai para você essa mensagem. Alguns momentos onde você tem já tido pensamentos de fazer algo, achar que a morte é a solução. Deixa eu contar uma coisa para você. Você não sabe a dor que fica para as pessoas que você ama. Então, procure ajuda, procure pessoas, fale. Todo mundo tem problema, né, Eliane?
1: Tem.
0: Todo mundo tem problema. Mas o diálogo, o pedido de socorro, ele é extremamente necessário. Busque ajuda. E para você que convive com pessoas que mostram algum tipo de transtorno, depressão, fique de olho, tá? Redobre a sua atenção, o seu olhar carinhoso. Eliane, ela estava com quantos anos? 21 anos. Foi em agosto.
1: Vamos passar de primeiro.
0: Dia 1º de agosto do ano, eu me lembro do dia, todo mundo comentando, eu me lembro, eu falei, meu Deus, como que pode, né? Não nos cabe julgar, eu só falo pra você que tem alguém na família que tem, acontece, né, Eliane? Eu até perguntei, falei assim, ninguém percebeu? Olha só o que, que a Eliane me falou, tem condições de falar, Eliane?
1: Pode.
0: Como que ela estava?
1: Estava muito bem, feliz, o que ela mostrou foi só felicidade.
0: Nos dias?
1: Uhum, no dia, perto do dia dela aí. Os últimos dias ela tava muito feliz. Ela tava muito feliz, sabe? E aí nós achou que ela tinha arrumado emprego, né? Que ela tava trabalhando, né?
0: Uhum.
1: Ela achou que ia mudar de vida, porque ela era estudada, muito sabida, entendeu? Aí só foi isso. Os últimos dias dela só foi felicidade. Aí no dia que ela se foi o dia que ela tava mais feliz, né? Porque ela veio na vila, fez vídeo, tirou foto. Alegre, que eu não vi ela, né? As pessoas, poucos que viu ela, falou que ela tava muito feliz. Não achou que ela tava conquistando as coisas dela, né? Igual um emprego novo, tinha arrumado um marido, né? Recém-casado, não achou que era isso, mas não foi. Foi no dia que ela se foi, só mostrou isso, só felicidade.
0: Então, redobre os cuidados de vocês, tá? Quem tem aí na família uma pessoa que está passando por momentos difíceis, uma crise de depressão, ansiedade, pânico, é importante a gente redobrar esse cuidado. E a Eliane, que ficou quase um ano sem... Né? Ali é óbvio pelo fato, a tristeza é muito grande, né? A dor é muito intensa e eu acredito que ela nunca passa. A gente aprende a lidar com a dor, Eliane. Eu, dia após dia, eu coloco isso no meu coração. É o meu primeiro pensamento do dia quando minha mãe partiu em abril, dia 8 de abril. Do dia 8 de abril pra cá, é o meu primeiro pensamento do dia quando eu abro os meus olhos. E é o último quando eu vou dormir. Mas Deus conforta. É Ele que dá força, é Ele que preenche esse espaço, esse vazio. E olha o presente que ficou para você, né? Essas duas meninas lindas. É a... Como que elas chamam?
1: Heloísa e Alana Gabriela.
0: Heloísa e Alana. E elas ficam com você.
1: Eu tenho a guarda delas. Ela passou em vida a guardar as meninas para mim.
0: Uhum.
1: Ela separou do pai delas.
0: As meninas já ficavam com você.
1: E ela foi e quis passar a guarda das meninas, entendeu? Então nós nem queria, né?
0: Uhum.
1: Aí eu falei, não, minha filha falou, não, mãe, eu tenho uns planos bons pra minha vida e depois eu venho buscar as meninas. Eu vou passar, só vou sossegar se eu passar a guarda pra senhora e o pai. Aí ela passou a guarda das crianças pra mim em vida. Passou em novembro. Né? Sei que eu peguei acho que 9 meses, a pequenininha. Ela legalizou tudinho. Aí logo ela morreu.
0: Vem cá no colo da tia, vem. É, a gente começando a falar aqui, eu acho que ela... Uhum. Criança sabe tudo, né? Criança sente tudo. Assim, coincidentemente, a semana passada, sábado, a gente brincou aqui, eu falei, vem pra cá então, tomar um café, um chimarrão, e a Eliane veio. Mas é um propósito tem pra você estar aqui como mãe fazendo essa fala, né, trazendo essa reflexão dessa situação que não a gente não consegue mensurar o quão difícil é. E mais uma vez eu falo para você que está ouvindo a programação, que conhece alguém ou que é o próprio alguém, tá? Ame a sua vida, tá? Zele dela, cuide dela, deixa que o dono dela, que sabe aí o dia de recolher. Então, pelas pessoas que vocês amam também. A gente sempre fala assim, ó, a dor fica muito grande para todo mundo da família, para os amigos. Então peça socorro, peça ajuda, tá? A morte, eu sempre falo assim, ela não é, eu acredito que ela não seja o fim dos problemas, né? Então, tem, com certeza, você tem pessoas muito importantes aí que tem um carinho, tem um amor especial por você, peça socorro. E você, então, que você, quem conhece, as pessoas que conhecem alguém, redobre os cuidados aí, porque é silencioso. Muitas vezes as pessoas, elas não dão sinal, muito pelo contrário, elas, né, abdicam de qualquer possibilidade, porque quem vai fazer... Muitas vezes ele não avisa, né, Eliane?
1: Não, avisa não, porque a minha sorria só por fora, mas por dentro ela não...
0: Muito sofrimento. Muito sofrimento.
1: Então, ela não falava pra gente, né? E ela não aceitava tratamento, né? Procurei tratamento até em Goiânia, indicar uma doutora. Procurei ela e ela falou, não, mas eu posso fazer se ela aceitar. E ela não aceitava o tratamento.
0: A vida precisa seguir, que Deus te dê forças cada dia mais, que Ele supre aí essa ausência, né? Que você possa aí voltar a ter alegria, né? Você tem duas netas, tem uma filha linda, Cristiele, linda, linda, linda. Gente, sua menina é muito linda. Onde você estuda?
2: Eu estudo lá na Escola do
0: Beleza. Lá na Escola do Beleza? Eu vou muito lá no Beleza. Ah, na Nossa Senhora? Eu tenho ido bastante lá na escola, fazer as visitas. Cristiele, você é muito linda, viu? Que menina. Tô aqui tecendo mesmo, Eliane. Olha ali. Olha só, Eliane, que a Cristiane, é Cristiane, né?
1: Cristiane.
0: A que faleceu.
1: Cristina.
0: Cristina, parecia muito a ficou um pedacinho ali também para você, tá? Que Deus abençoe e conforte. E nós estamos aqui, gente, tomando o quê, Eliane?
1: Café.
0: O gole, acabou o seu, já acabou?
1: Eu não tomo chimarrão, só café. Só... Eu sou casada com um gaúcho, tenho 25 anos, nunca aprendi a tomar chimarrão. Só café.
0: E ele toma chimarrão? A gente fala é tomar chimarrão mesmo? É sério, não é? É? Tomar chimarrão? Você toma, Cristiele?
1: As menininhas tomam, as três tomam, os quatro.
0: Né? Mas é chimarrão ou tererê?
2: Chimarrão.
0: Porque o tererê é gelado, não é? E o chimarrão, ele é, a erva é bem assim, ela é amarga, não é?
1: Amarga, quente.
0: Quente, nunca queimou o céu da boca, não? Ali?
2: Não, até que não.
0: É engraçado, tá querendo descer aqui do colo. Eu o chimarrão, eu já experimentei, assim, particularmente, não sei se é porque é quente demais, não sei, não até... Eliane, tá fazendo umas bocas aqui. Não dá, não. Quantos anos casada com o gaúcho?
1: 25 anos.
0: Como que o gaúcho chama?
1: Noredi,
0: bom dia, tá ouvindo a programação, será, Eliane?
1: Tá bem fora.
0: O rádio tá ligado ali fora, você ouviu? Não?
1: Eu não quis entrar aqui, ficou com vergonha.
0: Ficou com vergonha. Manda aquele alô especial pro bem. Eliane, manda aquele alô especial pro amor.
1: Que
0: jeito? Não, faz aí, amor, não sei, improvisa. Mas faz de conta que você tá olhando pra ele, manda aquele... Sabe aquele recadinho carinhoso?
1: Eu só tenho que agradecer a Deus, primeiramente, ele... Porque lá em casa, um ano atrás, nós tudo teve recaída e ele foi um que sustentou tudo, não teve recaída, né? Foi muito forte, uma pessoa muito maravilhosa. Oi, nossa, me ajuda muito, tem muita paciência, muito carinho, muito amor. Só tenho que agradecer a Deus por ter botado a pessoa na minha vida, igual a ele. Por todas as paciências do mundo que ele teve comigo.
0: Muito carinho, muita paciência, o resultado, o nome disso tudo é amor, né?
1: Porque assim, Juliana, com minha filha, se foi dia 1º de agosto, qual foi dia 22 de... dia 1º de fevereiro, fazia 6 meses que ela tinha ido. Aí dia 22 de fevereiro, meu sobrinho morava na Confresa, foi banhar num lago, um rio lá pro Monte de Porto Alegre, morreu afogado, dia 22. Hoje tá com que acho que uns 5 meses também, que eu enterrei um sobrinho meu, filho da minha irmã mais velha.
0: Momento difícil para a família, né?
1: Foi um baque. Porque...
0: Período difícil para a família,
1: porque
0: tem sido.
1: Ele foi criado, minha mãe que criou, ele foi criado com nós, desde pequenininho, desde bebezinho, né?
0: Uhum.
1: Então, se foi com 25 anos também, tinha 25 anos, se foi. Aí os dois baques na minha vida, que eu amava muito, eu amo eles muito. Sinto muita falta deles. Só que eu começo a lembrar e peço a Deus para dar força.
0: Só Deus.
1: E aprender a acostumar com essa ausência, porque me machuca muito até hoje.
0: A gente não consegue nem imaginar. 9:35, quero agradecer a Eliane por ter vindo. A gente brincou e ela veio aqui também por ter compartilhado dessa situação. A gente pediu licença, obviamente, perguntei para ela se poderia, porque fácil não é. Mas é necessário que as pessoas ouçam, sabia, Eliane, de alguém que de fato vivencia a experiência, que fala com propriedade ali sobre... o quão difícil é. Então, obrigada por você ter vindo, obrigada por você ter dado a oportunidade aí de compartilhar esse depoimento, que não é fácil, muito pelo contrário, muito sofrido, muito dolorido, mas que Deus continue te abençoando, te dando forças cada dia mais e que a sua família continue assim, linda e unida. Obrigada, viu?
1: Eu que agradeço a você estar aqui, querer te conhecer e vir tomar meu café.
0: Teremos outra oportunidade, 9:36. Tá, deixa eu ver se a Adilis mandou mensagem pra mim. Eu até cutuquei, ela não me mandou. Ela, não. Ela falou que viria. Depois ela, Juliana, eu tô sem voz. Falei, não precisa conversar, não. A gente faz aqui linguagem de sinais. Mas enfim, não deu certo. Mais uma vez, obrigada, Eliane, Cristiane, ó. Você tá em qual série?
2: No primeiro ano desse momento.
0: Pois quando eu for lá, eu vou pedir pra te ver de pertinho, tá bom? Obrigada, gente. 9:36. Nós vamos de Franquito Lopes agora. Não, aliás, deixa eu trocar aqui. Vou colocar essa moda boa que eu curto demais. Enquanto Sol Brilhar, Mato Grosso e Matias. E já eu tô de volta, tá? Dia 19, eu vou lá em Palmas ver o show dos meninos. Claro que são 50 anos de carreira. Eu sou raiz, adoro. Vou estar lá fazendo coraçãozinho pra ele pra eles. Enfim, Mato Grosso e Matias, já a gente tá de volta. Sai daí não. 9:37 é o tempinho de você tomar seu chimarrão, beber seu café, um suco, um chá, um suquinho da confusão mais tarde, né, Eliane? Tá muito cedo, né?
1: Não, eu acho que eu vou aproveitar logo, eu já passo ali no Mineiro.
0: É?
1: Já pago a notinha e já tomo um suco.
0: Não, mas peraí. Não, não é nem 10. Mas peraí, suco. Diz que não. Não tem. O suquinho da confusão, acho que depois das 11. Não sei, você que sabe. 9:37. Sai daí não. Pela outro caso, já eu tô de volta. Obrigada pelo carinho da sua companhia, tá? Rapidinho a gente volta.
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0: 9h45, dando eco aqui, eita, 9h45, a gente agradece mais uma vez a você que está conectadinho, ligadinho na nossa sintonia, na nossa programação 101,5 FM, onde você estiver. Fica aí telefone de contato para você que queira interagir com a nossa programação, mandando para nós aquela mensagem de texto, aquele áudio super bacana, é o 663554-2266, 9h45, e manhã gostosa, delícia, né? Bom demais, eu gosto. Você também? Dona Terezinha, bom dia, Dona Terezinha, fala comigo.
1: Oi, oi, bom dia, aqui é Terezinha, aqui da Vila Nova. Me manda aquela música, Beijinho Doce, é pra minha família, pra tu e pra quem tá escutando o programa, pra Mariquinha na NET. Então, bom dia, com Deus.
0: Depois que beijei ele, nunca mais amei ninguém. Essa é boa, hein, Dona Terezinha? Vou deixar, beijinho doce, tem um som amargos. Bom dia, tia Juliana, gostaria de participar do sorteio. Angelina Macedo. Oi, Angelina, obrigada pelo carinho, obrigada pela companhia. Tô aqui rindo dos beijos amargos. Bom dia, gostaria de participar do sorteio. Fátima Macedo. Oi, Fátima, bom dia pra você também. Obrigada, viu, querida, pelo carinho da companhia. Melé. Oi, tava sumido esse menino. Fala comigo.
2: Bom dia, Juliana. Bom dia, ouvinte da Rádio Conte. Juliana, roda uma música da sua escolha aí. Ofereci pra todo mundo que tá na sintonia do programa. É, ofereci pro poeta Raimundo, pra você também, né? Pra dona Francisca, Miriam, Andressa da Torre, Garoto Rian, Márcio Lambão, seu Clemente. É, e também dona Nília, que é esposa do Carlos Lácio, aqui do Cantagalo. Minha esposa Marisa. E meu cunhado Lobó. É, o Adi e Marinês aí na Vila Rica também. E tem mais que gosta da mesma, que você escolher a música boa aí.
0: Escolher música boa, deixa eu falar, é comigo, sabe? É aquela assim, pessoal tem uns... É aquelas modas que eu curto demais da conta, extremamente eclética, mas a tal da moda raiz, eu vou falar, mexe comigo, viu? Ô, coisa boa! E vocês falam assim, Juliana, escolhe uma moda boa aí pra nós. Aí é a Gini Gene, é Tonique Tinoco, é a Thaíde Alexandre, é Mato Grosso e Matias, João Mineiro e Marciano, e as irmãs Galvão, e aí a gente vai, né? É bom demais da conta, né? Como não? Hillary, bom dia! Bom dia, gostaria de participar do sorteio, tá bom, tem Henrique Juliano também, tem Maiara e Maraíza, tem Simone Mendes, tô falando pra você, Jota Quest, tem gente, tem que ser, tem pagode, tem, vamos falar de ritmo? Vamos, pagode, sertanejo, é, samba, é, pisadinha, vai aí, Juliana, até internacional, gente, é, tô te falando, pede aí que a gente vai dosando aqui pra vocês essa, esse rodízio. Tá bom? Para todos os gostos. Bom dia, gostaria de participar do sorteio. Hillary Pereira Macedo. Já está concorrendo, Hillary. Bom dia, obrigada pelo carinho, obrigada pela companhia. Fala comigo, quem?
3: Oi, Juliana, bom dia. Eu também quero participar do sorteio.
0: Já está participando, Vanderleia. Bom dia. Ligadinha aqui na nossa programação, ótimo. Como que tá o sábado por aí? Conta para mim. Fresquinho? Chuvoso? Ensolarado. Eu vi um vídeo ontem, gente, achei super interessante. Quem mais viu? O sol tava se pondo, aí o rapaz gravou e falou assim, quer ver, deixa eu até ver se eu acho que eu salvei ele aqui, dá uma olhadinha aqui rapidinho. Ele falou assim, olha lá, lindo, lindo, lindo, lindo, tá indo embora, aquele pôr do sol mais maravilhoso. Ele falou assim, durante o dia quase acaba com a gente. Mas aí, na hora de partir, deixa aquela saudade maravilhosa. Falei, sabe o que é mesmo? É desse jeitinho, deixa aquela saudade e a gente fica ali analisando quão belo é e quão necessário é o sol, né? Mas que ele judeia de vez em quando. Domingos, bom dia, Juliana, tudo bem? Roda pra nós aí a bondade de Deus. Seu Domingos, lá do Caxangá. Bom dia, obrigada pelo carinho da companhia. 9h48, seu Domingos. Já tirou o leite? Ou já, né? Hora dessa já fez até o doce. Ou não? Não sei. Zena, fala comigo. Bom dia, Juliana, que Deus continue abençoando sua vida. Ótimo dia e um final de semana abençoado. Zena, Maria... Lauerman Lucatelli, esses nomes lindos e difíceis de pronunciar. Ai, ai, vocês acabam com o meu trava-língua, é aqui em Vila Rica que eu coloco ele no eixo. Dona Lídia, bom dia!
4: Bom dia, Juliana, tudo bem com você?
0: Graças a Deus.
4: Uma música sua escolha aí, pra citar você, pro Raimundo e pra todos que gostarem da minha.
0: Hoje o poeta não veio, hoje o poeta tá longe, ele me informou que iria fazer uma viagem e aí não teria como vir. Então, a gente dá um alô especial aqui pra ele, tá? Raimundo, ó, fez farta. Faz farta. Pode ser assim? Faz falta? Claro que faz, óbvio. A presença da pessoa, o bate-papo gostoso e os poemas que eu sou fã de carteirinha. Oi, bom dia. Bom dia. Quem fala comigo é o final 7031. Quem é 7031? Vamos abrir aqui para ver se aparece. Michele Nunes. Oi, Michele. Oi, Mi. Bom dia. Acho que é a primeira vez que essa menina participa. Linda ela, né? Paulo César. Bom dia, Paulo.
5: Ô, Juliana. Bom dia. Como é que você tá? Manda um abraço para seu pai, João Cumprido. Toca a música para nós aí, viu? Um abraço. Com Deus.
0: Eu pro meu pai, Paulo. Obrigada, viu? Deve conhecer meu pai, com certeza. Seu Paulo César. Pro meu pai, eu não mando um abraço, não. Eu entrego. Tá bom? Pai, bom dia. Benção. Tá? Será que tá ouvindo a programação? Ele é meu fã. Ele gosta. Eu sei que gosta. 9h50. Benção, pai. Benção, seu João Cumprido. Tá aí um abraço do seu Paulo César também pro senhor, tá? Depois a gente se aperta. Seu Renato, bom dia. Fala comigo. Ai, que lindo. Bom dia. Renato, cheio das figurinhas, mandou aqui pra mim. Oi, Renato. Ele diz o seguinte: feliz sábado. Que hoje seja um bom dia para todos e que a bênção de Deus os acompanhe. Bom final de semana. Obrigada para você também, tá, Renato? A gente precisa demais de receber essas mensagens, né? Feliz sábado, feliz domingo, feliz segunda, abençoada semana. Enfim, vamos profetizar coisas boas aqui. Bom dia, toca a música do Pablo Nem Doeu. Aquela do Pablo Nem Doeu? Ah, que dói, Marinete, Marinete. Deixa eu contar uma coisa, menino. Dói. Uxi, que dói. Dói, mas a gente cura, né? Se cura. Ô, oh, se cura. Se cura. Dani, bom dia. Fala comigo, Dani. Eu tô rindo aqui, gente. É duplo sentido, né? Se cura de melhorar. E se cura de ficar sequinho, né? Talvez, magrinho, não sei. Dani, bom dia.
6: Bom dia, bom dia. Bom dia, Ju.
0: Bom dia.
6: Bom dia dos ouvintes da Rádio Ponte. Tô aqui, ligadinha no programa.
0: Bom demais,
6: Dani. Coloca no sorteio, se tiver.
0: Sempre, Dani, sempre. Hoje e todos os sábados a gente organiza aqui com muito carinho para vocês que são ouvintes da 101,5 FM, em especial do programa Bom Dia Conti, em especial do meu. Posso falar de meu, não posso? Sábado é meu. As manhãs de sábado são minhas aqui na 101,5 FM, na Rádio Conti. Onde você estiver, seja no seu veículo, no seu trabalho, no conforto do seu lar, nós temos a alegria e a gratidão de podermos aí ser recebidos com tanto carinho. Em nome de toda a equipe da Conte, você pode ter certeza que é isso aí que a gente fica feliz, tá? É isso aí mesmo. Estando aqui fazendo a programação, sabendo que temos vocês aí do outro lado ligadinho nessa conexão. Dona Helena, bom dia. Áudio? Ok, fala comigo.
7: Bom dia, Jumar. E aí, você tá bem? Aqui tá tudo bem. É no calorzão, né? Uhum. Mais o dia. Pois é, Jumar, pensei que ia chover muito ontem aqui. Só passou um sereninho. Oh, meu Deus, doido que dá uma chuva boa. Pois é. Jumar, passa uma música aí pra mim. Pode ser sua escolha, tá?
0: Aham. Uhum.
7: Então tá bom. Tá tudo bem aí com você, né? Então tá.
0: Bom tá saber tudo ótimo. Você, tá?
7: Helena do Cristo Rei. Mas meu nome é Sofia, Jumar.
0: A risadinha dela é boa no final, né? Gilmar, eu falei pra vocês, pode me chamar até de não tá valendo, de Lázaro, de Gilmar. Mas ela mandou o áudio, não era nem, era o quê? Antes das 8 da manhã. E ela mandou um segundo áudio. Bora ver se tem Juliana nesse aqui, 9h53. Tomara que sim, gente, eu não abri a prévia. Dona Helena, bom dia.
7: Oi, bom dia, Juliana.
0: Aê!
7: Sim,
0: e tá
7: engraçado, Juliana.
0: Mas é bacana. Meu nome
7: é Sofia, Helena, o Cristo Rei.
0: Ó, a risadinha dela no final. Dona Helena, bom dia. 9h53. Esse aqui ela mandou era 8h55. Quase. Nossa, mais de hora depois que a gente conseguiu abrir. Dona Helena, bom dia. Obrigada pelo carinho da companhia. Ótimo sábado pra senhora e toda a família, tá? Valeu, de verdade. Helenilde, bom dia. Essa aqui eu vou falar. Essa aqui arrasta pra cima, sobe na beleza e eu vou falar. É alegria total e contagia de verdade.
8: Bom dia, bom dia, bom dia, minha amiga Juliana.
0: Bom dia.
8: Bem? Como é que tu tá, minha gata? Tudo na paz de Cristo? Por cá estamos bem. Graças a Deus, só tem que agradecer a Deus por tudo, né? Pelo ar que respiramos, as conquistas, não conquista também.
0: Sim.
8: A gente só tem que agradecer, né, Juliana? E vamos embora, nós estamos juntos, né? Partir que nós não participa, né, Juliana? Mas nós estamos ouvindo. Só não tava participando, que tava meio corrido, mas nós já estamos na ativa de novo, né? É assim mesmo, vamos embora.
0: Coisa boa.
8: Juliana, então com a moda aí pra nós, fazendo um favor. Vou sumir daqui com o Nando Moreno. Eu ofereço meu esposo Sidney Meury pra você, Juliana. Pra Andressa, pra Miriam, né? Lá do Caxangá, que tá no hospital, que Deus dê saúde pra ela, né? Que ela passe essa etapa dessa gravidez dela com muita saúde, com recuperação boa, né? Mas nós estamos por cá, né, Juliana? Só desejando tudo de bom. Tamo junto, chama na boca da onça.
0: Falou, Helenilde.
8: E a energia que nos contagia, nós não podemos esquecer, né, Juliana? Só temos que agradecer. Tamo junto. E com fé em Deus, com vida e saúde, o resto nós corremos atrás.
0: Amém.
8: Tamo junto. Tamo breado, né, Juliana? Dando uma faxininha hoje. Hoje eu não tô ouvindo o programa, Juliana, porque eu não escuto pelo aplicativo, eu só escuto pelo rádio. E aí, aonde eu tô trabalhando hoje, não tem rádio. Pra mim ouvir.
0: Não.
8: Se você é a sortuda da ganhadora aí, manda mensagem pra mim, por favor.
0: Oi, Helenilde, você não tá ouvindo, mas Com certeza o recadinho será entregue a você. Obrigada pelo carinho da companhia, tá? Ótimo sábado pra você. E de verdade, é isso aí. Alegria hoje e sempre. Você, eu sempre digo isso aqui, né? Pra você. Você é uma das pessoas que participam aqui da minha programação e uma das pessoas que eu mais tenho referência como resiliência, tá? Com certeza a gente ouve assim, pensa assim, essa aí não tem problema. Ah, meu amigo, senta 2 minutos junto pra você saber se não. Quem não? Mas enfim, ótimo sábado pra você. Obrigada aí de verdade pelo carinho da companhia, tá? Valeu. Ian, é Ian?

0: Pois é, e um alusão pra você, Juliana, também, viu? Um abraço, um
1: obrigada.
0: Bom dia. Roda a próxima música aí e ofereça a todos meus amigos, tá ok? Aqui da Vila Mandi. Todos meus amigos da Vila Mandi, de Vila Rica, de Ontem Rosa. E os demais, por aí. Abração.
1: Alô, seu Ivan. Obrigada aí pelos elogios, tá? Vila Mandi, aquele abraço especial pra vocês. O ano passado teve um evento bacana, o ano retrasado. Eu participei, não me lembro se foi, acho que foi ano retrasado. Eu estive lá naquela campanha que a gente tem ali do Hospital do Amor. Falar nisso, quando vai ser esse ano? Com certeza terá novamente. Seu Ivan, então, obrigada pelo elogio, menina da voz bonita, mulher da voz bonita. E, enfim, a gente tá aqui com o talento que Deus deu, né? Que gostar de prosear é com a gente mesmo. Obrigada pelo carinho da companhia, ótimo sábado, tudo de melhor aí. Com certeza tem família, a gente estende também ao senhor e uma família um excelente final de semana e obrigada de verdade aí pelo carinho da companhia e em especial pelos elogios. Bom dia, Juliana, quero participar do sorteio, Rosângela de Souza Dantas. Rô, já está participando, tá? Gente, hoje tá, pessoal... Semana passada não tinha feriado, o pessoal tava meio morocochô pra participar. Agora que tem um feriado super bacana, o pessoal correu pro Lar Grande e tá bombando. Eu acho que, será que é de lá que eles estão interagindo? Eu acho que tem uma grande parte aqui que tá falando com a gente direto do Lago Grande. Eu vou fazer o seguinte, ó. O recado é pra você agora que tá ouvindo a programação, tá? Meu pra você, meu em especial, de Juliana pra você, que você sabe quem é você. A fila anda. Andou, meu bem, tá? Passou. Tá bom? Brincadeira, tá, gente? Só que não, é brincadeira não, é de verdade. A fila anda, fazer o quê? Quem fala isso pra nós é ele, Léo Magalhães. Daqui a pouquinho eu tô de volta, tá?
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4: 9:58.
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0: 10h25, Devarley participando. Bom dia, Juliana. Toca aí do outro lado da cidade. Quero participar de sorteio lá da Central Motos. Devarley, bom dia. Obrigada pelo carinho da companhia. Já já a gente roda essa moda boa também. Cildo da Costa, bom dia, Juliana. Tudo bem? Toca um modão pra mim aí curtir nesse sábado, nesse sabadão animado. Christian Ralph, camisa manchada. Aqui é o Cildo, vamos animar esse sábado. Vamos animar o sábado. Eu tô dentro. Salete, bom dia. É áudio, fala comigo, Salete.
1: Olá, Zilica Mato Grosso, teste Fuscão Preto, 3 anos, na ladeira do Lagange. E das minhas amigas, meus compadres, minha sumada. Fuscão Preto.
0: Bom demais da conta. Dona Maria Benilde também. Não vale pular, Juliana. Uai, volta. Dona Maria, bom dia.
2: Bom dia, Juliana.
0: Bom dia.
2: Quero uma música com o Lindomar Castilho. Qualquer uma delas pode ser. E um final de semana feliz pra você e pra toda a família.
0: Obrigada, igualmente. Ana, bom dia, tudo bem? Quero participar do sorteio. Ana Rogowski. Bom dia, obrigado pelo carinho da companhia. Dona Ivone Terezinha, bom dia. Eu quero ouvir o hino Milagre do Caixa 7. Ofereço pra vocês aí da rádio, pra quem estiver na escuta. Obrigada, ótimo sábado, abençoado pra todos nós. Dona Ivone Terezinha Lewandowski, lá do Setor Oeste. Fica com Deus também, tá, Dona Ivone? Ela termina a mensagem dizendo assim, ó, fica com Deus. Amém, fica com ele também. Aliandra, bom dia. Bom dia. Bom dia, moça bonita. Obrigada, Leandra. Desejo um final de semana e feriado abençoado para todos os ouvintes da Rádio Conte. Gostaria de ouvir O Cheiro da Carolina com Luiz Gonzaga, Leandra Carvalho. Bom dia, Leandra. Obrigada pelo elogio e pelo carinho da companhia também, tá? Ana Paula, ela diz assim, bom dia, quero pedir a música Menina Que Eu Fui, ofereço para o meu marido João Marcos, para toda a minha família aqui do bairro Cristo Rei. Ô, bairro Cristo Rei, ligadinho na programação. Ana Paula Jardim de Melo, aquele alô especial para você, tá? Obrigada pelo carinho da companhia. Nando, fala comigo. 10h27, acelera, agora não é velocidade 2, é velocidade 10, para dar certo. Bom dia, Nando.
3: Bom dia, Ariponte. Bom dia, Ju. Ju, bota um modão pra nós. Pode ser da sua escolha. Feliz pra vocês da Rádio das Costas da Mesa. Tchau e obrigado.
0: Fechou. A minha escolha, eu pedi. A próxima ali vai ser Henrique e Juliano, evento cancelado, tá? Clemente, bom dia. Clemente, oi.
4: Bom dia, Juliano. Bom, Juliano.
0: Tudo bem?
4: Pra mim, coração, filhalhada, com... Teodoro Sampaio.
0: Ah.
4: Foi no sorteio. Fiz pra você, Rádio, que gostar. Tchau, obrigado.
0: Combinado, obrigada. Obrigada você também, especial pelo carinho da companhia. Bom dia, quero participar do sorteio. Estou em Santa Terezinha. Manda um alô para todos os colaboradores do Sicredi, a agência Vila Rica MT. Ele está pedindo para mandar aqui para todos os colaboradores do Sicredi. Ah, eu vou mandar. Quem falou comigo, deixa eu ver aqui. É o Valdeir de Souza. Valdeir, em especial, vou mandar um alô especial para uma pessoa especial que é do Sicredi de Vila Rica. Oi, Kércia. Bom dia para você. Aí, quem tá mandando a mensagem também, esse alô especial é o Valdeir. Será que a Kércia conhece? Será? Ele tá mandando para mandar um alô especial aqui para todo mundo. Mas enfim, todo mundo aqui do Sicredi, ó, aquele alô especial do Valdenir, tá? Valmira Souza, bom dia. Quero participar do prêmio. Aí a Valmira da Silva Souza participando com a gente. Obrigada pelo carinho da companhia. Elisa, fala comigo.
5: Bom dia, Juliana, pessoal da Conte. Elisa Regina. Queria pedir a música com Chico Rei Paraná, Velha Porteira. Oferecer para minha família, para vocês aí da rádio. Todos que estiverem na escuta e gostarem da mesma. Um sábado abençoado a todos vocês e um bom dia.
0: Combinado. Obrigada pelo carinho da companhia. Bom dia para você também. Gente, nós vamos encerrar o programa hoje um pouquinho mais cedo, tá? Daqui uns minutinhos a gente já tá caminhando pro final aí. Hoje, né, com essa exceção, um pouquinho mais cedo, agora são 10h29. Daqui a pouquinho a gente encerra a programação. Uns minutinhos mais cedo. Loiva, bom dia. Oiê.
6: Bom dia, Juliana.
0: Bom
6: só passando aqui pra participar do programa mesmo.
0: Tá valendo, tá? Obrigada. Ótimo sábado pra você. Só pra desejar ótimo sábado pra você. Agora são 10h29 pra você que é ouvinte da 101,5 FM, pra você que é ouvinte da Rádio Conte, pra você que é ouvinte do Bom Dia Conte e pra você que é ouvinte do Bom Dia Conte da Juliana Galvão de todos os sábados. Obrigada pelo carinho da companhia hoje e sempre. Bom dia, Conte. Bom dia, Dona Angelina. Leandro, bom dia, Ju. Oi, Leandro. Bom dia, Lê. Josuel Nogueira participando com a gente também. Bom dia, toca a música Barões da Pisadinha, Liguinha, adoro, adoro. Josuel, bom dia pra você. Delésia, bom dia, Dona Delésia.
7: Olá, bom dia,
0: bom
7: tudo
0: dia.
7: Bem?
0: Bom dia, graças
7: aqui,
0: a Deus.
7: Tudo bem, graças a Deus. Eu vim até aqui visitar nosso programa de vocês e desejar um ótimo sábado, um bom final de semana, com
0: obrigada.
7: Muita paz, alegria, saúde e prosperidade. Tudo de bom pra vocês, pra família Conte. E um abraço a todos e um bom dia, Delésia.
0: Obrigada, dona Deleze. Ótimo sábado pra senhora, tá? Grande abraço. Bom dia, quero participar do sorteio. Neiva Lakovski. Bom dia, Neiva. Já está concorrendo. Bom dia, Andressa.
8: Bom dia, Conte. Bom dia, Juliana. Passa melhor que você mais de dia. E oferecer toda a programação para nossos amigos de ouvintes. Falou? Bora sim, bora. Bom dia, bom dia. Sabadô.
0: Márcio, bom dia.
9: Bom dia, bom dia. Prazer falar com você, Juliana Galvão.
0: Ô, coisa aqui, boa.
9: É o Márcio da Silva Lobão. Bom dia aí pro Ramiro, se estiver no estúdio, beleza? Nós estamos por aqui. Voltando de férias, já tô com uns 3 dias agarrado aí. Tranquilo? Toca aí pra nós as próximas aí, vai ter muitas, né? Mas nós estamos por aqui, sempre ouvindo seu programa, beleza? Juliana, é um bom dia e um prazer falar com você, beleza?
0: Igualmente,
9: Márcio. Vamos lá pro meu amigo Melé, lá no Beleza, no Catagalo. Tranquilo? E a todos lá no Lá Grande. Fala pra eles que eu não vou pra lá esse ano, não. Beleza? Tô trabalhando.
0: Vai ficar quietinho, trabalhando, né? Melé já mandou um alô especial pra você. Márcio, bom dia, tava sumido, mas a gente super entende a correria das atividades. Faz parte. Final 1632, participando comigo, quero escutar a música. Não era sorte, era cuidado de Deus, com Helena Duarte. Coloca meu nome no sorteio. Jéssica Moraes, bom dia, Jéssica. Ótimo sábado pra você. Juliano Alves, quero participar do sorteio. Juliano, de Juliana para Juliana. De Juliano... Não, aliás, de Juliana... Peraí, Juliana rebobina, faz negócio aqui. De Juliana para Juliano. Bom dia, obrigada pelo carinho da companhia, tá, Juliano? Ótimo sábado para você e para a família. Final 8161, bom dia. Oi, Marcelo, bom dia. Obrigada pelo carinho da companhia. Marinete também participando com a gente. Cadê? Bom dia, toca a música de Pablo. Nem doeu, já vamos tocar daqui a pouquinho. Isabel Cristina também participando. Bom dia, Isa.
10: Juliana, bom dia para você, bom dia para todos, Juliana. Bom dia.
0: Tem mais participações aqui, o Renato Gomes participando também. Bom dia, sou o Renato Gomes, gostaria de ouvir a música Pedido de Socorro com Gustavo Mioto e gostaria de participar do sorteio. Já está participando. Edmeire também, qual é o nome da música do Amado Batista? Ela me perguntando aqui. Oi, Edmeire.
11: Juliana, bom dia, tudo bem? Juliana, quero pedir a música com César e Paulinho, fui eu. Falei com a Maria Antônia, Gustavo Filho, meu dono aqui, meu esposo. Ninguém quer participar do sorteio. Admira a sua Conceição.
0: Combinado. Dona Irene Haas, bom dia. Ela diz assim, bom dia, Juliana, estamos na escuta do seu maravilhoso programa. Um grande abraço para você também, Dona Irene Haas. Ó, aquele abraço carinhoso, tá? Obrigada aí pelo carinho da companhia. Tem mais participações aqui comigo, mas nós vamos fazer o seguinte. Nós vamos pro último bloco musical. Eu vou soltar ali umas duas modas e já volto trazendo para vocês os ganhadores, os nomes dos ganhadores dessa programação de hoje. Olha só. Hoje nós temos um sorteio do Vale Compras do Supermercado Vendão em parceria. Quero mandar um alô especial aí pros nossos parceiros mais uma vez. 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E aí, hoje nós vamos sortear para vocês um Vale Compras do Supermercado Vendão. 10 horas e 35 minutinhos, né? São 35 minutinhos, início da manhã, já tá ficando pro final. Quase, quase despedindo aí dessa manhã. Vamos com essa moda, eu gosto, demais da conta. Vê se você gosta, vê se você curte. Chora e bebe, bebe e choro, qual dos dois? Os dois, Juliana, os dois juntos não combinam muito. Não, deixa pra você beber, depois você chora, tá bom? Melhor.

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0: 10:39.
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0: 10h43, 10h43, e a gente finalizando essa programação de hoje, esse Bom Dia Conte de hoje, dia 5 de setembro, com aquela alegria e gratidão no coração por mais um dia, por mais uma oportunidade. E eu quero dizer pra você, ó, valeu, tá? Obrigada de verdade pelo carinho da companhia. Tem mais participações? Tem. Bom dia, Ju. A Josiane Nogueira participando da programação aqui com a gente. Quero ouvir a música Velha Fazenda, Rio Negro e Solimões. Oferece para minha família e todos que gostarem da mesma. Ela diz oferece. Bom final de semana para você também, tá? Josiane, obrigada aí pela companhia. Tem participações? Tem áudio? Tem, hein, Juliana? Tem. Solta aí. Bom dia. Fala comigo.
1: Bom dia, dona Juliana. Nós estamos por cá escutando aqui o Setor Oeste. É o Zé Bilisque.
0: Oi, seu Zé Bilisque.
1: Isso, não tá, então bom dia para ele. Nós estamos aqui. Aí vai um dia lá pro Raimundo, que eu sei que tá viajando, tratando, mas nós tá aqui. Vem pra nós, se tu acha aquela musiquinha ali pra nós, é o IP e o Prisioneiro, pra nós escutar aqui, eu, dona Regina aqui, e vai pra todo que gostar da mesma. Então, bom dia pra nós. Bom programa pra você.
0: Obrigada, igualmente, seu Zé Firmino. Obrigada, valeu, tá? Tem mais participações aqui também, 0990, aliás, 0920. Elias, bom dia, gostaria de participar do sorteio. Lucélia Pereira também, bom dia, Lu.
2: Bom dia, Juliana. Tudo bem? Tudo na paz? Sábado, né? Agora já pode, é 10h30, né? Já pode tomar um suquinho da confusão. Quero ouvir a música de John Secada, uma bem apaixonada dele. Eu espero que estão curtindo a Rádio Conte pra você. E coloca o meu nome no sorteio se tiver, viu? Isso era perdonado.
0: Claro, sempre, Adriana. Bom dia. Bom dia, Juliana. Abençoado sábado pra vocês aí da rádio. Adriana Catarina de Mello e a Nilton Jardim de Mello, lá da Chácara Santa Bárbara. Valeu pelo carinho, tá? 10h45. E o ganhador de hoje, já fizemos o sorteio aqui, participou comigo. Deixa eu até rolar aqui pra ver se confere o horário certinho. Quer ver? Quer ver, Juliana? Rola, rola, rola. Cadê? Ficou pra cima? Ficou pra baixo? Cadê, dona? Dona, já ia soltando aqui, ó, o nome da ouvinte. Ela participou comigo às 9h40 dessa manhã de sábado, de hoje. Muito obrigada pelo carinho, pela companhia. E o presente é da senhora, dona Delésia. O Vale Compras do supermercado Vendão é seu. É seu, dona Delésia F. Gamba. Como que faz, Juliana? Só vir aqui na rádio, qualquer dia, qualquer horário, retirar até sexta-feira. Só não pode acumular. Sábado é outro programa, sábado é um novo sorteio, não vale acumular, tá? Tem que tirar até sexta-feira e ir lá no supermercado Vendão, pega a autorização aqui na rádio, dirija-se até o supermercado Vendão e aí é só fazer a festa. Pra vocês que interagiram nessa manhã de hoje, mais uma vez, obrigado pelo carinho, obrigada pela companhia. Ótimo sábado pra vocês, que a tarde seja que jeito. Produtiva, abençoada, assim como a minha, né? Bem gostosa. A minha vai ser. Ah, se não, não vale. Tem que ser. E eu agradeço mais uma vez o carinho da companhia. Fiquem todos com Deus. Eu vou com muita gratidão no coração, muito amor. E ciente que o Papai do Céu está sob todas as circunstâncias. Está cuidando e protegendo, tá bom? Para você, aquele super beijo. Semana que vem a gente tem encontro marcado. Das 8 às 11 eu esperarei ansiosamente pela sua companhia, tá? Valeu. Obrigada, Rádio Conte. Obrigada, ouvinte. Semana que vem a gente está de volta. Obrigada também aos nossos parceiros, tá? Supermercado Vendão, ó, show de bola pra vocês. Obrigada mais uma vez. Fui!

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0: que já existia, misturou com swingueira e criou um ritmo novo pra moçada, né, Roger?
1: Isso, TJ, é a pisadinha swingada.
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1: 11:29.

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0: Sucesso, meu irmão. Barões da Pisadinha, Guilherme Silva,
1: Felipe Barão,
0: tchau.
1: Rodrigo Barão, obrigado, que Deus abençoe.
2: Muito obrigado, meu irmão.
1: E vocês, meu DVD.
2: Show de bola.
1: Uma alegria imensa, viu?
2: Sucesso.

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0: Muito obrigado, São Paulo.
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2: 1:38.
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0: carona de ex, ninguém merece, né?
1: Tem jeito, não.
2: Tem jeito.
1: Assim não dá. João Neto, Federico!
0: Ícaro Gilmar, dá um grito aí!
1: Você tá doido, bom demais.

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0: Obrigada.
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1: 2:19.
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0: palmas pra você.
1: Anda, Vikina, que tá bom.
2: Tá bem, dois,
3: eita, que ressaca. Que noite louca, meu irmão. Deixa eu contar pra vocês. Foi assim, ó. É.

E foi mais ou menos assim que aconteceu. Parei no Mac, joguei uma vodkazinha dentro do milkshake. Fiquei doidão. Mas eu não vou beber mais não, viu? Ou não, ou não. Mas calma que tem mais.

0: bom.
1: É o Greg Gosker.
2: E essa é a história de um brasileiro que bebe, no dia seguinte se arrepende, mas continua bebendo todo final de semana, ou até mesmo no dia seguinte, né? Afinal, quem não gosta de uma bebida?

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2: 2:58.
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0: 3:39.
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0: Bora, voltamos nada, rapaz, abrindo mais um programa, eu tô começando ainda, bro. Eu tô voltando ainda. Ei, Bartô, velho, menino, só Jesus na causa mesmo. Mais uma edição do nosso Vitrola Nuclear tá entrando no ar aqui na Conte FM 101,5. Rádio Conte, onde você estiver. Tá muito alto? Pega outro fone aí, eu não sei qual deles aqui. É aqui, ó. Ah, era bem aquilo ali, ó. Por isso que ele fez essa microfonia. Foi? Mas eu acho que agora é o seu microfone que não tá pegando. Vai, conversa aí.
1: Tá pegando, aqui tá saindo.
0: O teu?
1: Uhum.
0: É porque você tá captando do meu, mas vai lá, manda um alôzão aí pra galera. Sintonizado aqui no nosso Vitrola Nuclear, Bartô.
1: Beleza, meu companheiro Vinícius Verano. Estamos aqui pra mais uma edição do meu, do seu, do nosso Vitrola Nuclear. Aqui pela minha, pela sua, pela nossa Rádio Conte FM 101,5. Eu e mais tu, Vinícius Verani, estamos aqui como sempre de peito aberto e o coração cheio de amor para dar. A procura do amor e da flor não tá fácil, mas nós vai encontrar. Um abração a todos e a todas, amigos e amigas, compadres e comadres. Estamos aqui para atender vocês com a maior felicidade do mundo e aquele amor no coração. Tá na hora de pedir a música que você gosta. Porque de repente nós começamos de papo aqui com essa onça aqui, o trem vai complicar hoje.
0: Mas isso aí já não é novidade.
1: É, então.
0: Vamos lá com a premiação da semana também. Você que está interagindo aqui na Conte FM, você pode mandar seu alô no 3554-2266 para participar e concorrer o quê, Bartô?
1: Vai concorrer a um prêmio surpresa do Supermercado Vendão. 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
0: Então vai mandando seu alô que aí tá no ar, você pode interagir com a gente a partir de agora.
1: Isso aí, pessoal.
0: E temos também o apoio das empresas.
1: Isso mesmo, nós temos o apoio do Supermercado Vendão, da vereadora Célia, da assistente social. Também da Utilar, do Café Souza e também lá
0: da
1: Moto Dallas, isso mesmo, do nosso amigo Daniel, trabalha mais do
0: rapaz,
1: que, né, passa lá 9 horas da noite.
0: Rapaz, eu ia comentar a mesma coisa hoje, eu vou te falar a verdade. Olha, eu quero parabenizar o Daniel, porque ali é trabalhador.
1: Isso mesmo,
0: né? Moço, toda tem vez que eu enrolo ali na rua... Inclusive, eu passo ali na minha prima ali, que é vizinha do Bruno Fernandes.
1: Sim.
0: Eu vou pra casa, aí eu passo lá na frente daquela rua. Tem vez que tá noitão, rapaz, e ele tá lá na
1: banhado.
0: Ele e a família inteira. Isso. Aí é trabalhador, viu?
1: Isso aí. Um abração pra eles, né? Quero mandar um abraço também pro pessoal que a gente teve visitando essa semana. Pra não esquecer, porque senão depois, se a Dolores chegar aí, me acaba com o time, né? Lá pra IT, na pessoa do nosso amigo... agora vamos esquecer do nome do homem.
0: Que bom que você anotou, né?
1: Mas nem caneta não lembrei de levar, cara. Ai, daí depois eu falo as coisas perto das pessoas e aí fico até com vergonha, porque vocês vão dizer assim, marca aí, né, cadê
0: a caneta? O povo tá te conhecendo, reconhecendo?
1: Rapaz, tem uns que não me conhecem pessoalmente, mas pela voz já conhece. Que é o Rock Silva, cara.
0: Quando fica sabendo que é você, sai o nome do pai, alguma coisa?
1: Não, cara, muda tudo a conversa.
0: Já ficam com medo, né? Fala, nossa, lá vem assalto.
1: Mas às vezes tem falando, como é que você entrou aí, cara? Mas se meus cachorros te pegam, né?
0: Você vê, né? Você já é tão experiente que você já vai invadindo a casa.
1: Mas do... é claro, já vou entrando rápido, porque senão, né?
0: E essa labuta, Bartô, essa vida agora de um homem viajante?
1: Missioneiro, né?
0: De um missioneiro, isso, como tem sido?
1: Tá boa, cara. Boa demais numa parte, mas noutra parte, nosso Deus do céu,
0: calor.
1: As estradas, nem fora o calor, ainda tem as costelas de vaca, cara do céu.
0: Vi uma galera reclamando isso aí mesmo, viu?
1: E a motinha é pequena, daí tem que andar devagarinho, nossa senhora.
0: Vai espocando boguinha do Bartô.
1: Isso aí.
0: Ai, ai.
1: Agora a gente tava doendo aqui na estrada das costelas, sabe?
0: Depois não tá prestando nem pro fundo,
1: não. Mas...
0: Ai, ai. É, lasqueira.
1: Eita.
0: Mas a labuta é boa demais, mandar
1: isso
0: um abraço.
1: Isso aí. Também quero mandar um abraço para uma outra pessoa que eu tive conversando com ele. Eu falei, eu conheço esse cara. Perguntei o nome dele. Ele me deu o nome dele. Eu falei, mas moço, mas quem que é? E eu conheço. que é o Valmir Trevisan, cara.
0: Um abraço, família Trevisan.
1: Isso, moram aqui do loguinho pra lá, não tem estrada que sai lá, tem que pôr lá pelo asfalto, na casa dele. Mas é bem pertinho ali do esplanado, do Nova York.
0: Nova York?
1: Isso. Ah, tá, lá pro lado. Aí eu saí, Vinícius, de lá andando, mas eu conheço esse cara, caramba, né? Perguntei se ele não era parente de fulano, Beltrano, ele falou, não, não sou não, conheço, mas não sou. Aí depois que eu tô lá, 1.000 metros pra frente, falei, ah, mas é o Valmir Trevisan, caramba, professor, acho que não sei se tá dando aula ainda ou não, né? É irmão do Valcir, o Valcir a gente tinha mais um relacionamento mais tranquilo, com o Valmir era menos, né? Então um abração pra ele, que diz que gosta, quando ele pode ouvir, ele ouve nosso programa, diz que gosta demais, né?
0: Ele fica com dó, né? Eles falam, que é bando de débil mental.
1: Mas... pelo menos não abusa, né?
0: Olha, não é por nada não, mas nós já pegou... Olha, tem o quê? A gente já vai para 7 anos de rádio, né?
1: É.
0: A gente já pegou uns que...
1: Pegou.
0: Tinha um que tinha coragem de falar, nossa, mas olha, eu odeio aquele...
1: Isso aí. Falando com o pessoal lá na IP mesmo, homem. Eu falei, teve gente que falou assim, gente do céu, quem caralho tá falando com vocês? Eu não mando vocês embora, cara.
0: Ai, ai. Mas agora é independente, né?
1: É,
0: agora não tem como mandar embora.
1: Isso
0: mas,
1: mesmo, né?
0: Antes, lá na Eldorado tinha como, porque era, mas foi lá mesmo.
1: Foi lá, sim.
0: Não né? Foi, eu vou corrigir o Batu, que falaram bem assim, como que arrumaram as carniças?
1: É isso mesmo.
0: Ai, ai. É vivo ainda aquele cidadão?
1: É.
0: Morre não,
1: dia
0: né?
1: Passei tardinho e cumprimentei.
0: Morre não.
1: E ele me cumprimentou.
0: Não, e lembra quando depois, acho que 1 ano e meio depois ele foi lá na rádio?
1: Aham.
0: Uhum. Aí bateu de frente com a gente.
1: Isso aí, né?
0: Ai, ai. Mas pelo menos somos esforçados.
1: Isso.
0: Ai, ai. Vai mandando seu alô aí que você vai participar do sorteio aqui. E pode mandar seu recado também. Eu quero saber, dizem que o Juvenil arrumou uma mulher nova.
1: Ai.
0: Ai. Mas até agora eu não tô sabendo quem que é.
1: Ai, mas isso é só papo.
0: Só não, com vontade.
1: Tem mais um, arrumar pode arrumar, só pra dizer, sabe, né? Só pra falar.
0: Vontade, né? Vontade a gente tem também, né? Agora fazer é outros 500.
1: É isso aí.
0: Ai, ai. Deixa eu ver aqui, o Vicente, ô meu amigo Vicente. Essa semana tava perguntando por ele, eu voltei, já era quarta-feira.
1: Uhum.
0: Voltei bem, viu, Bartô?
1: Oi, que
0: nossa,
1: bom.
0: Pegamos a estrada de chão ali sem ar-condicionado.
1: Nossa!
0: Eu cheguei, eu dei de cara com a Johnny lá na rodoviária. A Johnny olhou assim, eu já tava só o corpo, com a alma já tinha ido embora há muito tempo. Ela olhou assim, eu acho que ela ficou com dó. Falou,
1: sim.
0: Isso aí não vai passar desse ano, não. Deixa eu ver aqui o Vicente, vai lá.
2: Boa tarde, Bartô. Boa tarde, Vinícius. Rapaz, olha o Bartô aí, moço. Fazendo umas rimas aí, bacana, hein? Nossa, demais. Vou por cá, meu amigo. Hoje eu tô te ouvindo vocês pelo aplicativo. Tô aqui pela fazenda enquanto a galera foi pra beira do Araguaia.
1: Ah,
2: mas bom.
0: Agora é a época, né?
2: Enquanto uns trabalham, outros se divertem.
1: É,
2: né?
1: Isso aí.
2: Então roda pra nós aí. Escolhe uma música boa aí do Amado Batista. Pra
1: boa.
2: Nós ouvir aí, pra ficar mais animado nessa tarde de sabadão.
1: Isso mesmo.
2: Primeiro sabadão de setembro, hein?
1: É, isso aí.
0: É, o tempo tá voando, hein? Vicente. E o Vicente na labuta, rapaz.
1: É, cês... isso mesmo, né?
0: Vão achando que o homem é fraco. É, um abração aí, meu amigo. É, a gente já manda pra você. Manda essa aqui. Amor pra Valer, do Amado Batista.
1: Beleza.
0: Porque quase nunca roda essa aqui. Roda só a Princesa.
1: É, e outro.
0: Folha
1: ali,
0: Seca.
1: Folha Seca, né?
0: E qual que é o outro? Que
1: sempre tem mais uma que é mais rodada também.
0: Qual que é, por exemplo?
1: Agora que eu não vou lembrar.
0: Olha aí, né? Seresteiro da Noite.
1: É isso
0: mesmo. É mesmo?
1: É verdade.
0: É, mas durante a semana é as que roda mesmo.
1: Isso.
0: Ó, o Rian aí também mandando recado.
3: Isso. Boa tarde, Vinícius.
0: Boa
3: tarde, Batô. Boa tarde aos ouvintes que estão ligados no Vitrola Nuclear. Ei, Vinícius, eu quero pedir a música do saudoso Barreirito, O Seu Vestido Colado. E ofereço para todos que gostarem da mesma, que tenham uma ótima tarde de sabadão para todos. E coloca o meu nome no sorteio, que eu quero participar, viu? Vambora!
0: Vambora!
3: Pra todos.
0: Abração aí para você também, Rian. A gente já roda, viu?
1: É isso aí. E esse trato vestido colado aí deixa a gente levantando o cabelo aqui.
0: Lavar o Bartô e seu assanhamento, como sempre, né, Bartô? Você
1: é, né?
0: Já tava sendo ameaçado de morte
1: eu
0: ali.
1: Sei, eu apenas tô avisando algumas.
0: Já foi ameaçado de morte ali fora. E eu vi aqui o João Vermelho também.
3: Boa tarde, isso, com
0: bobeira. Não, esse aqui tava sumido, já tinha dia também.
1: É, mas ele vem com bobeira, só escrito.
3: Chão.
0: Bastião.
3: Pois é, compadre Bastião. Se fosse susteado, o velho vão com o pacote de café fruta lá no vendão. Eu quero dizer que o sorteio é muito bom. Não dá dinheiro pra mim namorar a mulherzão. Mas o senhor, como é esperto, fica namorando um viadão. E mais, o João Vermelho quer pedir daí que é bom, é ter uns barcos pra eu e prainha. E mais, quero oferecer todos os meus amigos de Vila Rica. E mais, fica com Deus, meus amigos, no trabalho de vocês, que Deus abençoe todo mundo, viu?
0: Abraço.
1: Isso aí, João, mas você não falou pra quem fica o cafezão.
0: Já doidinho pra carregar, né? Ei, Matu, não sei, vou falar.
1: Mas, rapaz,
0: era pra ter passado lá pra pegar mais.
1: Eu virei um bebedor de café agora.
0: Não, eu também, nossa.
1: É, senhora. Pois é.
0: Sabe, o Derquian veio aí, veio escondido, não falou nada pra gente. Com coisa que a gente não ia descobrir.
1: Não, ele pensou eu escapando dessa, senão vai ficar muito café lá.
0: Não, não é nem café não, é pra não pagar a janta pra nós.
1: Né?
0: No dia que ele veio, por exemplo, ele falou assim, amanhã eu vou pra ir e tal, coisa. Aí ele veio na inauguração daquele treino do batalhão.
1: Sei.
0: Ele me falou isso já um dia e meio antes, eu já não bebi nem água.
1: Sim.
0: Pra dar muito prejuízo. Sim. Pra ele. Felizmente não veio.
1: Não veio.
0: Olha o Matheus aí.
4: Aô, fala aí, me esperando aí, boa tarde.
0: Boa.
4: Fala, Bartolomeu. Isso, de boa. Rapaz, fala. Manda um modão aí pra nós aí, ó. Zé Ramalho, chão de giz aí.
0: Boa.
4: Pra nós aí, só curtir a mesma aí. Falou, galera.
0: Valeu, meu amigo, um abraço. Vamos colocar ela aqui já na lista.
1: Sim.
0: E o Clemente também já tá sintonizado, tá ligado aqui na Conte. Vai lá.
5: Boa tarde, Bartolomeu. Bom.
1: Boa, tá beleza.
5: Bom, tá zoado, amigo. Gustavo Severo. Velha cara.
0: Velha cara?
5: Eu gostei da rádio, quem gostar. Põe no sorteio, viu? Tem que procurar quem tirou o prêmio de ontem. Fala pra mim aí.
0: Ontem foi o Melé o ganhador. Ontem o ganhador foi o nosso amigo Melé, que tá sempre aí acompanhando a gente. Daqui a pouco tem o sorteio dessa de hoje também, né, Bartô?
1: É, isso mesmo. Tem um prêmio hoje, né?
0: Prêmio do Bão.
1: Isso.
0: Vamos ouvir um pouco de música?
1: Vamos lá.
0: Daqui a pouco a gente tá de volta. Pode ir mandando seu alô que dá tempo de sobra ainda pra você participar do Vitrola.
1: Aí.

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0: Bom demais a conta, estamos de volta aqui com o nosso Vitrola Nuclear na hora certa. Bartô, deixa eu arrumar aqui que meu fone tá dando um probleminha, vai lá.
1: É isso mesmo, então vamos lá, hora certa para todos os nossos ouvintes. São exatamente 16 horas com mais 5 minutos na batata.
0: 5?
1: 51.
2: Tá caducando, esse animal já não. Chega. Esse animal já chega falando errado as coisas, por isso que é uma vergonha.
1: Você estava onde aí, Teste?
2: Tava no seu nariz.
1: No meu nariz? Foi eu. Eu não tinha chegado essa peste. Essa... Não, tem um tal de Rock Silva que quer te conhecer isso, quer te dar uns amassos.
2: Vou amassar aí. Vai ver como que ele vai se amassar.
1: Ele falou, se ela for bonita, minha bonita.
0: Nua, coitado.
1: Eu falei, rapaz.
0: Que dó, gente. Eu dou, viu?
1: Eita, então
0: esse, pra... esse coitado desse rock aí.
1: É, só para recapitular para os ouvintes, aí são 16 horas e 52 minutos, não é 5?
0: Bartô também estava falando, a gente nem começar perto dessa hora, a gente começou.
1: Agora também vou te dizer uma coisa, Dolores, se ele tem pegar, você
2: não escapa. Não escapa. Não vai escapar não.
1: É, porque ele é
2: Eu vou dar tanto tiro na orelha dele, que ele vai sair correndo.
1: É o tamanho da bandeira, ele é grandão.
2: Coitado, eu sou casada.
1: Mas ele tá bem casado.
0: Nossa senhora. Aí juntou.
1: Eu queria mesmo as brigas e as mulheres e os maridos do outro lado que tivesse tudo doendo.
2: Não, porque eu respeito, diferente você... de vocês.
1: Mas o teu, eu vou, agora eu vou falar uma coisa, não queria falar, porque eu tenho dó da Dolores, tem hora, sabe?
2: Você ela, cuida da minha vida, né?
1: Ela arrumou um marido.
0: Um coitado.
1: Que... Nossa, Deus.
0: Você conheceu o animal?
1: Conheci, cara. Ia passando lá na frente da casa.
2: Tô morrendo de inveja.
1: Fiquei. O cara não pode nem caminhar mais, quase.
0: Mas... Então, isso aí ela vai mandar pro caixa preto.
1: Vai já, esse vai já.
0: Esse aí vai pra dentro do buraco, né?
1: Aí eu fiquei olhando, mas eu não vou.
2: Invejoso, Bartô.
1: Invejoso.
2: Tinha um pé de, lá na frente da minha casa, tinha um pé de árvore e o Bartô passou, o negócio murchou na hora.
1: Aham.
0: É que você não põe água, aí a gente quando não põe água no negócio, fica mesmo, mas aí murcha mesmo.
1: Mesmo, isso ainda mais um calor, um sol desse do jeito que tá, né?
2: Diferente de vocês, eu não gosto de caluniar as pessoas, Bartô.
1: Não, né? Porque
2: eu sou uma pessoa séria. É, graças a Deus, todo mundo sabe aí. E eu não gosto de acusar as pessoas, não. Mas é chato o que eu vou falar aqui. Mas é preciso pra ver. Pra ver, né?
1: Quero ver.
2: Porque, Bartô, você roubou R$50 meu aqui semana passada. Eu não queria acusar. Eu não queria acusar isso.
0: Ah, não.
1: Mas Deus, era só o que faltava, hein?
0: Roubou 50. Nunca nem teve dinheiro.
1: É isso mesmo, cara. Tá falando isso aí pra ver se eu. Não, vou devolver, né?
2: Devolver. Pagar de volta.
1: Pagar de volta.
2: E o Bartô, ele senta perto da gente e ele fica naquela passação de mão nas pernas da gente. Eu vi que sumiu 50. Eu não quero acusar, Bartô. Mas a única pessoa que passou a mão nas minhas pernas semana passada aqui foi você. E aí sumiu esses 50
1: nem
2: reais.
1: Perto de você não cheguei. Olá. Você anda sonhando de
0: olá,
1: dia.
0: Olá.
1: Né?
0: Mas que diabo é isso? Vocês... Não é engraçado, né? Vocês dois casados também, um passando a mão na perna
1: pois
0: do
1: é,
0: outro.
1: Mas isso é acusação dela, né?
0: Bonito pra cara ver, de vocês dois também.
1: Pra ver se eu perco a minha de verdade, sabe?
2: Se você quiser, assim, ainda tá em tempo, porque eu falei que eu ia na delegacia e meu filho me deu o maior apoio. Falou, olha, aquele velho ladrão. Eu não quero acusar, Bartô, mas você me roubou.
0: Eu não quero acusar, mas já falando que...
1: Não te roubei, não te roubado, Lourdes, né?
2: Tá fazendo falta esses 50 aí.
1: Ah, é?
2: Então, essa semana eu ia comprar uma pizza pra gente...
1: Sai pedindo aí pra um meu outro, velho. Mas é real.
0: Mas que diabo de passação de mão é essa que você não sentiu enfiar a mão no teu bolso e tirar 50 reais?
1: Eu ia falar pra você entrar no ar, mas já tá no ar. Peça aí que os ouvintes te dão umas pauladas, nem que seja.
2: Sim, aí os ouvintes vão pagar pelo que você roubou.
1: Eu nunca roubei.
2: Se roubou, Bartô. Paga aí.
1: Passei mais duro até ontem que caiu.
2: E você
1: meu...
2: tava duro e você me roubou assim mesmo.
1: Aí ontem que entrou, né? Daí deu uma tranquilizada, mas já foi quase junto.
0: Aí com 50 reais da Dolores?
1: Esses 50 reais da Dolores, se eu tivesse feito isso, eu tinha passado a semana gorda, né?
2: Você roubou esse dinheiro, Bartô. Olha, eu nem consegui dormir aquele dia. Eu não quero acusar, mas eu revelou Deus na minha, no meu sonho que você me roubou esses 50 reais.
1: Dolores, você não se enganou? Não foi para algum outro velho?
0: Você inventa deu pra isso, dar uma isso, isso sai com cada loucura do
1: é,
0: nada, assim.
1: É, isso aí. E daí fica falando que fui eu, né?
2: É o dinheiro aí que eu tinha pra passar a semana e eu vim pra cá. Até então, esse dinheiro tava no meu bolso. Foi eu chegar aqui, o Bartô passa com a esfregação na gente, parece um cachorro. Parece que os gatos aqui da rádio não andam desse jeito. Bartô roubou esse dinheiro meu e ia pra pagar, Bartô.
1: Eu acho que quem anda que nem as gatas daqui é você. Chega aí se esfolando pra aqui, pra ali.
0: Eu tava falando isso, foi tu, né, que perdeu uma vez um...
1: Foi, 150, claro isso. Caiu. Só entrou uma pessoa lá dentro da rádio, né?
0: É aquele caso, você sabe quem é, mas não pode falar porque não tem prova. Ô, oh, coisa boa, menino, Deus é mais.
1: Isso aí.
0: Ai, ai, então cinquentinho o Bartô carregou.
1: É,
0: né?
1: Que dó, que dó.
2: E agora vem andar na casa dos outros, eu fico até com medo.
1: É do dinheiro da aposentadoria do teu velho?
2: Você não fica falando do meu marido, que eu defendo o meu marido, tá bom?
1: Ah, defende.
2: Tá, ele não anda bem de saúde, de tanto você jogar olho ruim, que o benzedor me falou.
1: Já
2: o benzedor falou.
1: Quase 200 anos, ainda que fez bem de saúde.
0: Pô, mas não era novo? Ela não falava que esse homem era novo?
1: Mas ela mente, hein? Deus no livre, cara.
2: Bateu um desgraçado. Na hora que eu vi ele passando, falei, olha lá, o desgraçado viu. Agora vai lá pra rádio pra poder falar mal dos outros.
1: Deus no livre, cara. Eu fiquei
0: assustado. Só tá esperando a veinha da foice.
1: É isso aí, ela vai que agora esse ali só tem aposentadoria, pelo que eu vi.
0: Um lascado com o outro lascado dá certo,
1: hein? É isso aí, daí ela tá, né, mas ele morre logo. Bom, a aposentadoria ela já tá comendo direto, né? E daí ela fica com a aposentadoria, né? Esse que é o ideal, né?
2: Não quero pôr medo em vocês, não, mas eu tô com um 38 novo, calibrado.
1: Eu não tenho medo nem de onça. Caiu uma onça semana no meio da estrada aí nessas andanças.
0: E aí, Bartô?
1: Mas, rapaz do céu, e a Dolores vem com 38. Adeus.
0: Aí quando você viu a onça...
1: Rapaz do céu, quando eu vi a onça, eu falei, agora eu tô lascado, né? Com dois oncinhos novos junto.
0: Ah, dois oncinhos.
1: Dois oncinhos, cara, né? E aí, parei a moto e ela tava sentada no meio da estrada, ficou me olhando, onça preta ainda. Aí...
2: Ah, meu Deus do céu. Aí começou a tosse, porque você não tava tossindo.
1: Mas fiz isso aí pra ela, né? E eu falei, e daí, dona onça? Vamos dar caminho um pro outro ou não? Ela nem pelota não deu, começou a se lamber e veio pro meu lado, né? Falei, meu Deus do céu, agora eu tô lascada, agora eu vi a coisa preta, o que que eu faço? Quando ela chegou uns 3 metros mais ou menos, que ela armou o pulo, eu tirei o capacete da cabeça. Tirei o capacete da cabeça, quando ela veio, pá, no meio da testa dela, buf, no chão.
0: Caiu capacetada.
1: É, caiu no chão, ficou lá estendido no chão, e aí veio um oncinho daquele já meio grandinho, né, veio lá... Ai, Cindinho, eu falei, mas seu pestinha, passei a mão no pescoço dele e eu já tinha uma cordinha lá na moto, fui lá, peguei, já peguei ele, sabe, e vi que era um machinho e peguei o canivete do bolso.
0: Ah, acendeu já pra olhar até.
1: Pisei no pescoço dele e já tirei os ovos dele e o outro correu pra Juquira, sabe, o outro eu não sabia se era macho ou era fêmea e aí tirei os ovos.

0: passei a mão na bunda, sabe, né?
1: Você tem essa mania de, né, ficar passando a mão na bunda.
0: Mas deu uma cheirada, eu digo, não, não saiu nada, não.
1: É porque já tava no joelho.
0: Não,
1: já tinha escorrido, já, pá.
0: Eu cheguei na primeira casa, cara, uns três cachorrão lá. Mas não, era um manso, daí os caras, o casal tava sentado lá no assombro. Ah, boa tarde, boa tarde. Mas o senhor veio para essa estrada aí? Eu falei, vim. Mas, homem do céu, nós estamos avisando todo mundo que aí tem uma onça parida aí que está no maior perigo de passar aí. Eu falei, é uma onça preta? Ele falou, mas não que o senhor viu ela. Eu digo, mas rapaz do céu, tava com dois oncinhos lá e eu já tinha até castrado os bichinhos lá. Meu Deus do céu. Mas quem é o senhor? Eu digo, eu sou o baitão meu.
2: Aí o povo põe uma onça.
0: Né? Aí tem que dar uma cuidada. Eu falei pra ele essa semana, você deu uma olhada aí, pode vir dar uma bichada. Curar os bichinhos, pra eles não morrer, sabe?
2: Você, Bartô, merece, assim, ir pro Guinness Book até. Você tem cada... É o livro dos recordes. Você tem cada experiência de vida, assim...
0: Mas agora foi lembrar de outra, cara, que eu não tava nem lembrando.
1: Não, peraí, deixa eu pegar meu corrente ali, que hoje eu vou ter que educar a gente nessa raca.
0: Educar quem?
1: Nossa,
0: será?
1: Senhora, hoje tava demorando o caçador de jacu começar com a...
0: O cara foi pior, foi pior. Né? Aí eu tava andando umas estradas aí, desertão, sabe? Fazendo, só uma fazenda, dos dois lados da estrada. Aí de repente eu enxerguei umas... Já de longe eu vi que era pé de manga. Mas era umas moradas antigas, mas cada pé de manga, cada lado tinha uns 5, 6 pés. Um assim perto um do outro, sabe? E aqueles galhos começaram a se mexer lá, E ai, vai. Aí eu falei, ué, é macaco. Diga, é macaco. Aqueles macacão grande, né? Quando eu cheguei perto, o céu começou a pular vaca e bezerro lá de cima daquele pé de manga.
2: Ah, não, pera. Como é que é o negócio? Em cima do pé de manga tinha o quê?
0: Em cima do pé de manga, cara, não tinha pasto na fazenda, eles estavam comendo as folhas da manga.
1: Olha, Bartô, e tem tempo que a gente tá junto. Tinha tempo que não saía. Olha, Bartô tem que apanhar, não tem mais o que fazer.
0: Não.
2: É coisa incrível. Você, Dolor, tinha que respeitar que você tá vendo que esse homem é o Rambo do Mato Grosso, a gente já falou isso. Esse tipo de coisa só acontece com ele. Ah, e aí?
0: Cheguei na fazenda lá, daí o dono mora, disse que lá em Curitiba, né? Tava o cara que cuida lá, daí mandou entrar, sentei-me e tudo. Daí ele falou, o senhor não viu se tinha alguma vaga na estrada aí? Falei, não, não vi não. Por quê? Ele falou, porque agora pô, não tem quase pasto aí, elas costumam ficar saindo, sabe? Falei, não, tinha um monte de vaca, naquele pé de manga lá. Fazendo o quê? Digo, comendo as folhas de manga. Vamos. Ah, ele falou, por isso, minhas vacas estão bonitas, ó. Né?
2: Ah, tá, as vacas do fazendeiro estão sendo criadas a manga, olha.
0: Né? Ele falou, eu vi que tá tudo tosqueado, aquelas folhas de manga naquele pé lá. Nunca pensei que fosse azar. Digo, tava trepado, lá tinha umas 8 vacas trepadas, uns 10.
2: Aí você tirou as vacas de lá.
0: 10 desceram quando me enxergaram, porque vaca branca quando enxerga a gente, elas correm, né?
2: Ah, aí elas desceram.
0: Desceram e vazaram no mundo, né?
1: E elas em cima dos galhos de água.
0: Claro, isso.
1: Olha, as vacas, né, do Bartô
0: e é, né? E aí os bezerros iam naqueles galhos, baixavam os galhos pra baixo, tinha umas embaixo aproveitando comendo também.
2: Olha, que bonito. Né? Eu não vou falar nada porque eu tenho uma pastora alemã e ela come manga o dia todo. Eu também no pé de manga lá de casa. Ela come. Mas agora a vaca pra mim é uma novidade.
0: Trepada, cara. É pior de tudo que eu. Trepada.
2: E você não tirar uma foto, né, Bartô?
0: Não, mas é depois que passa tudo que eu lembro.
1: E eu gosto que ele tem, você vê, ele conta até que o dono da fazenda, ele sabe onde morava o homem, que é no Paraná, né? Mas sempre tem um detalhamento exclusivo, né, Bartô?
0: É.
1: Parabéns por existir mesmo, viu, Bartô? Então, é todo mundo que tem umas capacidades dessas.
0: É, daí o cara me falou isso da onça, falou, umas verde-serra aí da banda de peixes, né? Santo Antônio ali, ele falou, cara, vou te falar uma coisa pra ti, você não facilita a hora que... Eu vou ter que voltar nessa estrada aí mais daqui da semana que vem, porque não consegui visitar todo mundo lá pro outro lado da serra. Falou, cuidado, porque aí tem onça. Eu falei, mas se aparecer, eu queria que aparecesse um macho grandão que eu queria castrar o bicho, só pra mostrar.
2: Não, e é interessante que essa tara que você tá tendo por castrar, né? Porque
0: é
2: isso aí. É que eu tô reparando, você não pode ver um ovo que você vai lá.
0: Não dá nada, mas o ovo de onça é muito pequenininho.
2: É, aí você vai lá pra poder tirar na hora,
0: agora,
2: né?
0: Agora o de anta já não, né?
2: Ah, você também.
0: Grandão e...
2: Você já castrou anta também.
0: Mas, rapaz, aqui quando eu cheguei no Mato Grosso, fui apelidado castrador de anta.
2: Olha aí, veja só, viu?
0: Tem muita anta castrada aí.
1: Uma anta conhece a outra. Uma anta nem conhece a outra.
0: Não, mas de jeito nenhum, né? Mesmo. Mas é coisa incrível.

0: Do tempo que você tá aqui no Mato Grosso, quantas antas mais ou menos você acha que você já castrou, Bartô?
1: Umas 10, 12 só.
0: Só, né?
1: Porque daí quando elas começaram a ver a situação, elas não...
0: Quando elas te veem, elas já correm.
1: Não beberam do jeito
0: nenhum. Aí, ó, o caçador de anta, né? Assim, os ouvintes, tem muitos que são da antiga fase do Vitrola.
1: Sim.
0: Que já ouviram você contar isso. Conta pra gente, Bartô, o incrível caso... Do jacu que você...
1: Do jacu, que eu matei sem ferir.
0: É, exatamente. Só feri por Presta ele. Atenção que isso aqui, falando isso... O Daniel aí na moto Dallas, ouve aí, porque ele contou isso aí pra vocês.
1: É, cara,
0: Só que agora uma coisa, só pra... Antes, só te cortando, Bartô.
1: Mas pura verdade.
0: Exatamente, isso que eu ia falar. Eu gostaria, assim, de parabenizar o Bartô, porque não é todo mundo... Por exemplo, o Juvenil, ele fala que ele mora num lugar... E cada vez que a gente pergunta pra ele, esse lugar muda a quilometragem. Esses dias atrás já tava morando a 1.500 quilômetros. Começou com 900. Cada vez mais leva lugar.
1: Já passou do Brasil.
0: O Bartô, do tempo que ele tá no Vitrola, ele mantém essas histórias. Eu não sei como que ele consegue.
1: Mas é porque é verdade.
0: Exato. Né? Essas histórias dele, elas permanecem a mesma a vida inteira. É um trem impressionante. Um homem desse dando um depoimento na justiça, Maria, manda a gente demais pra cadeia.
1: Mas é verdade.
2: Não, e a cara não treme.
1: Liberam sim, o juiz libera na hora.
2: E a cara dele não treme, o que me dá mais raiva é isso.
1: Ainda o juiz pergunta, mas o senhor tem, como é que é? O senhor tem certeza? Absoluta, doutor.
0: Então conta pra gente aí do dia da...
1: Essa do jacu foi a das mais, não foi uma, acho que foi a mais interessante pelo seguinte. Porque o bichinho tava na beira da estrada, tinha dado uma chuva, e eu e a minha ex-esposa, no caso, tinha dado uma volta lá num bananal, ver se não achava lá um outro bichinho pra matar e tal, né?
0: À toa. Tipo assim, hoje vou matar o quê?
1: É, qualquer coisa que aparecesse, né? Quando eu tava voltando de lá, os jacu voaram da beira da estrada, que era dentro de uma mata, tava comendo cupim, os cupim estavam saindo de dentro do cupinheiro, né? E aí, ele voou em cima de uma árvore, no caso, né? Eu tinha uma 28 naquela época, uma cartucheira. Quando ele voou naquele galho, eu levantei a espingarda e era um galho... Por exemplo, assim que nem reto, ele saía da árvore e ia reto.
0: Quantos metros de distância, mais
1: Dava
0: ou menos?
1: Dava uns 5 metros que ligava.
0: Preste atenção nesse sniper, hein?
1: Quando ele saiu correndo por cima daquele galho, assim, eu fui levando na espingarda. Quando ele se abaixou pra voar, eu atirei. Eu atirei, ele desceu de lá meio morto, meio vivo, os cachorros pegaram ele, meus cachorros pegavam galinha e não machucavam. Tava segurando, eu fui lá, quando eu peguei ele, acabou de morrer. Aí acabou de morrer, eu fui lá onde é que pegou o tiro, com a 28 tinha que fazer um buraco grande, né, com chumbo, né? Não tinha sinal nenhum esse jacu, só tava saindo sangue por um narizinho dele, um sanguinho com água ainda, assim, um sanguinho fraco. Falei, bom, o que aconteceu com esse bicho? Olhei por tudo, daí saindo na estrada a mulher falou, onde é que pegou o tiro? Eu digo, mas não sei, olha aí pra você ver. Aí ela pegou, olhou. Falou, mas como que esse jacu morreu? Eu digo, esse jacu morreu, que passou algum chumbo perto da cabeça dele e deu um choque e ele morreu. Tá saindo um pouquinho de sangue aqui no nariz. Aí ela concordou.
0: Você vê, ele é já é um doutor, ele já está na hora.
1: Um veterinário, meu Deus do céu. Né? Aí, fomos pra casa, falei, vamos detonando aquele jacu. Aí chegamos na casa pertinho daí. Eu falei, me dá uma bacia, uma faca aqui, que eu vou partir esse jacu pra me descobrir do que esse jacu morreu.
2: Tem muita falta do que fazer também.
1: Mas, moça, eu sempre fui, de tempo sobrando.
0: É, a gente nota.
1: Aí fui lá no tanque, abri nas costas dele pra ver, cara. O chumbo pegou dentro do cozinho dele, mas sem ferir, sem nada. E foi costeando a espinhaça dele ali, a coluna. E quando ele espichou, acha o pescoço pra voar, porque o bicho espicha o pescoço pra voar. O chumbo correu por dentro do pescoço, saiu no nariz.
2: Olha, eu posso ouvir essa história 30 vezes, que eu fico com vontade de bater no Bartô às 30.
1: Aí eu chamei a mulher e falei, vem cá, meu coisa. Ela ficou admirada, porque daí ali onde passou...
0: Ah, imagina, o marido ali, desse, né?
1: Ali onde passou o chumbo, por exemplo, tava o sinalzinho ali, o sangue ali, né? Então, a história, cara, que até eu fiquei
0: admiradíssimo,
1: né? Tem muita gente que não acredita.
0: Não, por quê? Não, mas não melhor do que essa. Você que é um grande, que a gente sempre chama de caçador de jacu, o povo não entende. Conta a do dia que você tava viajando e você pegou o jacu com a mão dentro de um caminhão.
1: Não, pois é outra, mas...
0: Essa daí...
2: essa daí me dá mais raiva do que essa outra aqui. Cadê? Não tem um trem pra esconder a cara de vergonha, não?
1: Não, isso aí não estava vindo de Santa Terezinha com o motorista Machado. Esse, se for preciso, eu ligo para ele lá e ele.
0: Não, eu gosto. Ajuda, de... Qual que é o nome do motorista, Bartô?
1: O nome do motorista é. Adelino.
0: Adelino.
1: É, não é Adelino. É uma coisa quase. É um grandão, um italiano. Ele ficou admirado aqui.
0: Ah, a gente imagina. Aí vocês estavam vindo de viagem.
1: Aí ali, deixou o asfalto ali, nós cortávamos aqui por dentro pra sair aqui no São José. E daí de lá pra cá, depois do asfalto, tem eu acho que quase 2 quilômetros, que é uma mata, dos dois lados da estrada. E lá no Arthurinho, quando nós estávamos vindo lá...
0: Ah, não, aí você tava de... ele tava de motorista e você de caroneiro.
1: Eu de caroneiro.
0: Ah, tá. Né? Aí cê...
1: E veio bem do lado do caroneiro, o caminhão não tinha ar-condicionado, daí nós vinha com os vidros abertos, né? E aí, ele ali, como tinha refrescado, ele fechou o vidro dele um pouco. E o meu tava aberto. Tava até com a mão assim, com o braço em cima da porta do caminhão.
0: Onde, repente... Perto da onde fica o retrovisor, né?
1: Isso mesmo, isso aí.
0: Tá.
1: De repente, eu vi que saiu um bicho lá dentro da mata, mas veio flechado de lá pra cá.
0: Voando,
1: eu nem podia ver quando eu vi que ele tava voando, quando ele assentou em cima do meu braço. Quando ele assentou em cima do meu braço, eu pã. Peguei ele, já pã, fechei o vidro aqui. Aí ele me olhou bem, falando assim, não, Bartolomeu, não vai nada comigo não, só vim aqui pra te contar uma história aí, né?
0: Aí.
1: Ai, eu falei, o que que tá acontecendo, Jacuzinho? Ela falou, não, eu saí pra pegar trato no meu sininho, mas eu gosto muito de você. Aí eu vi que era você que ia passando, eu passei aqui pra nós, né? Eu tô chocando, né? Eu tô... Na semana que vem descasca meu sininho. Falei, opa, deu motorista. E corria água do zoinho dela.
0: Aquilo
1: me cortou o coração de atravessado.
0: Foi, que bonito. Olha, eu posso ouvir isso. A povo pensa que isso aqui. Ah, não, eles vão pro rádio. Não. Gente, eu vou contar pra vocês. Aonde a gente chega, por exemplo, nós estávamos na Barra do Garças, ele conta isso fora do ar também. Isso aqui não é combinado.
1: O que é verdade.
0: Né? Muito. Aí descer lágrima, meu olho.
1: E o bichinho, sabe? Aí o motorista falou, não, Bartolomeu, larga o bichinho. Eu digo, não, vou largar, sim, né? Daí larguei, daí ela falou assim, mas eu vou te visitar na hora que você passar e eu quero ver se eu tô aí na beira da estrada, né?
0: E aí você olhou e liberou.
1: Eu larguei, né? Daí, dali uns 15 dias, na outra viagem, de 15 dias, aí nós estávamos vindo, de repente, uma motunzinha, com uns 4 motunzinhos, jacuzinho pro
2: meu
1: meio.
2: Meu Deus do céu, não, não é
1: na
2: possível.
1: Na estrada... E o motorista ia, ela ficava brava contra o caminhão e tal. O motorista parou, ela olhou assim, vup, na janela. Chegou e falou assim, você que é o Bartolomeu? Eu falei, sou eu mesmo. Ela falou, olha, a jacuzinha tá aí catando bichinho pra trazer pros nossos filhos.
0: Oi.
1: Muito obrigado, Bartolomeu.
0: Olha, que bonito. Que
1: felicidade, a nossa, de estar aqui criando nossos filhos junto, eu e a jacuzinha. Que coisa inteira, maravilha, né?
2: Eu gosto que você aprendeu com quem? Essa linguagem dos animais, Bartô?
1: Por conta própria.
0: Por conta própria.
1: Eu vi eles, né? Eu vi.
0: É de tanto você conviver com os bichos, né? Aí você desenvolveu isso aí.
1: É, isso
0: aí esses bichinhos ficaram satisfeitos com você.
1: Nossa, Deus. Daí eu parei de ir pra lá, não sei o que aconteceu, sabe? Mas eu creio que deve estar muito.
0: Imagina, né? Mas que bonito, hein? Você viajava e ainda conversava com os animais.
1: Com os animais, né?
0: É cada experiência sua, né? E tem gente que ainda tem capacidade de falar que você é um loroteiro, Bartô.
1: Pois é, né? Não acredito. Né?
0: E atenção, viu? O Bartô tá visitando as roças e esse tipo.
1: É, isso aí, né? Porque deu onça, eu não tenho medo. Já te contei aquela história, né? Daquela caçada que eu fiz com meu companheiro, que nós íamos voltando, só tinha eu com o cartucho carregado com a bala, né? Aí quando vai, dali um pouco, ele sempre andava na minha frente, ele parou assim e falou, Bartolomeu do céu, compadre, olha lá, ó, em cima do morrinho uma onça, bem na beirinha nós ia passar, dava uns 30 metros mais ou menos de distância, 25, 30 metros, aí ele falou, e agora? Eu falei, não, eu deitada lá, ele falou, agora não passa, ele, nosso cachorro já tinha vindo embora, cara, meio dia, uma hora, os cachorros deixaram nós, ia embora cansado, né, aí... Eu falei, meu compadre, eu vou te falar uma coisa pra ti. Pode deixar que eu vou matar essa onça. Mas a onça, você só tem um cartucho se tu erra. Digo, se eu errar, nós vemos o facão com ela, né? Aí até me ajoelhei pra tirar firme, sabe?
0: É um sniper mesmo.
1: Estourou o tiro, foi estourar o tiro, ele viu que pegou na cabeça dela, mas ela voou dali e saiu doida no mato. Aí ele falou assim, vamos lá ver o que, que se deu seu sangue e tal, né? Quando nós estávamos chegando perto onde ela estava assim, caiu um bicho numa árvore. Ele falou, caiu um bicho ali, ó. Fomos lá, cara, um jacu. Uma bala atravessou ele no meio.
0: Ah, de novo? Ah, não, olha.
2: Ele é perseguido, pode ver.
1: Eu falei, meio.
2: Todo lugar tem.
1: Ele falou, ué. Aí ele veio bater as asas, pô, assim num galho, eu olhei lá, um mutum, cara.
0: Olha.
1: Se despedindo de lá, também desceu, fomos lá olhar uma bala que atravessado ele, né?
0: Pelo boga de novo.
1: É, aí, não, atravessou no, do lado dele, assim, sabe? Ah, aí, mais pra frente eu ia lá, tem uma jacutinga de pendurada ali, cara. Era um jacu, acho aquele. E aí o jacu morreu, ficou agarrado com o pé lá no galho. Daí fomos lá de baixo, derrubemos ele, a bala tinha atravessado ele também. Daí ele falou assim, meu compadre do céu, olha lá naquela árvore, tinha uma bica de mel caindo, cara.
0: Olha, veja.
1: A bala deu na testa da onça, não entrou, recochetou, como diz o gaúcho, saiu de banda, pegou na reta aquele primeiro lá, o jacu, atravessou.
2: Vou embora,
1: pegou o mutum, pegou a jacutinga, matou e furou a veieira lá ainda. Aí ele, homem do céu, e agora como é que vai? Daí a gente achou, da bananeira a gente faz um copo, né, assim, dobra ela, faz um copo. Cada uma parou um copão de mel, bebemos.
0: Ai, olha.
1: Vamos embora, cara, tranquilo daí. Né? Tu já pensou?
0: Não, mas que vida, né? Incrível a sua, hein, Bartô?
1: Né? Isso aí.
0: Um homem desse, e você vê, né? Um homem desse ainda não. E tá assim, andando ainda nessa mesma humildade, com um homem desse é quase um Rambo mesmo do Mato Grosso.
1: Mas né? Eu sou o que sou, né?
0: É incrível a coisa dessa. É. Que experiência de vida é essa sua,
1: mas,
0: né, Bartô?
1: Mas tá, falou tudo agora.
2: Nossa, né? Gente, agora falar. Vocês foram nos lugares, não falam que vocês me conhecem, não. Isso queima a gente.
0: Ah, não.
1: É claro que não, mas nem fala.
0: Não, mas agora você falar que a gente te queima aí também.
1: Não, mas é de jeito nenhum que eu vou falar em Dolores. Já
0: Deus me
1: fala, eu falei, não conheço.
0: Não, ninguém nem.
1: Nem isolei uma mulher daquela, não quer nem ver perto de mim.
0: Mas que história de vida bonita, né? A sua, né, Bartô, né?
1: Não, mas e tem muito mais, cara.
0: Não é todo mundo que viveu tão bem desse jeito, né?
1: Isso mesmo.
0: Né? Uma história. Não, e tá aí, pai, né? Não chegou nem nos 70 anos ainda.
1: Não, velho, isso faz 2 anos.
0: Você vê, aí ainda tem muito tempo anos, ainda para mais aventuras, né?
1: Eu tenho outra, mas aqui, né? Vamos deixar de contar a história, vamos atender os ouvintes.
0: Vamos ver aqui. Eu quero mandar um abraço para a Leni Burkovski, ela lá na. Oh, agora nós temos que ir lá comer um pastelozinho.
1: Isso mesmo. Isso.
0: Terminar aí a correria aí do serviço, vamos lá dar uma. Bater um papo lá com eles também, sim, viu? Dona Eleni Burkovski, todas as noites está ali na pracinha ali em frente ao Banco do Brasil.
1: Isso aí, né?
0: Pastel, tem lanche também.
1: Ah, isso.
0: Cachorro quente.
1: É.
0: Ela adora esse programa, estou na escuta. Um grande abraço para todos e toca para mim a música do Mato Grosso e Matias, Depois das 6. Estou trabalhando e ouvindo o programa.
1: Beleza, Eleni, um abração para você aí, tá?
2: Um dia vocês vão lá, me avisa.
0: Você enfia a mão no teu bolso e paga.
1: É,
0: né?
1: Isso aí.
0: Peraí, deixa eu ver também. A Marinete Paixão. Boa tarde, toca a música da Simone Mendes, Erro Gostoso. A gente já manda aí pra vocês, tá bom? Também o Josuel aqui, Tavares, participando. Um abraço pra você.
1: Isso, também.
0: A Priscila também mandando aqui mensagem. Priscila Weber, ou o Weber, não sei.
1: Por aí.
0: Boa tarde também. Tchau, a música pra Inveja e tchau do MC Kevin. Já manda pra vocês. O Guilherme Weber também aqui junto. Tem o Juliano Alves. Boa tarde, quero ouvir a música Vida Boa. É a vida do Bartô.
1: É isso aí, cara.
0: Victor e Léo, coloca meu nome no sorteio. Juliano Alves. E coloca o meu filho também, o Felipe Moraes. Abração pra vocês, pessoal. Lá pro Felipe, pro Juliano e toda a família de vocês, tá bom? Tem aqui a dona Gertrudes mandando um recadinho, vai lá.
3: Boa tarde, Vinícius.
0: Boa.
3: Boa tarde, Bartô. Tudo bem?
0: Sim,
3: Vinícius, quer que você toque pra mim com a Amada Batista? Desliga o telefone, amor. Ofereço especialmente pra meu esposo, pra vocês aí na rádio, pra dona Francisca, pra a Andressa, pra seu Juvenil.
0: Sumiu o Juvenil.
3: O apaixonado de Dona Francisca, né?
0: Uma semana que não aparece.
3: E pra quem gostar da mesa. Uma boa tarde, com muita saúde, paz e amor. Um bom final de semana.
0: Pra senhora também, meu abraço.
1: Isso mesmo.
0: Dona Francisca também tá aqui. Dona Francisca, o Bartô logo passa por aí, viu? Cuidado, viu? Não abusa dele demais, não, viu? Só um pouquinho.
1: Essa semana, passa lá.
0: Olha aí, Dona Francisca, só vai conhecer o Bartô, viu?
4: tarde, Vinícius, meu amigão, das canções ainda, você ir no seu programa falando no meu quarto. Eu tô me arrumando pra me sair pra rua, pra igreja, viu, Vinícius? Quando eu sair daí, passar lá na igreja lá, naquela igreja, Assembleia de Deus de Seta, de frente da Polícia Militar, viu?
0: Perfeito.
4: Tô lá, quiser me conhecer pessoalmente, estou lá na festa lá. Bota meu nome no sorteio e manda aquele hino pra mim. Vem na minha casa, Deus. Pra Miriam, pra Andressa, pra ti, pro Rian, pastor Lomeu, pro Melé, pro Tripa Pode, pra Getúlio, pro Bruno e pra ti, pra quem tiver ligado na Rádio Ponto de 1,5, viu? Boa tarde e até segunda-feira. Baba não sorteio, viu, meu amigão? Agora. O que acontecer aí, segunda-feira tu me fala, viu?
0: Na
4: eu tô
0: hora.
4: Bem aqui onde o Vicente, porque o Vicente não quis falar, eu tô bem aqui nos braços do Vicente. Ai, Vicentinho! Tô saindo, Vinícius! Fica com Deus, meu amor! E o pastor também! Tchau, legal. Pastor!
0: Um abraço aí pra vocês, dona Francisca. Obrigado, minha amiga, pela sintonia. Pastor, passa um recadinho aí pra gente.
1: É mesmo, cara, eu tava contando lorota aí, esqueci, ó.
0: As pessoas precisam, né, saber disso aí.
1: Isso.
0: Porque tem muita gente, ou que já não tá lembrando, ou que não acompanhou anos atrás.
1: É isso mesmo, né?
2: Eu conheço as histórias, tudo, fico impressionado com a capacidade do Bartô toda
1: vez. Você gosta de ouvir minhas histórias, não é,
2: Dolores? Nossa, olha, e é impressionante porque... É porque não tá filmando, mas o Bartô, a cara dele não treme, é a mesma cara que ele tem no dia a dia.
1: Vai tremer pra quê, né?
0: Vocês ficam espertos aí, que o Bartô tá passando na casa do povo aí, viu?
1: É, né?
0: Se você parar também pra falar com o povo ali, pra contar essas histórias ali, tu fica lá... É por isso que ele sai de lá rolando de tanto comer, porque aí o povo vai entupindo ele de comida pra ele sair falando. Quem falou que ele para? Aí já viu. Vai lá, Bartô, manda
1: vamos
0: pra gente.
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0: E vamos, agora a gente passa mais, Batu. Vamos aqui rodar um pouco de música também pra galera. Isso. E vamos aqui.
1: Tomar mais uma água que a minha já secou.
0: E a minha. Aqui, né? E a minha. Menino, pensa num calorzão.
1: Isso mesmo. Isso. Eita, trem.
0: E vamos aqui agradecendo o Elias Macedo, que já tá mandando a sintonia dele aqui, mandando mensagem. A Fátima também, a Hillary. A Angelina Macedo, aquele abraço. Tem quem aqui também participando conosco, tem a Vanessa Paixão. Boa tarde, quero ouvir a música Irmão da Lua com Zezé de Camargo e Luciano. A gente já roda aí pra vocês. Também a Vânia Novelo, lá na... Ela me mandou daqui onde que é, né? Eu ia falar de cabeça, mas eu esqueci. Então, pra fingir que eu não esqueci de jeito nenhum. Seu Melé, olha ele, o ganhador de ontem.
1: Estive lá pertinho da casa da Lúcia Novelo.
0: Mas você vai passar por lá, não?
1: Não fui porque já estava tarde, Vinícius.
2: E aí, você ia achar que era um lobisomem passando pela casa, né?
1: É, Dolores, isso aí. Se eu tivesse levado você, eu ia.
2: Você já tá me encantando de novo, né? Meu marido tá ouvindo e ele é perigoso.
1: Pra
2: ele
1: deixar na frente, pra apanhar na frente.
2: Não. Meu marido não gosta disso, não. Quando ele viu você, ele ficou horrorizado. Ele falou, aquele ali é o Bartolomeu. Falei, eita. Não, a gente tava bebendo café.
1: Mas ele conseguiu me enxergar ainda, porque ele era com a cabeça quase
2: encostada
1: no chão.
2: Ele tá maravilhoso, tá?
1: Tá com a cabeça quase encostada no chão?
2: Você tem inveja, porque você que eu casei com um homem gostoso.
0: Ai, ai, ai. Vai ter inveja.
1: Gostoso.
0: O defunto, viu? O marido dela participou até da procissão das almas. Aquela história antiga que tinha.
1: Isso aí.
0: Esse aí é um daqueles, a caveira que vai dar
1: mãe. É isso mesmo.
2: Ele olhou assim e falou, nossa, quem que é aquele bicho ali? É o Bartô. Aí a gente fingiu que nem viu o Bartô. Ele tava tomando café na minha xícara.
1: É, né?
2: Aí eu olhei assim e falei, não, olha pro outro lado, finge que não conhece, não.
0: Ela tava com vergonha, porque ela pensou assim, se o Bartô ver essa podridão que eu casei
1: aqui,
0: ele vai zombar de mim na rádio.
1: Isso mesmo, né? Não adiantou.
0: Não adiantou, ele viu, viu?
1: Isso mesmo.
0: Ele viu. Eu acho tão bonito, assim, que quando a pessoa arruma uma outra que é feia demais, você pode ver que vai ficando tímido, né?
1: É, assim, isso mesmo.
0: Uma certa vergonha e tal.
1: É, isso aí.
0: Mostra, mas mostra numa vergonha. E aí, quando é o combo mesmo, que arruma um que é feio e ainda é lascado, aí a humilhação é pior.
1: É pior ainda, isso mesmo.
0: Dolores também. Mas pro padrão da Dolores, qualquer coisa também serve.
1: É, isso aí, ixi, né?
2: Coitado de vocês. Todo mundo elogiando, falando, nossa, você se cuida bem, viu?
1: Eu não tô falando que não enxerga, né?
0: É uma autoestima assim. Eu nunca vi, viu?
1: Tá se achando ainda, né?
2: O pessoal falou, Bartô, que não me dá mais do que 30 anos de idade.
0: De cadeia.
1: Isso
0: não,
1: mesmo.
0: Não dá mais 30 anos de vida.
1: É, isso aí. Isso.
0: Sabe que não vai passar.
1: É, de jeito nenhum.
0: Vai passar.
2: Vocês têm... Ó, meu povo morre tarde, tá? Meu povo morre velhinho.
1: É.
0: Vaso ruim.
1: Mas também passou de 100 anos, já passou
0: de
1: velho.
0: É, mas vaso ruim.
1: É, vaso ruim demora quebrar.
2: Minha mãe morreu com 102 anos de idade.
1: Ah.
2: Parindo.
1: Ah! Eita! Morreu numa aparição.
2: Foi aí, tava fazendo o parto, era minha avó.
0: Ah, não, vocês vão embora dessa rádio, pelo amor de Deus.
5: Boa tarde, menino!
0: Boa!
5: Boa tarde, Bartô! Boa tarde, Dolores! Boa tarde também, o seu Juvenil, Dona Francisca, Andressa da Torre, Baixo Lambão, Menino Ian e Miriam. Boa tarde a todos que estão na sintonia desse programa maravilhoso, Vitrola Nuclear.
0: Valeu, amigo.
5: Vinícius, rapaz, ontem no programa eu achei graça demais. Até seu Zé Curubu tá querendo também tirar uma casquinha. Dona Francisca, eu acho que ele vai ganhar. Viu?
0: Ah, é? Dona ganhar? Francisca ontem falou que de tudo, ela, se ninguém quiser ela vai ficar com o seu Zé Curubu mesmo.
1: Ah.
0: Porque é um bando de homem mala, frouxo. Ah. E ontem o Henrique Anchesco estava junto com o seu Cláudio e tudo e chamou o Luiz ao vivo de pra nada mesmo. Porque aquilo ali é um caso perdido mesmo.
1: Meu Deus.
0: Seu Zeca chegou por último e ainda vai levar.
5: Ah. Já a Francisca também se animou. Esse Zeca, seu Zeca é engraçado demais, viu? É, esses caras sonhados tá metendo a cara pra frente, não tá ganhando porra de nada. Mas o Zeca parece que já tem uma Ganhou um voto lá.
0: É, ali eu acho que quem vai levar no fim é ele mesmo. A dona Francisca falou que aceitava o Luiz de qualquer jeito, até se fosse bicha. Ela não tá perdendo tempo com nada, não. E aí o tio dele, em vez de ajudar, terminou de enterrar. Bora ouvir um pouco de música? Vamos. Daqui a pouco a gente tá de volta. Aí mandando seu alô aí, tem um sorteio e eu tenho que anotar também. Até agora, sim. Nada. Já a gente volta.
1: Isso aí.
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0: Vamos retornando com o nosso Vitrola Nuclear, Bartô.
1: Isso mesmo, meu companheiro Vinícius, quando são exatamente 17:56 na batata, meus amigos, e a chuva tá chegando.
0: Tá chegando?
1: Tá bem bonito.
0: Ô, glória, meu pai, é momento de agradecer.
1: Isso mesmo, Vinícius, que eu achei que hoje nem previsão de chuva ia ter, e tá bem bonitão em Rodora aí. Né?
0: Vamos aqui também, Bartô, passa o recado aí final pra gente, pra gente fazer o sorteio.
1: Vamos passar o recado aqui, né? 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
0: É o... 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
0: Vamos aqui seguindo já na reta final, já anotei o nome de todos que participaram aqui do nosso programa. Deixa
1: sim.
0: Eu só vou adicionar ali a dona Terezinha que mandou um último ali.
1: Uhum.
0: E o seu Henrique que mandou mensagem.
2: Fala, Vinícius, boa tarde.
0: Boa.
2: Boa tarde, Bartolomeu.
1: Boa.
2: E aí, como é que tá por aí, tudo bom?
1: Tá melhorando agora.
2: Tô por cá, ouvindo vocês aí.
1: Beleza.
2: É, quero ouvir a música da Jaine, Estrada da Esperança.
1: Jaine é boa,
2: cantora. Pra curtir aqui, mas minha esposa... Oferecer para todos os meus amigos, Beleza 1, Beleza 2, Cantagalo. E oferecer para vocês aí da rádio. Valeu, Vinícius, valeu, Bartolomeu. Um abraço aí para vocês, fica com Deus.
0: Um abraço, meu amigo.
2: Fala, Vinícius. É, deixa eu falar um negócio aqui. O Bartô é o capador de anta, né? O Melé, ele é tirador de leite de anta. Ele é aqui na região do Cantagalo, beleza, aqui ele pegou todas as antas e amansou e tá tirando leite.
1: Oh,
2: e ele tá iricando de tirar leite de anta.

0: Rapaz!
1: Só que eu tô cobrando R$1.000 pra capar.
2: Oh, olha aí, ô homem! Só aumenta o trem. Deleuze Gamba.
3: Olá, boa tarde, boa. Tudo bem? Por aqui tudo bem, graças a Deus. Aqui, escutando o programa de vocês, e vim desejar um fim de semana abençoado, com muita paz, alegria, saúde e prosperidade. E um programa maravilhoso, e tudo de bom para vocês. Um grande abraço e uma boa tarde, Delícia.
2: Pra senhora também, minha amiga. Um abraço, tá bom?
1: Isso mesmo.
2: A Diris foi presa? O que aconteceu?
1: Eu tô desconfiado, né?
2: Ai, ai, ai. Vamos aqui com a Ana Rogowski também. Boa tarde, tudo bem? Dona Ana participando. Um abraço pra senhora, dona Ana. A Lázara também, aqui, a Lázara Dias, um abração pra ela. A Juscelia Simão.
1: A Juscelia, lá que eu tive lá da semana, eu vou passar lá porque o Rock mora lá pertinho deles. O Rock me falou o seguinte, que eles não estão morando lá, quase morando na rua, tá lá. Aí se nós achar uma nuviota gorda lá, nós vamos comer ela assada.
2: Olha, ó, já fica esperto, viu?
1: Só uma coisa, cara, eu não sei se vocês deixam, tá? Eu chamo ele de Vadirlei, não é o nome dele, marido dela. Ele tá mexendo com farinha aí, eu tinha que dar um jeito de levar uma farinha pra comer com carne, né?
2: Você vai pra lá e vai na pidância também, né? Que forte.
4: Boa tarde, Vini.
2: Boa
4: tarde, Tato.
1: Boa tarde. Até
4: a próxima aí. Dá um alô aí pro Vicente. O famoso enxada cega.
2: Enxada cega, exatamente.
1: É, isso aí.
2: Abraço pra você, Leandro. Vamos sim. Deixa eu ver aqui a dona Terezinha Aime, a dona Olivia também. Vai lá.
5: Oi, Vinícius.
2: Quer ver ela falar o nome do café errado?
5: Tarde. Queria pedir uma música de sua escolha e você botar meu nome no outro. Botamos no sorteio aí, ver se eu ganho pelo menos um café caxangá aí, tá bom?
2: Parece até que. Parece que eu já sabia. Ah. Já falei pra ela, não é o caxangá, dona Olivia, aqui é o café Souza, tá bom?
1: Isso aí
2: só não vai ganhar nunca aqui, porque não é patrocinador do programa. Seu Olívio também?
1: Isso mesmo.
4: Boa tarde, meu amigo.
2: Boa.
4: E aí, como é que tá por aí? Pô, tá nós estamos tranquilo. Acabei de chegar agora já. Mas tô ouvindo o programa aqui.
2: Acho que o único lugar fresco na região
4: é. Quero ouvir aí, Vinícius. Eu não lembro o nome dos cantores. Quarto Frio.
2: Olha.
4: Vê se você acha ela pra mim aí. O Frio ou Triste? É uma das duas.
2: Eu acho que é o quê? Quarto Triste?
1: Quarto Triste.
2: Com... É o que você ouvia, né?
1: É isso aí. É... Tá com. Hoje tá com. Rio Negro Solimões.
2: Tá com o R. Gravação.
1: A Lara ficou boa com eles, cara. Mas
5: bom antes dia,
1: era
5: do...
1: Hã? Antes era do. Ai, meu Deus, do. Brasão e Brasãozinho. Foi um sucesso.
2: Isso é
1: uma
2: antiga, então, hein?
1: Antigona.
2: Nossa.
1: É, em 70 e poucos ali, Quarto Triste e A Criminosa, foi as duas músicas que fizeram sucessão com o Brasão e o Brasãozinho. Hoje o meu Brasãozinho é morto, o outro não sei.
2: O outro tava, se não foi, já tá perto. Se não foi, tá perto.
1: Isso aí.
2: Deixa eu ver aqui o Vicente mandou.
6: Do de animal aí, ainda perto pro Gilmar, que o Gilmar é capador de mosquito.
1: Ei, nossa senhora. Mentira.
2: Aqui nessa rádio eu vou falar,
1: tá? O Gilmarzinho aqui, mas ele, cara, nós estávamos conversando antes ali, mas...
2: E ele com a renca de trem ali de
1: caçador
2: de coquinho.
1: É, isso aí.
2: Cheio ali, o Gilmarzinho também eu vou falar, viu?
1: Acho que foi quase 200.
2: Ah, mas aquilo lá eu acredito.
1: É.
2: Pelo tamanho daquela sacola.
1: É.
2: Falando do café, eu tô lembrando da outra. A outra detonou o café, o patrocinador, porque não ganhava um prêmio.
1: Aham. Uh-huh.
2: Mas tá lá, de novo, mandando pra poder ver.
1: Isso.
2: E nós recebemos até o áudio falando mal do trem, porque não ganha. A gente não controla quem ganha prêmio,
1: é,
2: já cansei de falar.
1: Mesmo. Isso aqui é a sorte que vai ajudar.
2: Seu Clemente teve uma vez que ganhou, foi 3 semanas seguidas o mesmo prêmio.
1: É isso aí.
2: E a gente não controla isso aí. Aí o ouvinte não entende, ele acha que é a gente que tem que dar. Ah, rapaz, vou falar.
1: Isso mesmo.
2: Aí tinha uma que não ganhou, uma xícara não ganhou o negócio do Café Souza, acabou de falar mal porque não ganhava de jeito nenhum. Isso. Mandou áudio falando mal. Tá lá de novo. Ave Maria, eu vou falar, viu? Eu vi a dona Terezinha também mandando recado.
7: Boa tarde, Vinícius.
2: Boa, querida.
7: Corte.
1: Boa tarde.
7: Ok, Vinícius, ligadinha aqui. Antes estava passando um tempo de chuva, mas não choveu.
2: Deixa eu colocar seu nome aqui, dona
7: Muito
2: Terezinha.
7: Muito vento, mas a chuva foi-se embora. Por aí.
2: Fica fresco, pra
1: mim, tá? É isso mesmo.
7: É um bom final de semana aí pra vocês da Conte.
2: Valeu, querida. Um abraço.
1: Beleza. Outro pra senhora aí também, dona Terezinha.
2: Coloquei seu nome aqui também, dona Terezinha, que ele não tinha entrado na hora que eu anotei ali. A França.

0: Francilene Mendes também, uma boa tarde para você, Francilene. Valeu pela sintonia. A Hilda também ali. Vai lá, Hilda.
1: Você, esse Bartô Mendes. Mas mandar ele pra NASA.
2: Adeus, Olivia.
1: Nossa, como
2: não
1: mente.
2: Comigo, não.
1: As mangas, as vacas no pé de manga.
2: Mas olha, por que eu esqueço de tirar foto?
0: Não, mas você vê que ela falou sincero, olha. Parecia a Miriam aquela época.
1: Nossa, esse Bartô Mendes. Mas mandar ele pra NASA. Nossa, como mente. As mangas, as vacas no pé de manga.
2: Pois é, mas eu vi isso, Hilda. Né?
1: E que até eu fico com vergonha tanto que ele mente.
2: Mas por que não é mentira, não, Hilda?
0: Ai, ai, ai. A Leandra ali, boa tarde. Esse Bartô tem história pra boi dormir, hein? Nossa. Tá muito... Bartô, parece que você tá muito descredibilizado.
2: Né? Parece, né? Nossa, com essa da Hilda eu fiquei com medo, né? Mas acontece comigo, eu gosto de contar, né? Daí o que eu faço?
0: Cara? Você divide, né, isso com a pessoa,
2: né? É, isso mesmo, né?
0: Vamos lá pro sorteio então? Vamos, chega de conversa, né? Vamos lá. Mercado Vendão?
2: Pode ser.
0: Deixa eu ver aqui. Vai lá, sorteador, ajuda a gente.
2: Isso mesmo, né?
0: Rapaz, Vicente, primeira participação.
2: Olha!
0: Aí, Vicente, você ganhou o prêmio surpresa, meu amigo.
2: É, isso mesmo.
0: A Juscelia já esperta lá, mandou um menininho com um chimarrão na mão. Ela tá esperta, com um bandido passando por lá.
2: Mas se ganhar um chimarrão, tá bom.
0: Vamos lá também com o prêmio surpresa do Vendão. Do Vendão, não, desculpa, gente. Do Pedro Software.
2: É, o copo, né? Eu não trouxe hoje. Sim, mas
0: rapaz, o Melé.
2: Melé.
0: O Pelé já vai ter que vir pegar um, pega outro. Não, mas tem ali, ó.
2: Tem, né?
0: Tinha dois ali, se eu não tô enganado.
2: O outro veio buscar, certo.
0: Ah, vamos lá então, o Melé foi o ganhador novamente, hein, Melé? Rapaz, ela falou, vai ganhar sim, pode esperar.
2: Uhum.
0: Pau, viu, cacete, dona Juscelia, só sabe que esse homem já foi até preso.
2: É, vocês fiquem assim, que na vida que eu passo lá, não sei se vai ser terça ou quarta, mas eu não quero nem saber.
0: Café Souza, dona Delésia Gamba.
2: Ô, dona Delésia, vai tomar um cafezinho gostoso.
0: Vamos lá com a pizza também do Vendão. Do Vendão, é? Jesus, amado.
2: Lá da Gomes, pizzaria, né?
0: Você vê que já tá na hora de acabar o programa quando eu começo a caducar.
2: Sim.
0: Ai, ai, ai. Vai lá. Quem? Rian.
2: Ah, Rian.
0: Pizza da Gomes, pizzaria, tu, Rian, dessa vez.
2: Isso.
0: Então, passando aqui a. Tinha algum outro?
2: Não.
0: Foi esses, né? Dessa semana.
2: Sim, isso aí.
0: Então a relação dos ganhadores foi o Vicente Supermercado Vendão, o Rian na pizza, foi também a dona Delésia no Café Souza, o Melé o copo. O Melé que já tinha ganho um, já pega os dois aí nessa semana, tá bom, Melé? Deixa eu ver só a Helenilde aqui pra gente encerrar, embora que eu tô com a. Já tá me dando dor de cabeça.
2: Uh-huh.
0: Ou isso é as vistas, ou é porque eu bebi pouca água hoje?
2: A Dolores.
0: Também.
2: É, né? Fica enchendo o saco aí, né?
0: Nossa senhora. Deixa eu ver aqui, vai lá.
3: Boa tarde.
0: Não, e o pior, que eu não vou conseguir ir embora agora, porque eu ainda tenho que passar ali pra ajudar a Maria Eduarda. Ei, lasquei.
3: Boa tarde, Vinícius. Boa. Tudo bem? Como é que tu tá, homem? Tudo na paz de Cristo? Por cá estamos bem, graças a Deus.
0: Melhorou com
3: Vinícius,
0: você,
3: Vinícius, toca a moda aí pra nós, fazendo um favor com os barões da pisadinha, chupadinha. Por isso, meu esposo Sidney Meuri. Pra você, Vinícius, pra Miriam, pra Andressa. Esse povão aí, toca aí pra nós, fazendo um favor.
2: Ah, mulher,
3: boa noite, fica com Deus.
2: A Elenilda, ela tira leite de madrugada, ela manda
3: mensagem. Vinícius, nós estamos como? Te dando uma caroninha aqui no meu carro, né? Estamos chegando em casa, Vinícius, vamos embora, tamo junto. Chama na boca da
2: nossa.
0: Um abraço. Por quê? Ela tira leite? O quê?
2: Tira leite ali vai 7h30, 8 horas, daí o Lázaro fala, não, essa mulher aqui é, como é que ela fala? É de primeira linha, ela é diferenciada. Ela tira leite de madrugada lá por as 7h.
0: Da manhã?
2: Da manhã.
0: Da madrugada. Ah, agora eu fui entender. Agora que eu fui entender.
2: Todo dia eu tô esperando o Lázaro de manhã, né?
4: Ele tá aqui, sorte boa, Vinícius. Bom demais, fico muito feliz.
0: A gente é que fica,
4: um abração,
0: querido.
4: Aí, vou pegar meu autorização aí da terça-feira, que eu tô no mato, tô na fazenda, só chego de segunda de noite na cidade.
2: Segunda de noite, hein? Olha só.
0: Mas menino, não tem importância não. Ô, Vicente, a gente tá por aqui. Qualquer coisa você me manda um alô lá também. Rapaz, semana, não tive sossego nenhum, hein?
2: Uhum.
0: Como é que pode uma coisa dessa? Né? Ficar adulto é chato demais, né?
2: É isso mesmo. Eu tava essa semana, eu tava pensando, poxa vida. A vida de criança é gostosa e a vida é besta ainda. Quantas vezes que nós conversávamos, eu e meus amigos, Aí eu quero ficar homem ligeiro, cara.
0: Nossa, eu nunca falei isso, eu nunca quis fazer nada. Né? Eu sempre fui, quis cara ficar à toa.
2: Cara do céu, até o Arthur ainda vai, né? Mas depois que você pega a responsabilidade, eu também complico, né?
0: Rapaz, eu vou falar pra você, viu? Eu era do contra desde sempre. Não quero, não. Eu fiquei porque eu tinha que ficar mesmo adulto, mas sim, vontade não tinha nenhum. Era na contramão. Uhum. Ei, lasqueira Miriam ali também. Sábado que vem. Nananana, pudinho. Miriam, você tem que mandar o trem mais cedo ali. O negócio é que às vezes manda vários áudios picados, aí o trem pula lá pra cima. E como nós vai na sequência, tem gente que manda um áudio às 16 e pouquinho. Só que aí eles mandam outro e vai mandando durante. Aí o negócio vai aumentando, porque isso, não deu tempo pra você atender aquilo ali. Aí ele vai lá pra cima de novo e aí a gente não consegue rodar por causa disso. Sim. Manda o áudio compridão, porque já falando todo o assunto, que se você mandar um às 16 horas e mandar outro às 17, outro perto das 18, o contato sobe lá pro começo de novo. Sim. E aí a pessoa que participou ali primeiro, às vezes fica mesmo pra fora, fica por último por causa, sim, disso. Porque nós não chegou ainda a lá atender, isso, entendeu? Né? Aí muda a posição ali e você fica por último mesmo tendo mandado um áudio primeiro que todo mundo, entendeu? É, vamos aqui agradecendo os nossos patrocinadores, Martô.
2: Isso mesmo, obrigado ao Supermercado Vendão, Café Souza, Utilar, a vereadora Célia, assistente social, e a Gomes Pizzaria e o Pedro Software Telecom. E também a Moto Dallas, que está com a gente agora também. Um bom final de semana para todos eles e uma ótima semana de trabalho. Que Deus abençoe, tá?
0: Beleza, brigadão aí aos nossos patrocinadores. A você, amigo ouvinte, ficou sintonizado aqui conosco mais essa tarde. Valeu, fiquem com Deus, que nós vamos com ele também. Obrigado ao Bartô, meu amigo, mais uma semana junto, Bartô.
2: Obrigadão, Vinícius, também. Deus te abençoe, um ótimo final de semana para você, uma semana também abençoada por Deus. E a todos os nossos ouvintes, que Deus abençoe, um ótimo final de semana, com um feriadão ali de 7 de setembro, né? Muita gente
0: é segundona, tá
2: aí,
0: né?
2: Isso aí, vai lá para a beira do rio, vai voltar só segunda de tarde, bom demais. Né? Que Deus abençoe, uma ótima semana para todo mundo. Até sábado, se Deus quiser, Ele quer, a gente estará aqui com uma nova edição. Nova não, é a mesma coisa, mesma porcaria, sabe? Do Vitrola Nuclear. Eu vou dar mais umas andadas aí, se eu conseguir fazer mais alguma proeza aí, eu não vou nem contar mais.
0: Porque, não, tem que contar, né? Os ouvintes merecem ouvir isso.
2: É, então vamos ver o que vai acontecer. Tchau, gente, até sábado, se Deus quiser.
0: Valeu, galera, brigadão, um forte abraço, até a próxima semana. Vamos deixar vocês descansar agora e a gente também.
2: Isso aí.
0: Obrigado, viu? E o pessoal, lembrando mais uma vez, ouvintes, até sexta-feira vocês têm para fazer a retirada da premiação, tá bom? Isso. Fiquem com Deus. Aí.

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2: 6 e 19.
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0: Vamos cantar Não Quero Te Perder?
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0: ligado. Ô, gente, muito obrigado. Obrigado, Chitãozinho Chororó, pela honra da gente cantar essa música linda, maravilhosa, que faz parte da nossa vida, junto com vocês, viu?
1: Obrigado, gente. Vocês são ícones, vocês são ídolos. Muito obrigado por essa honra. Sem palavras esse momento pra gente, viu? Muito obrigado mesmo. Beijo, galera.
2: Obrigado,
0: obrigado vocês. Chitãozinho obrigado. Chororó, 40 anos de sucesso. Beijo obrigado, pra vocês. Obrigado, gente. Obrigado.

0: 7:59.
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